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0: São 2 da manhã.
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2: Olá, olá, sejam muito bem-vindos ao 24º episódio da rúbrica Audiológica. Lembrar-vos que esta é uma rúbrica que tem como objetivo informar, sensibilizar, divulgar e educar para temas relacionados com a saúde auditiva ou outros, ou seja, a saúde dos nossos preciosos ouvidos e a influência na nossa saúde global. Lembrar-vos ainda que os nossos ouvidos, além de servirem para receber sons, servem também para nos manter fisicamente equilibrados, uma vez que dentro deles também moram muitos dos nossos sensores e detectores de movimentos do nosso corpo e da nossa cabeça. Eu sou a Inês Castanheira, filha desta terra, e neste espaço radiofónico visto a função de audiologista, uma das muitas que fazem parte de mim, e sou muito grata por estar aqui em partilha convosco. 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Além de serviços de audiologia, temos também a psicoterapia sistémica individual, terapia de casal, terapia familiar, hipnoterapia, constelações individuais com bonecos e familiares presenciais, respiração holotrópica ou rebirthing, reiki, astrologia, leitura de aura, massagem psicoemocional, reflexologia, consulta social na área do envelhecimento e esclarecimento de apoios e direitos relacionados com o cuidado dos idosos, e mais novidades vêm a caminho. Então, hoje vou estar à conversa com a doutora Letícia Sobral, que também é audiologista e também é filha desta terra, ou melhor, do concelho, e se juntou recentemente a este projeto. Nós vamos falar sobre o estigma associado à utilização de aparelhos auditivos para reabilitar a surdez das mais variadíssimas graus.
3: Verdade. Olá, Inês. Olá a todos. O estigma é realmente associado muitas vezes à não utilização dos aparelhos auditivos.
2: Ou seja, as pessoas não usam os aparelhos porque não querem ficar com o estigma.
3: Exatamente, isto está muito associado, acho eu, a umas crenças mais antigas e ao próprio tamanho dos aparelhos auditivos e de quem usava apenas eram pessoas com grandes dificuldades auditivas.
2: Ou seja, deficiência, não é? Não.
3: Associada a uma deficiência, exatamente.
2: Se eu usar um aparelho auditivo, eu vou ser julgado como um deficiente, então eu não quero utilizar.
3: É visto como uma coisa negativa, precisamente.
2: Ok. Então conta-nos um bocadinho da tua experiência, o que é que tu foste sentindo ao longo do tempo relativamente a este estigma que existe na nossa sociedade.
3: É mesmo isso, é um estigma associado ao uso de um aparelho, ou seja, quem usa aparelho tem uma deficiência e, portanto, as pessoas tendem a querer escondê-lo o máximo possível.
2: A ocultar.
3: A ocultar, exatamente.
2: Isso é verdade, nós aqui a lidarmos com as pessoas com a perda, quase sempre a preocupação delas é que o aparelho seja pequenino,
3: exatamente,
2: que se veja o mínimo possível,
3: exatamente,
2: que seja discreto.
3: E ainda é isso mesmo, estando neste século, não é? Ainda é isso que as pessoas procuram. É a primeira das questões que fazem nas consultas é: e não se vê? Vai ser discreto? Fica dentro do ouvido? Fica fora?
2: Pois, mais isso do que até.
3: Ouço bem.
2: Eu vou ouvir bem com isso? Isso vai resolver o meu problema? A minha dificuldade auditiva?
3: Exatamente, exatamente. A primeira preocupação é a parte estética, mas nós hoje em dia temos uma gama tão diversificada nesse aspecto, os aparelhos ficam tão discretos, mesmo os que são retroauriculares, ou seja, que ficam atrás do ouvido, fora do ouvido, que já não deveria haver este complexo e acaba até por ser um acessório de beleza, tal como nós usamos os óculos.
2: Sim, sim, realmente há modelos de aparelhos auditivos hoje em dia que são extremamente elegantes e que podem ser feitos também com várias cores, não tem que ser aquela cor habitual da cor da pele ou aproximada à cor da pele, são aparelhos realmente muito, muito bonitos esteticamente, mesmo os que ficam à mostra.
3: Exatamente, exatamente, portanto acho que não deve haver este receio, acho que as pessoas devem aceitar o aparelho auditivo tal como aceitam, por exemplo, uns óculos ou um aparelho dentário, deve fazer parte do nosso autocuidado e, portanto, mesmo tendo alguma preocupação com a parte estética, verificar que existem diversos modelos que podem ser o mais adequados ou que podem vir aqui a satisfazer mais esta preocupação com a parte estética.
2: Exatamente.
3: Pronto, outra das situações que se tem vindo a verificar nas nossas consultas é que realmente os aparelhos estão associados apenas à idade, ou seja, quem usa aparelho auditivo são pessoas com idade, mais velhas, que já não têm audição e portanto precisam de usar um aparelho.
2: Ou seja, se eu for nova, estiver com uma perda auditiva, vou ficar reticente em utilizar um aparelho auditivo porque isso é uma coisa de velhos.
3: Exatamente, vai ser julgada, as pessoas têm medo de ser julgadas não só no dia-a-dia como no próprio trabalho, na empresa, no local onde estão e associarem isto a uma fraqueza que pode afetar a parte profissional ou a vida social.
2: Uma certa inferioridade em relação às outras pessoas que não têm também perda auditiva, não é? Que não têm que utilizar aparelhos.
3: Exato.
2: Uhum, pois, e ninguém quer ser inferior, não é? Mas lá está, isso é uma crença, porque realmente a pessoa ficará numa posição de inferioridade, a meu ver, se efetivamente não fizer nada para tratar a sua perda auditiva.
3: Exatamente, se as pessoas pensarem bem, é mesmo isso que acontece. Inferior vai estar sim se não estiveres a ouvir, porque vais ficar limitado em muitas condicionantes do teu dia-a-dia, isso
2: vais ficar privado de ouvir aquilo que os outros ouvem, de estar em contacto com as outras pessoas, como os outros que ouvem bem estão, não é?
3: Limitar-te até em algumas situações profissionais ou sociais, sem dúvida alguma.
2: Algumas, eu diria que muitas.
3: Muitas mesmo,
2: não é? Porque eu estou num trabalho, se eu não ouvir bem aquilo que os meus colegas me dizem, que os meus chefes me dizem, eu vou ser tido ou como distraído, ou como aéreo, ou como cabeça no ar, ou como irresponsável, não é?
3: Exatamente.
2: Portanto, sim, há muitas perdas associadas ao facto de eu, ou por não querer parecer ser velho, ou por não querer dar a entender que perdi alguma faculdade minha,
3: exatamente,
2: ou porque não quero usar uma coisa grande, um aparelho grande, porque é feio, não é? Todas essas coisas vão trazer consequências ainda piores na minha relação com as pessoas e no trabalho e na família e em todas as nossas vivências do dia-a-dia, não é?
3: Exatamente, exatamente. Ainda acontece muito isso, que é as pessoas preferirem não ouvir e ficarem limitadas, do que ter um aparelho para estarem bem e conseguirem fazer parte da sociedade normal ouvinte.
2: Certo, mas pronto, aí a meu ver, também é um bocadinho o meu sentir, também já toco um bocadinho nestas questões do merecimento, não é? Quanto é que eu valho para fazer este investimento na minha pessoa, não é? Porque sabemos que não são equipamentos baratos, é verdade, mas até que ponto é que aquilo que valerá mais é eu realmente conseguir ouvir e dar-me esse autocuidado e não me privar de estar em relacionamento com o mundo à minha volta, não é? Porque é isto, os ouvidos permitem que nós estejamos em contacto com o mundo, eles nunca se desligam, estão sempre a trabalhar, quando eles começam a fechar, não é? Quando eu deixo de ouvir este contacto, perde-se, não é? Começa-se a perder.
3: Exatamente.
2: Portanto, será que eu não sou merecedora de estar neste contacto com o mundo à minha volta E porquê é que eu não sou merecedor disso, não é? Porquê é que eu me privo? Porquê é que eu às vezes até tenho condições económicas para o fazer?
3: E não o faz.
2: Mas, ao mesmo tempo, retraio-me e não, eu, para mim é, eu não valho a pena.
3: Sim,
2: então, deixo-me ficar como
3: sim.
2: estou.
3: Também podemos, exatamente, podemos fugir a essa situação do estigma e associada ao valor que damos à nossa audição. Tal e qual ao nosso valor, autovalor, não é? Que é
2: nosso valor pessoal.
3: Exatamente,
2: não é?
3: Sentirmos que realmente faz sentido investir em nós e, portanto, aquilo é uma mais-valia para a pessoa. Sim, há aqui esta parte também.
2: Ok, muito bem. Então, por hoje. Ficamos-nos por aqui, em breve traremos outros temas. Esperamos que estas informações vos sejam úteis a todos os que as ouvirem e que vão servindo para desfazer medos e alterar crenças em relação à utilização de aparelhos auditivos. E se existirem dúvidas ou sentirem a necessidade de esclarecer alguma coisa em particular, podem sempre entrar em contacto comigo através das minhas redes sociais. Audiologista Plena Escuta no Facebook e Inês.audiologia Plena Escuta no Instagram, ou por e-mail, plenaescuta@gmail.com, ou até passarem por lá, passarem pelo nosso espaço, pelo espaço da Plena Escuta, e colocarem diretamente as vossas questões e fazerem uma consulta ou termos uma conversa pessoal para esclarecer tudo aquilo que possa andar duvidoso nas vossas cabeças. Está bem? Então, muito gratas por estarem desse lado e
3: até uma próxima.
2: Até à próxima.
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1: Mas antes de mais, mestre, queria chamar aqui um grande amigo meu,

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0: São 3 da manhã.
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1: Boa tarde a todos. Espero que o início do vosso ano esteja a ser positivo e de acordo com aquilo que idealizavam. Sejam muito bem-vindos ao terceiro episódio da nossa rúbrica A Dentista Explica. E aqui estou eu, uma vez mais. O meu nome é Mariana, sou médica dentista e trabalho na Clínica Medargos, aqui em Erganil. Hoje o episódio será dedicado a um tema que levanta sempre várias questões e que muitas vezes não é tão falado porque existe alguma vergonha ou estigma em abordá-lo. Vamos falar sobre o tão temido mau hálito. Vamos começar com uma verdade desconfortável. Todos nós, em algum momento da vida, já tivemos medo de ter mau hálito. Seja ao acordar, seja antes de uma reunião importante, porque comemos algo que poderá intensificar o mau cheiro, ou até mesmo naquele encontro bem especial, não tivesse o dia dos namorados a aproximar-se. O nome científico que atribuímos a mau hálito é halitose. E de uma forma assim mais simples e direta, pode definir-se como um odor desagradável, exalado pela nossa boca. É constituído por compostos que são produzidos por bactérias existentes na nossa boca, que vão decompor restos alimentares, células mortas e saliva. Nós, no fundo, podemos dizer que o mau hálito surge pela libertação de gás. A halitose não é uma doença, é sim um sinal de que algo no nosso corpo precisa de atenção. Estima-se que cerca de 30 a 50% da população possa sofrer com isto de forma crónica. E qual é um dos principais e maiores problemas? Raramente quem tem o problema o percebe, devido àquilo que nós chamamos de fadiga ou cansaço olfativo, ou seja, o nosso nariz habitua-se ao próprio cheiro e não se apercebe que ele existe. E quem está ao nosso lado, por educação, muitas vezes não diz nada. Hoje vamos quebrar este tabu e vamos falar um bocadinho sobre este assunto. Antes de mais, é importante percebermos de onde é que vem o problema. Muitas pessoas ainda continuam a acreditar que o mau hálito vem quase sempre do estômago. E este é o primeiro grande mito que precisamos derrubar aqui hoje. Estima-se que cerca de 90% dos casos de halitose tenham origem na nossa própria boca e apenas cerca de 1 a 2% tenham origem gástrica, ou seja, no estômago. Embora o alho e a cebola tenham a sua cota de culpa temporária, o grande vilão não é aquilo que nós comemos, Mas sim, como eu já referi anteriormente, as bactérias anaeróbias, ou seja, as bactérias que vivem num ambiente sem oxigênio na nossa boca e que se alimentam dos restos de comida e das células mortas. Quando elas digerem, quando comem esses resíduos, vão libertar compostos que, se nós trocarmos assim por miúdos, vão ter um cheiro muito semelhante a ovos podres. E por isso é que toda a gente detesta mau hálito e associa a mau cheiro. E onde é que estas bactérias se escondem? Principalmente na saburra lingual, que é uma camada esbranquiçada que se deposita no fundo da nossa língua, e também se vão esconder entre os dentes, onde a escova não chega. Agora que nós já percebemos qual é a origem mais provável do mau hálito, quais vão ser então as principais causas da halitose? O que é que provoca a halitose? Em primeiro de tudo, a higiene oral deficiente, portanto, a acumulação de placa bacteriana, a presença de cáries, a doença das gengivas e, por exemplo, próteses mal limpas, a ausência de higiene da língua, a permanência de boca seca, ou seja, quando ocorre uma redução da saliva na nossa boca, porque a saliva é um detergente natural, ela vai limpar, vai trazer oxigênio, portanto, sem saliva as bactérias que vivem sem oxigênio podem fazer a festa, e por isso é que o mau hálito pontual é muito comum ao acordarmos quando passamos várias horas sem comer ou após um episódio de abuso de álcool, por exemplo, é porque provoca essa boca mais seca. E também determinados hábitos, como o tabaco e o álcool, como eu acabei de falar, e é precisamente por causarem uma redução drástica da saliva, que estão associados à halitose. E também depois temos alguns casos que se devem a acontecimentos fora da cavidade oral, a problemas de saúde sistémicos, como, por exemplo, a sinusite, infecções na garganta ou nas amígdalas, o refluxo gastroesofágico, diabetes ou até mesmo problemas renais, portanto, aquelas causas que fogem daqueles 90% de origem da nossa boca. E o que é que podemos fazer ou que rotinas devemos alterar ou melhorar? Higiene rigorosa, portanto, escovar os nossos dentes 2 a 3 vezes por dia e usar o fio dentário diariamente. A limpeza da língua, usar um raspador de língua ou uma escova para remover a tal saburra lingual, no mínimo uma vez por dia. A hidratação, beber água com frequência para manter o fluxo salivar. E consultas regulares, ou seja, visitar o médico-dentista, no mínimo 1 a 2 vezes por ano, de modo a podermos realizar procedimentos profissionais de higiene, fazer higienes mais profundas, digamos assim, e tratar doenças orais. O que também podemos fazer é mudança de hábitos, evitar jejuns muito prolongados, limitar o tabaco, limitar o álcool. Frisar que nós devemos ter noção que, apesar de mais raras, como já falado, podem existir outras causas e, desta forma, o mau hálito persistente, portanto, que não melhora com uma melhoria da higiene, deve ser avaliado por um especialista para identificar qual é a causa que está associada. O ponto importante que deve ser abordado é que muitas vezes o paciente tenta mascarar o problema com pastilhas ou com elixires, com álcool. Alertar que deve existir algum cuidado, dado que há que distinguir um colutório de uso diário, portanto, um bochecho que vamos usar diariamente, e mesmo estes devem ser usados sobre uma recomendação de um profissional. E devemos distinguir de um elixir, pois os elixires contêm álcool e, portanto, vão piorar o problema a longo prazo, porque ressecam a mucosa, vão tornar a boca mais seca. Portanto, aquilo que, à partida, melhora a sensação, portanto, dá algum conforto, pode estar a provocar a permanência desse mau hálito. E por isso é que é essencial usar apenas produtos recomendados. O médico-dentista é o profissional capaz de identificar se o hálito vem de uma cárie que está oculta, de uma prótese mal ajustada e mal limpa, de tártaro acumulado, ou mesmo de problemas sistémicos como a sinusite ou a diabetes, e de recomendar os cuidados apropriados a cada caso. Se o hálito persiste, aliás, mesmo com uma boa higiene, deve ser investigado e o médico-dentista também irá encaminhar para a área médica mais adequada. O mau hálito é uma realidade comum e muitas vezes constrangedora. Sublinhar uma vez mais que na maior parte dos casos tem origem numa má higiene. Frequentemente, nas consultas que tenho com adolescentes, por exemplo, é comum ouvirem-me a falar sobre este assunto. Qual é a pessoa que gostava que o grupo de amigos comentasse acerca de si, relativamente à presença de mau odor? Ninguém. E é constrangedor e tem um impacto grande na aceitação social e na autoestima. E por isso é que é tão importante falarmos mais sobre estes assuntos e trabalharmos neles, de modo a evitar que aconteçam e a evitar que provoquem alterações na qualidade de vida das pessoas. Para encerrar, lembrem-se, ter um hálito fresco não é apenas uma questão de vaidade ou de estética social, é um reflexo direto da nossa saúde e do respeito pelo nosso próprio corpo. Neste mês do amor e das festas de carnaval, que também se está aqui a aproximar, devemos cuidar da nossa saúde e, em particular, da nossa cavidade oral. O melhor acessório que podemos usar em qualquer festa e, sobretudo, o melhor presente para nós próprios e para quem gostamos é um sorriso e um corpo saudáveis. Temos que nos cuidar, temos que procurar ajuda, se necessário, e procurar tomar as medidas que nos ajudem a ultrapassar o problema. 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Muito obrigada pela vossa atenção, um beijinho muito grande para todos e até à próxima!
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0: São 5 da manhã.
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1: Está a ouvir? Este som vem do Cantinho da Pastorinha, em Rojão Grande, Santa Combadão, com produção de ovinos e derivados, serviços agrícolas e lenhas, comércio de rações para animais, com entrega ao domicílio e com todo o tipo de alimento para os seus animais de estimação. 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Contribua, faça o seu donativo para o IBAN PT 50-0045-3450-4041-2671-6888-9 da Caixa de Crédito Agrícola de Erganil, com a designação de Berta Novaes, ou entregue-o a qualquer elemento da comissão organizadora desta iniciativa. Contamos consigo, pela memória do Dr. Barreto Leite.
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0: São 6 da manhã.
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1: 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Contribua, faça o seu donativo para o IBAN PT 50 0045 3450 4041 2671 6888 8889 da Caixa de Crédito Agrícola de Erganil, com a designação de Berta Novaes, ou entregue-o a qualquer elemento da comissão organizadora desta iniciativa. Contamos consigo, pela memória do Dr. Barreto Leite. 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
2: Hoje vai ser uma golosice.
3: Ah, é uma golosice.
2: Vai ser um bolo de gelado. Vai ser um bolo gelado de coco e chocolate.
3: Sim, senhor. Bolo gelado é bom para estes dias assim quentinhos, não é, Arminda?
2: É, para fazer um bolinho.
3: É,
2: este bolo diz que pode estar 4 horas no frigorífico, mas pode estar 2 horas no congelador.
3: Muito
2: bem. E assim já fica gelado, como diz o nome, não é?
3: Exatamente. Então vamos aos ingredientes, não é, Arminda?
2: É verdade.
3: Vamos a isso.
2: Então, para a massa é necessário 4 ovos, 2 chávenas de açúcar, 1 chávena de leite, 1 chávena de chocolate em pó, 2 chávenas de farinha de trigo e 1 colher de sopa de fermento em pó. Depois, para a calda, é necessário 1 lata de leite condensado e 1 frasco de 200 ml de leite de coco e 1 chávena de coco. Depois, para a cobertura, é necessário 200 gramas de chocolate meio amargo ou de culinária derretido e depois um pacote de natas, 200 ml.
3: E vamos repetir, Arminda.
2: Ainda estão alguns ingredientes.
3: É verdade, convém anotar, não é? Para não faltar nada.
2: É verdade. Então, para fazer a massa são necessários 4 ovos, 2 chávenas de açúcar, 1 chávena de leite, 1 chávena de chocolate em pó, 2 chávenas de farinha de trigo, 1 colher de sopa de fermento em pó. Depois, para a calda, 1 lata de leite condensado, 1 frasco de leite de coco, que é 200 ml, e 1 chávena de coco ralado. Para a cobertura, 200 gramas de chocolate meio amargo, ou de culinária, que é derretido, e depois um pacote de natas, 200 ml.
3: E agora sim, querida Arminda, ensine-nos a fazer esse docinho. Vamos lá.
2: Então, começa então por bater os ovos com o açúcar até obter um creme fofo e claro. Vai então depois juntar o leite, depois o chocolate em pó, a farinha peneirada, e vai misturar tudo muito bem. Entro no final. Vai levar então o forno pré-aquecido a 180 graus durante cerca de mais ou menos 35 minutos, numa forma untada e esfarinhada. Vai misturar então os ingredientes da calda e vai então regar o bolo ainda morno. Para a cobertura, vai envolver o chocolate derretido com as natas até formar um creme liso. Cubra o bolo e leve então ao frigorífico, então às 4 horas, não é? Ou então ao congelador 2 horas e está prontinho para comer.
3: Muito bem, querida Arminda, olha, foi uma receitinha mesmo adequada aos tempos que vivemos, não é? Porque está calor, vem aí mais calor, e este docinho, não é? Vem mesmo a calhar, assim, uma coisa fresquinha. Não é, Arminda Silva?
2: E eu, por acaso, aprecio um de coco.
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1: No âmbito da atividade Envelhecer, integrada no CLDS 5G Arganil Gerações, vai realizar-se mais uma iniciativa Aqui Tão Perto, destinada aos residentes da União de Freguesias de Cepos e Teixeira. Uma oportunidade para conhecer melhor outras localidades do concelho, descobrir o seu património, tradições e pontos de interesse, num dia dedicado ao convívio e à partilha de experiências. Esta visita decorrerá no dia 19 de junho e será efetuada à União de Freguesias de Vila Cova de Alva e Anceris. Do programa consta, pelas 10, saída de Cepos, às 11, visita ao convento de Vila Cova de Alva, pelas 12h30, almoço partilhado, às 14h30, visita à exposição Linhas e Agulhas da Casa do Povo e às 17, regresso aos Cepos. As inscrições já se encontram abertas, devendo ser efetuadas junto da Junta de Freguesia. A CPCJ de Oliveira do Hospital e o município de Oliveira do Hospital promovem no próximo dia 12 de junho, na Casa da Cultura César Oliveira, o seminário Cuidar e Proteger, entre o cuidado, a responsabilidade e o direito. Do programa consta, pelas 9h30, a sessão de abertura com José Francisco Rolo, presidente da Câmara Municipal Oliveirense, Carla Camacho, presidente da CPCJ de Oliveira do Hospital, e Lara Cunha, procuradora do Ministério Público. Às 10, primeiro painel, Justiça que Cuida, Justiça que Protege. Pelas 11h30, segundo painel, Podemos Adoecer como Mães e Pais, o Burnout Parental. No período da tarde, destaque para o programa Let's Talk, por Sara Pedroso. Às 15h30, os direitos das crianças e jovens LGBT, e pelas 16h15, sessão de encerramento com José Francisco Rolo, Luísa Correia, vereadora do Pelour da Ação Social, e Carla Camacho, presidente da CPCJ de Oliveira do Hospital. O núcleo sportinguista de Moimenta de Maceiradão, no concelho de Mangualde, promove nos dias 6 e 7 de junho o 21º convívio da Família Verde e Branca. Do programa consta, para o dia 6 de junho, a partir das 15 horas, Despertar do Leão, e a partir das 18, Porco no Espeto. No dia 7 de junho, pelas 9h30, recepção aos sportinguistas, uma hora mais tarde, pequeno almoço, 11h30, rumaria ao cemitério, em homenagem aos sportinguistas falecidos e outros entes queridos. Pelas 13h30, almoço, às 15, atividades diversas, pelas 18h30, lanche, e às 20h30, DJ Tomás. Se estiver interessado em participar, faça desde já a sua inscrição através dos números 925-078-480 ou 966-165-396.
0: O estado do tempo nas próximas 24 horas.
1: Céu pouco nublado ou limpo, vento fraco a moderado, pequena descida da temperatura máxima no norte e centro, subida da temperatura no Algarve, em especial da máxima, e no Sotavento.
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0: São 8 da manhã.
1: 29, Braga, Guarda, Lisboa e Faro. Coimbra, 26, Leiria, 25. Penhas Douradas, 24 graus. 23, Viana do Castelo, Porto e Funchal. Aveiro, 22, 20 em Ponta Delgada.

0: 8 horas em Portugal Continental e na Madeira, 7 nos Açores. Sexta-feira, 29 de maio, Eduarda, um drone russo atingiu a Roménia.
1: Desta vez não sobrevoou apenas o espaço aéreo, atingiu mesmo de madrugada um prédio de habitação na Roménia, fazendo 2 feridos. É grande a indignação internacional a esta hora. Von der Leyen, por exemplo, avisa que a Rússia passou mais um limite na guerra contra a Ucrânia. O governo aprova hoje a prestação social única, juntando 13 apoios diferentes que existiam até agora, e quer que os beneficiários cumpram trabalho social. Uma opereta escrita por Essa de Queiroz, A Morte do Diabo, tem estreia absoluta amanhã, em Aveiro.
0: Está mais fresco hoje que ontem, a esta hora 21 graus em Faro, Funchal 19, 17 Porto, Lisboa e Ponta Delgada, 16 Coimbra. Edição de Eduardo Maia.
1: A Roménia já mandou chamar o embaixador russo depois de um drone ter atingido esta madrugada um prédio de habitação em Galati, junto à fronteira com a Ucrânia. Fez 2 feridos, um incidente grave, reclamaram já a NATO e também Bucareste. A Presidente da Comissão Europeia, von der Leyen, acusa Moscovo de ter ultrapassado um novo limite na guerra contra a Ucrânia. Quais são as informações mais recentes sobre este incidente a esta hora, Guilherme de Sousa?
2: Presidente da Comissão promete que a União Europeia vai continuar a pressionar a Rússia. Von der Leyen afirma que está mesmo a ser preparado já o 21º pacote de sanções contra Moscovo. É a reação na rede social X de Ursula von der Leyen após este incidente com um drone dentro das fronteiras da União Europeia e também da NATO. Além de Bucareste, como disseste, também há essa informação que o governo francês também convocou o embaixador russo em Paris para explicações. A NATO condena o que classifica de imprudência russa e garante que vai continuar a trabalhar para reforçar as capacidades de defesas aéreas na Roménia. A Polónia considera que este incidente é muito perigoso e expressa solidariedade a Bucareste. O presidente romeno já veio defender uma resposta firme nacional e internacional. O chefe de Estado rejeita que a guerra da Ucrânia tenha quaisquer consequências para os romenos. O drone russo terá escapado aos radares, entrou na cidade de fronteiriça de Galati e atingiu o prédio de 10 andares. Uma das varandas do último andar colapsou, como mostram as imagens divulgadas pelas agências. 2 pessoas sofreram ferimentos ligeiros.
1: A indignação é total por parte do governo da Roménia, que já mandou chamar o embaixador russo, exigiu também à NATO que tomasse posição. É um assunto para seguirmos nas próximas horas, porque a reação internacional vai crescendo à medida que vão sendo conhecidos mais pormenores deste caso, deste drone russo que atingiu um prédio de habitação na Roménia. O governo vai juntar 13 prestações sociais numa só. Era uma exigência de Bruxelas já há vários anos. Esta nova prestação social única inclui, por exemplo, o rendimento social de inserção. Mas o Executivo pretende ainda que quem recebe estes apoios sociais pague em trabalho social. E o assunto vai hoje a Conselho de Ministros, Soriana Barcelos.
3: A ideia é pôr os beneficiários dos apoios sociais a trabalhar. Não se sabe ainda a fazer o quê. Sabe-se que a medida vai deixar de fora pensionistas e crianças. É o que conta hoje o Expresso. O jornal ouviu uma fonte do governo a propósito da prestação social única, medida apresentada ainda no mandato de António Costa, inscrita no Plano de Recuperação e Resiliência e que vai ser aprovada hoje, 4 anos depois, em Conselho de Ministros. Se não avançar, até agosto, Portugal perde 500 milhões de euros do PRR. Há ainda muitas dúvidas sobre a medida, mas ela tem um objetivo central: juntar num só apoio 13 prestações sociais não contributivas, entre elas o rendimento social de inserção, o subsídio de desemprego e as pensões por velhice e invalidez. Há então novidades nas condições de acesso, passa a ser obrigatório cumprir trabalho social e passa a haver também um incentivo à entrada no mercado de trabalho. Falta saber quantos beneficiários vão ser abrangidos, qual vai ser o impacto orçamental e se há ou não cortes nos valores pagos nesta altura. Ainda não se conhece o modelo de prestação social única que foi escolhido. O governo só garante para já um período de transição para os atuais beneficiários.
1: Haverá mais informações, por certo, a seguir ao Conselho de Ministros sobre esta nova forma como se vão organizar os apoios sociais, juntando várias prestações, 13 prestações sociais numa só, mas também exigindo a quem recebe estes apoios sociais trabalho social. Não se sabe exatamente ainda que formatos é que este trabalho social pode vir a ter. O aeroporto de Lisboa recebe hoje um reforço de 48 agentes da PSP e vai ter também mais sistemas eletrónicos de controle dos passaportes. O terminal passa a ter 34 postos de controle nas chegadas, 18 nas partidas, além das 31 portas automáticas também nas chegadas. A informação é divulgada pelo Ministério da Administração Interna.
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4: 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Contamos consigo pela memória do Dr. Barreto Leite.
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0: E bom dia, boa sexta-feira! Chegamos assim à sexta-feira aqui na nossa Rádio Cultura Grinil, a voz da Beira Serra. Consigo fazer-lhe companhia durante este amanhecer? Está a sua Cátia Batista, que lhe irá trazer assim bons temas musicais, como iniciamos com este tema Felicitar, para também irmos diversificando o nosso leque musical, e aproveito para vos convidar mesmo a estarem connosco durante as duas próximas horinhas. E acredite, hoje eu peço mesmo para estarem connosco, porque hoje costumo ligeiramente a acordar, sou-vos sincera. Quem saiu daqui há uma hora e meia da manhã e já cá está, é mesmo porque gosta mesmo de fazer rádio. Por isso, peço mesmo que me façam companhia, que me façam chegar as vossas mensagens matinais, que me façam também chegar os vossos toquezinhos para eu saber também que desse lado está à escuta da nossa rádio e está-nos a acompanhar nesta manhã fresquinha, graças a Deus. É a partir de hoje então que as temperaturas começam também a descer um bocadinho e também já chegava um bocadinho de calor. A gente ainda não estamos muito habituados a estas ondas repentinas de calor. Pois é, meus amigos, fiquem então connosco, fiquem na companhia da Rádio Clube de Arganil neste programa Amanhecer, que promete todos os dias trazer-lhe animação, boa informação e também música da atualidade. É assim que irei também aproveitar já de manhãzinha, porque é de manhã que se começa o dia, para celebrar hoje quem faz aninhos, seja então aniversário de casamento ou de nascimento. Vamos assim conhecer a quem hoje vamos cantar os parabéns.
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0: Vamos rumar até então ao Alqueve, onde vamos celebrar então o aniversário de casamento da nossa Maria da Saudade Ferreira Rodrigues e do Sr. José Gonçalves Antunes. É assim que estes dois sócios estão assim a completar mais um aninho de casamento, o nosso sócio 828 e 849, respectivamente. Ora, muitos parabéns para a nossa Maria da Saudade Ferreira Rodrigues e para o Sr. José Gonçalves Antunes, de Alqueve. Ora, também iremos aqui celebrar o aniversário, mas de um bar de Nelas, que é o nosso sócio 2469, Gingas Bar, que hoje completa então mais um aninho da sua existência e nós cá estamos então também para aplaudir. Ora, meus amigos, é assim que eu desejo um dia muito, muito feliz, recheado de boas surpresas, também muita saúde, paz e alegria, não só para este casalzinho maravilhoso que faz então aniversário de casamento hoje, também como muitos votos de sucesso para este bar Gingas Bar de Nelas, para continuar então a servir os seus clientes da melhor forma. Ora, então, vamos assim cantar de parabéns, vamos iniciar então o nosso programa Amanhecer, a cantar os parabéns com Ana e Luís Vicente.

E cantámos assim os parabéns para os nossos sócios aniversariantes de hoje e deixo aqui votos de um feliz aniversário a todos os ouvintes que desse lado celebrem hoje também o seu aniversário, seja ele de nascimento ou de casamento, votos de um dia mesmo muito, muito feliz. Ainda vai-se a tempo de se juntar à nossa família da Rádio Clube de Arganil. Deixo-lhe aqui o convite para fazer-se então sócio, madrinha ou padrinho da nossa rádio. Ora, vou deixar aqui então os primeiros bons dias a quem me já vai saudando e dizendo que já cá estou à escuta. Vamos então primeiro rumar até Zurique ao nosso Paulo Correia, que nos diz bom dia e com um cheirinho a fim de semana. Graças a Deus, Senhor Paulo. Um excelente fim de semana para todos e sem esquecer essa boa equipa da RCA e a todos os bombeiros e os de Santa Comadão, um abraço do Paulo Correia. Bom dia amizades, bom dia alegria, bom dia sexta-feira, um feliz e abençoado dia para você. Igualmente, Senhor Paulo, obrigada por estar à escuta da nossa querida rádio. Vou deixar aqui também um bom dia para o nosso José Trindade, com o seu habitual bom dia meninos e amigos da RCA, José João Trindade. O nosso Pedro Inácio a dizer, olá, bom dia menino na Cátia, cheguei agora a Aveiro. Hoje dormi na Serra dos Candeeiros, Porto Moja, a rodar desde as 5:30 da manhã. Beijinhos. Epá, é preciso ter muita força. Eu a sério, eu fico mesmo surpreendida como é que há pessoas que conseguem acordar às 5:30 da manhã para trabalhar, que eu acordei às 6:30 e custou-me mesmo muito hoje. Mas é preciso mesmo é ter força, não é, Sr. Pedro? Um beijinho e muito bom trabalho e boa viagem neste caso. Ora, a nossa Cacilda Silva a dizer bom dia, Cátia, família, amizades e ouvintes com uma boa sexta-feira. Beijinhos. Já estás a seguir os passos da menina Paula, sair à meia-noite e estar às 8 da manhã na rádio. Quem gosta, gosta mesmo. É verdade, é verdade. Quem gosta, gosta mesmo. Nós temos de fazer sempre estes bons sacrifícios que nunca acaba por ser sacrifício. O nosso Pedro Inácio a dizer, temos de ser duros. É verdade. A vida é feita de dureza. Ora, bom dia para o nosso António Fernandes, um bom dia para a nossa Alzira Silva, pela Aveia, a nossa Olga Cristina também aqui a deixar o seu bom dia para o nosso Ramiro Duarte, para a nossa Elisa Costa por Tábua, a nossa Helena Carvalho pelo Vilar, também já acordadinha, bom dia para o nosso Arlindo Almas, Avelino Pinheiro por Foz da Moura, chegou um bocadinho mais tarde hoje o Avelino. É verdade, a Dona Leonil ganhou hoje, que acordou às 7:22 da manhã, quer dizer, se calhar já estava a acordar há mais tempo. Bom dia, querida Leonil Lopes e o nosso Carlos Lopes em Foz da Moura. Bom dia para o nosso Sérgio Ascensão, a nossa Ercília Gonçalves pelo Caramulo e tantos outros que estejam à escuta da nossa querida rádio, para a nossa designada maioria silenciosa que está sempre, sempre, sempre lá. Ora, bom dia também para a nossa Karina Gonçalves a dizer bom dia, Cátia, quero desejar um bom dia para todos os ouvintes. Karina Gonçalves, Pomares, cozinheira saborosa. Ora, bom dia para a nossa Karina. Certamente também já anda agarrada aos tachos, não é, Karina? Tem que ser, temos que também ser duros. Vamos, meus amigos, continuar, porque hoje acordámos assim, com o tempo um bocadinho mais nublado. Mas também sabe bem, acreditem que sabe bem acordar aqui um bocadinho com mais fresquinho. Ora, em termos de máximas para hoje, para esta sexta-feira, 29 de maio, temos aqui muita diferença de temperatura, segundo o Instituto Português do Mar e da Atmosfera. Em termos de máximas, podemos contar com máxima de 22 graus pelo distrito de Aveiro, 30 por Viseu, 29 na Guarda. Aqui pelo nosso distrito de Coimbra, 26 graus de máxima, ou seja, temos aqui uma grande diferença de temperatura de ontem para hoje. 25 para Leiria.

0: 35 e Castelo Branco. 35 e Castelo Branco. Ou seja, Castelo Branco é ainda um dos sítios onde vai estar muito, muito calor. E continuam a vigorar alertas amarelo para vários distritos do nosso país, como é o caso de Vila Real, também por Bragança, Viseu, Guarda, Castelo Branco, Porto Alegre, Évora e também por Veja. E este alerta amarelo vai vigorar até o dia de amanhã, 30 de maio, até às 18 horas, porque a previsão aponta mesmo é que a próxima semana seja de descida de temperaturas. Eu já estive aqui a verificar no meu telemóvel há um bocadinho. Temos aqui previsões aqui para o nosso concelho de Arganil para a semana de 22 graus em grande parte dos dias. Ou seja, vamos aqui ter uma diferença de 10 graus ou mais de uma semana para a outra. Os nossos corpos têm mesmo que se aguentar com estas diferenças de temperatura. Mas vamos saber então a previsão, segundo o Instituto Português do Mar e da Atmosfera, para as próximas 24 horas.
1: O estado do tempo nas próximas 24 horas.
0: Ora, para esta sexta-feira, 29 de maio, a previsão aponta para céu pouco nublado ou limpo, apresentando períodos de maior nebulosidade no litoral, com neblina ou nevoeiro matinal em alguns locais. Vento mais intenso no litoral oeste durante a tarde e uma pequena subida da temperatura máxima no Sotavento Algarvio e uma pequena descida na Costa Vicentina. É assim que ficamos com a previsão para esta sexta-feira. Estamos assim a chegar ao fim de semana, para muitos motivo de já ficarem felizes, para outros, por exemplo eu, ainda temos mais um dia de trabalho, pelo menos amanhã, não é? Mas vamos continuar contentes, isso é que importa, é termos saúde para continuar a trabalhar. Vamos então regressar à música e vamos ficar com este novíssimo tema dos Kalema. Foi lançado este tema há apenas 21 horas e nós vamos escutar esta grande estreia aqui na nossa querida Rádio Clube de Arganil. Chama-se À Prova de Bala e eu então convido-vos a escutar este tema dos Kalema.

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1: Ora, connosco já temos a nossa Susaninha. Bom dia, bom dia.
2: Bom dia.
1: Bom dia. A Susana que me estava a dizer aqui. Hoje a cama sabia bem, está mais fresquinho.
2: Oi.
1: A tua também chamou por ti hoje, foi, Susana?
2: Foi.
1: A minha também chamava mais um bocadito, mas pronto, logo à noite a gente encontra-se novamente. Se Deus quiser. Ora, Susana, vamos então ficar com este pensamento de fim de semana também.
2: Vamos lá. A vida é como andar de bicicleta. Para manter o equilíbrio, você precisa de manter-se em movimento. Albert Einstein. Esta frase nos ensina sobre a importância de continuarmos a avançar e progredir na vida. Assim como uma bicicleta, precisamos de manter em movimento para manter um equilíbrio. É uma lembrança para que ficarmos estagnados ou presos à nossa zona de conforto não nos leva a ir em busca de coisas novas. Por isso, cresça, seja pessoalmente ou profissionalmente. Arrisque.
1: Muito bem, passamos assim à explicação.
2: Se algo parado não evolui, não vai em busca de novas oportunidades. E a nossa vida assim também é. Se nós mantemos nossa zona de conforto, acabamos por criar uma monotonia e não temos algo novo. Não trazemos movimentos novos e oportunidades novas para arriscarmos. Portanto, é importante fazer com que a nossa vida também crie novas oportunidades e não um ciclo vicioso, que a gente faz sempre tudo da mesma maneira, não fugimos daquela linha, isso leva-nos a que não tenhamos algo novo, novidade. Portanto, arrisque, busque novas oportunidades.
1: É isso mesmo, vá à procura, não se contente apenas com o suficiente, mas sim procure algo mais que acrescente à sua vida, não é, Susana?
2: É verdade.
1: Muito bem, deixa aqui então um espacinho agora para a tua despedida.
2: Um grande beijinho para toda a nossa grande família do RTA, um grande beijinho para todos os aniversariantes de hoje, um bem-aja, um ótimo fim de semana e olha, até para o mês que vem.
1: Até para o mês que vem, porque segunda-feira já é dia 1 de junho.
2: Como, é verdade, dia da criança.
1: Como o tempo passa rápido, Nossa Senhora. Pois é verdade. Então, olha, Susana, até ao próximo mês, se Deus quiser.
2: É isso mesmo.
1: Um beijinho também para ti e um bom fim de semana.
2: Obrigada, igualmente. Beijinhos.
1: Pois é, então eu também só me encontro com os nossos ouvintes para o próximo mês, sendo assim, fazendo assim também um jeito de brincadeira. Ora, vamos então prosseguir, deixando aqui também um bom dia para a nossa Teresa Martins, do Barreiro, Vila Nova de Ceira, para o nosso José Antunes, também que se encontra à escuta da nossa querida rádio neste momento. Bom dia para a minha afilhada radiofónica, a minha querida Yara, que nos diz bom dia, madrinha radiofónica, e a todos os ouvintes que tenham um bom dia com tudo de bom, um beijinho igualmente para ti e um bom dia de escola. A pensar em ti, a próxima música vai mesmo ser dedicada a ti, porque foste tu que me apresentaste este tema. O meu trator dos marotos da concertina é o que vamos escutar logo de seguida, assim que regressarmos então dos nossos compromissos publicitários. Ora, aqui também o nosso Fernando Dias a dizer: olá menina Cátia, bom dia e bom programa, adormeci a ouvir-te e acordei a ouvir-te novamente. É verdade, senhor Fernando, eu quase que aqui arranjo uma cama, não se preocupe. Beijinhos, cara linda, e um ótimo fim de semana, igualmente para si, senhor Fernando, um ótimo fim de semana. E meus amigos, vamos mesmo aos compromissos publicitários, regressemos ao som de boa música, o meu trator na voz dos marotos da concertina. Até já.
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0: O meu trator, na voz dos Marotos de Concertina, para inaugurar aqui mais esta meia hora. São agora 9 horas, ou 9 horas, 8 horas, 8h48 minutos. Eu peço desculpa, isto é falta de dormir. Deixo aqui então também um beijinho para a nossa Rosa Martins, a nossa querida pastorinha, que nos diz bom dia, minha querida, beijinhos da pastorinha, obrigada. Bom dia para o nosso António Albuquerque, que também à escuta. E até agora é tudo. Está aqui tudo dando aqui os beijinhos para todos os que nos saudaram. Meus amigos, pois é, hoje é então dia também para nós também conhecermos aqui um bocadinho as datas comemorativas, além de daqui a bocadinho já irmos às notícias. Saiba que hoje é o Dia Europeu do Vizinho. É verdade. Hoje é aquele dia então de cumprimentar o seu vizinho e quem sabe até partilhar assim algum bem que tenha em casa também com o seu vizinho. Imagine, se tiver umas covitas a mais, dar ao vizinho e o vizinho também dar alguma coisa assim. Por isso, já saiba, festeja este Dia Europeu do Vizinho de alguma forma. Por agora, vamos então percorrer as capas dos jornais nacionais. Vamos ao flash informativo desta sexta-feira, 29 de maio.
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Ora, iniciamos o nosso flash informativo com a capa do jornal Público. Proteção de dados defende que donativos a partidos sejam divulgados. Parecer da Comissão Nacional de Proteção de Dados aponta regulamento europeu como particularmente relevante e sugere que donativos partidários mais elevados sejam de publicidade obrigatória. Continuamos agora com a capa do Jornal de Notícias. Mega operação policial cerca PS de Lisboa e visa contratos de 2 milhões. Assessor de José Luís Carneiro e a mulher estão entre os 5 detidos. Líder socialista garante que o partido não é alvo direto da investigação. Caos nos aeroportos deixa passageiros sem proteção. Viajantes que percam voos devido ao sistema de controle têm de suportar custos. Igualmente, e aqui uma péssima notícia para muita gente, a idade da reforma acabou de aumentar para os 66 anos e 11 meses, já em 2027. É um acréscimo de 2 meses face ao atual cenário. Prosseguimos agora com a capa de Correio da Manhã. Igualmente em destaque está as buscas na sede do PS e juntas lideradas por socialistas. Assessor de Carneiro e mulher de detidos em rede de favores. Faturação empolada ao partido na mira da investigação. Duarte Morel e companheira e também Ruth Reimão entre os visados da operação judicial que investiga batota nas adjudicações. Já o Diário das Beiras refere em destaque a recuperação do mosteiro de Semide, que soma apoios no dia da abertura da Expo Miranda. Secretário de Estado da Cultura, Alberto Santos, visitou ontem o mosteiro de Semide antes da inauguração da Expo Miranda. A feira Festa do Conselho, que decorrerá até ao dia 1 de junho, com artistas de renome e 160 expositores. Igualmente em destaque na capa desta manhã de Diário das Beiras está também o município de Arganil. Investimento de 3,6 milhões de euros vai criar novos postos de trabalho. Continuamos agora com as capas dos jornais desportivos, iniciando com a capa do jornal A Bola. Em destaque está o Benfica, médio do Famalicão, agrada ao Benfica. Falamos assim de Gustavo Sá, que se encontra então na lista. Ainda não há contactos pelo jogador de 21 anos, à espera de validação do novo treinador. Além disso, também nas Águias, as Águias têm de subir fasquia por Marco Silva. Fulman oferece 7,5 milhões limpos por época, encarnados chegam aos 5 milhões. Já do lado do Futebol Clube do Porto, André Vilas Boas refere em entrevista "Não gostamos um do outro", falando assim da falta de química com Frederico Varandas, enquanto apelida Rui Costa do Senhor do Futebol. Já do lado do Sporting, Pedro Lima quer conquistar tudo. Médio ex-Alves assinou até 2031. Continuamos agora com a capa do jornal Record. Falamos agora de José Mourinho. Águias só querem que Real Madrid pague Mourinho 15 milhões e adeus. Ainda não houve contactos diretos com o treinador ou com o clube espanhol. A cláusula dos 7 milhões expira hoje e a SAD não irá negociar.

E para terminar, terminamos assim com a capa do jornal O Jogo. André Vilas Boas ameaça com tribunais. A proposta do Nacional for aprovada, Dragões receberão menos 41% do que no modelo proposto pela Liga. Ainda em entrevista, refere que a ideia do Nacional pode implodir então o futebol português. 80% ou 90% da demografia de adeptos está concentrada entre os três grandes.

Ora, sim, ficamos com as notícias que marcam a atualidade no país e no mundo através do nosso flash informativo. Por agora deixo igualmente bons dias para a minha querida Adelina Domingues, para a minha Mavil de Castanheira e também para a minha tia Fátima, Fátima Costa, que hoje está à escuta. Muito bom dia a todo o auditório da Rádio Clube de Arganil e bom dia especial para a minha sobrinha Cátia. Quero desejar uma boa sexta-feira para a minha família e amigos. Beijinhos para todos. Fátima Costa, diretamente de Alemanha. Estamos assim a ser escutados neste momento na Alemanha. Um beijinho também para a nossa querida Fátima Costa. Ora, meus amigos, agora vamos mesmo é à música. Ainda temos aqui 3 minutinhos até ao sinal horário das 9 horas e vamos ficar aqui com este tema de Ana Duarte. Chama-se Loba. E vamos aqui dançar também um bocadinho. O Sr. Manuel Costa já vai pegar na sua esposa e vão lá dançar. Vamos então dançar ao som deste tema musical.

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1: No âmbito das comemorações do Dia Internacional dos Museus, o programa Visite Arganil a Caminhar promoveu recentemente a realização da Rota Aurífera do Alva, uma iniciativa que reuniu participantes numa experiência de descoberta do património natural e histórico do Concelho de Arganil. Com partida do posto de turismo de Arganil, o percurso pedestre levou os caminhantes por locais como a Lagoa, Zona Balnear da Peneda da Telhada, Praia Fluvial da Cascalheira e Secarias, ao longo de cerca de 6,5 km, junto às margens do Rio Alva, passando pelo emblemático acampamento militar romano da Lomba do Canho. Para além da componente histórica, através da observação e explicação de algumas curiosidades e factos, como os vestígios da exploração mineira romana, associadas à técnica Ruína Montium, utilizada na extração de ouro de aluvião durante a ocupação romana, a iniciativa destacou-se pela valorização da paisagem envolvente, da fauna e flora locais e das idílicas paisagens naturais que caracterizam o território. A Oficina Artes de Palco, em Percelada, no Concelho de Tábua, recebe no próximo dia 5 de junho, pelas 21h30, mais uma sessão do projeto Leitura Branca, Clube de Leitura Teatral. Dedicado à leitura em voz alta de textos dramatúrgicos, este clube de leitura propõe um espaço de encontro, escuta e partilha, onde a palavra ganha vida através da voz, da imaginação e da participação coletiva, sem a pressão da encenação. Orientado por Ana Moraes e Ricardo Fonseca Mota, o projeto convida todos os interessados em teatro e leitura a descobrir e a explorar a dramaturgia de forma informal, criativa e participativa. A atividade é dirigida a maiores de 14 anos e a participação é gratuita mediante inscrição. Se estiver interessado, pode fazer a sua através do número 235-098-172. A Câmara Municipal da Lausanne aprovou a não autorização da realização de queimadas e queimas de amontoados no Conselho entre 1 de junho e 30 de setembro de 2026. A medida segue a recomendação da Região Metropolitana de Coimbra e tem como principal objetivo reforçar a prevenção e reduzir o risco de incêndios rurais durante o período de maior perigosidade. Durante este período, serão suspensos os pedidos de autorização na plataforma do ICNF, Queimas e Queimadas, procurando prevenir comportamentos de risco e proteger pessoas, bens, floresta e território. Em comunicado, o município apela à compreensão, responsabilidade e colaboração da população no cumprimento das regras e orientações das autoridades competentes.
0: O estado do tempo nas próximas 24 horas.
1: Céu pouco nublado ou limpo, vento fraco a moderado, pequena descida da temperatura máxima no norte e centro, subida da temperatura no Algarve, em especial da máxima e no Sotavento. 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

0: que o seu dia seja iluminado pela esperança e, acima de tudo, pelo propósito. Já pensou que cada manhã é uma oportunidade para renovar a confiança? Deixe que cada raio de sol reforce a sua determinação e que a brisa leve para bem longe as preocupações inúteis. Deixe-se inspirar por cada instante para seguir em frente com coragem e gratidão. Hoje é um novo dia, repleto de possibilidades. Abrace este momento com o coração aberto e uma atitude confiante. Que os seus passos sejam firmes, guiados pela certeza de que cada desafio traz uma aprendizagem valiosa e que cada pequena conquista é, na verdade, um degrau importante na sua jornada. Faça da esperança a sua luz, aquela que ilumina os caminhos mais incertos. Quando o propósito dá sentido a cada escolha, o dia torna-se naturalmente mais leve e muito mais significativo. Pense nisto e seja feliz. Nem sempre é fácil ou confortável abrir espaço para as novas ideias e discussões. É preciso enfrentar os nossos medos, inseguranças e também o nosso orgulho para conseguirmos escutar o que os outros têm para nos dizer. Escutar é um treino que nos ajuda a sermos mais tolerantes e compreensivos. Esta abertura e aceitação de pontos de vista diferentes ajudam-nos a amadurecer e a potencializar as nossas habilidades e qualidades. Não somos perfeitos. Estamos em constante transformação, em eterna construção. Para progredirmos, precisamos abrir novas portas para novas reflexões e pontos de vista. Não quer dizer que tenhamos que concordar com os outros, apenas abrir possibilidades. Termos a humildade de questionar as nossas verdades é um sinal de sabedoria e de progresso. Sobre problemas e pessoas mais felizes. O seu diálogo interno seja o seu principal aliado. Tente não culpabilizar-se, mas sim responsabilizar-se pelas ações que possam melhorar o estado em que se encontra. Se a sua voz crítica negativa ecoa na sua cabeça, orientando os seus pensamentos de forma destrutiva, promovendo sentimentos negativos, certamente não ajudará em nada. A autocrítica é uma armadilha na qual facilmente caímos, pois facilmente associamos os nossos comportamentos à nossa identidade pessoal. O nosso maior poder está na relação que estabelecemos connosco e na forma como estruturamos o nosso diálogo interno. Pense nisto e seja feliz. Somos seres sociais. Vivemos interagindo uns com os outros a todo momento. Por isso temos que aprender a olhar para o próximo com mais empatia. A empatia permite-nos conviver com a diversidade sem atritos. Quando temos como objetivo reconhecer e valorizar as semelhanças ao invés das diferenças, podemos olhar as pessoas e as situações sobre um ponto de vista mais amplo, menos egoísta e individualista. Muitos dos conflitos que afligem a sociedade moderna resultam da falta de empatia entre as pessoas. O excessivo materialismo e individualismo tornam-nos pessoas mais insensíveis ao sofrimento do próximo. Pense nisto e seja feliz. Sonhar com o futuro não é somente imaginar o que se quer, mas agir no presente de modo a criar condições para concretizar aquilo que tanto se deseja. É preciso ter objetivos na vida para que saibamos qual o melhor caminho que devemos seguir para lá chegar. Quem não sabe onde quer chegar, qualquer lugar é bom. Por isso, acredite sempre nos seus sonhos e estabeleça objetivos que reflitam o que realmente quer alcançar no futuro. Defina quais as atitudes que necessitam ser tomadas hoje para realizar as suas metas no amanhã. Execute-as e aja no seu presente. Esteja atento às oportunidades que possam surgir no seu caminho. Lembre-se que as oportunidades não caem do céu. É preciso ir buscá-las, correr atrás, mergulhar fundo, voar alto. Muitas vezes, será necessário voltar ao ponto de partida e começar tudo de novo. As oportunidades serão sempre melhor aproveitadas por aqueles que nunca deixaram de acreditar. Pense nisto e seja feliz.
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0: 19 minutos e continuamos assim juntinhas nesta manhã bem, agora fresquinha ainda, por enquanto ainda fresquinha. Vamos ver se ainda aparece aqui o sol por Arganil, pelo menos por agora ainda só temos um bocadinho de nuvoeiro, mas também hoje está a saber bem, hoje eu não reclamo. Ora, deixo aqui igualmente bom dia para a nossa Andréia Abrantes, que me deixa aqui também uma imagem de bom dia, e a nossa Adelina Domingos a dizer: meu amor, amanhã vem também às roupas às Torrozelas, eu ainda não tive o prazer de estar consigo, um beijinho. Oh, minha querida Adelina, tinha todo o gosto de ir às sopas às Torrozelas, mas amanhã irei estar no outro evento. Infelizmente, agora não há paragem em eventos, é eventos em todo lado e mais algum. Amanhã estarei por outro evento, o que me impossibilita de estar nas Torrozelas, mas deixo aqui também um beijinho para a Comissão de Melhoramentos das Torrozelas. Estiveram não esta quinta-feira, na passada quinta-feira connosco, juntamente com o presidente da Junta de Freguesia de Arganil, Paulo, se vai ser esta moda de sopas, as que estarão a demonstrar sopas e por isso que vou decorrer. Lembro-me, portanto, também ali para Pombeiro da Beira, da Feira de Maio, a Feira de Maio que foi adiada devido então aos aguaceiros, numa semana que era prevista, e foi então adiada para este fim de semana, e vai ser então também uma festa muito, muito bonita, que convido também todos a passarem por Pombeiro da Beira este fim de semana. Ora, por agora espero é mesmo pelas vossas chamadinhas, porque hoje vamos ter aqui atendimento telefónico, e espero então que me deixem aqui o vosso bom dia e saber por onde é que vocês andam nesta manhã. Vamos ver quem é o camisola amarela de hoje. Olá, bom dia.
1: Bom dia, prazerinho, ouviu-a.
0: Oh, meu Ramirito, como está?
1: Passando tanto devagarinho como o caracol com a casa às costas.
0: Não me diga que veio de sair da cama.
1: Olha, que já almoçou há bom tempo e já me levantei.
0: Ai, eu tenho.

0: ouvi uma publicidade que há dias até era para me meter consigo. Sobre isso, ouvi que o núcleo aí do Sporting vai fazer uma festa. Não é?
1: É verdade.
0: É muito ano, muito ano.
1: Parabéns aos outros, que eu era muito melhor.
0: Olha, eu até digo, fiquei um bocadão, tenho um ganho, mas também fiquei feliz porque de vez em quando também é bom as equipas mais pequenas também ganharem. E fiquei mais feliz que tenha sido uma equipa da segunda divisão a ganhar do que tenha sido uma equipa dos grandes. Por isso...
1: Os nossos rivais, não era?
0: Ora, fico mais feliz que tenha sido uma equipa pequenina que também acredita...

0: Ora, vamos aqui então a mais uma chamadinha. Deixem-me ver quem quer falar então connosco. Olá, bom dia.
1: Olá, bom dia, Catizita. Como está?
0: Olá, bom dia. Eu estou a tentar conhecer esta voz.
1: Não, é prazer, me quero vir não.
0: Olá, dona Prazeres, como está?
1: Está bem, graças a Deus.
0: Por aí já brilha o sol ou ainda está fresquinho?
1: Está fresquinho, muito fresquinho. Ai, que bom.
0: É, não é? Sabe bem.
1: Está bem, muito bem.
0: Também depois de uns dias de calor intenso, também sabe bem assim um bocadinho de fresquinho.
1: É verdade, sim senhora.
0: Então, dona Prazeres, vamos deixar aqui um beijinho especial para alguém?
1: Olha, para a Cátia, beijinho grande.
0: Igualmente.
1: E para a família da Rádio Reunidos, que é uma grande família. E para todo mundo, pronto, e saúde, e para os bombeiros, que vão ter trabalho, certamente, sei lá.
0: É, a gente espera que eles tenham pouco trabalho.
1: Espero que tenham pouco trabalho, mas tem. Olha, e para todo mundo, filha, e uma continuação e saúde para a menina, para trabalhar.
0: Obrigada, minha querida Prazeres. Então, olha, um bom fim de semana e até uma próxima.
1: Até uma próxima, se Deus quiser. Saúde, tá?
0: Obrigada, igualmente. Tudo bom para si e para os seus.
1: Sim,
0: beijinhos. Ora, assim falámos com a nossa Prazeres, Ricardino, e vamos ver quem segue. Olá, bom dia.
2: Olá, bom dia, menina Cátia.
0: Olha a nossa Olguinha, bom dia.
2: Bom dia, então está tudo bem, não está?
0: Graças tudo, a graças a Deus.
2: Pois, isso é que é possível, a
0: tudo.
2: Gente está bem.
0: É, mas falta-me hoje é um bocadito de sono, eu estou com um bocadito de sono ainda estou assim meia enxochada a querer dormir.
2: Eu ontem ainda ouvi, até às 11 horas.
0: Foi?
2: Mas nem mandei toque, mas ainda ouvi.
0: Ainda bem, ainda bem.
2: Estava animado.
0: Estava animado. A gente, o que faz falta é animar a malta.
2: É verdade, é verdade. Mas hoje, claro, é complicado e depois ainda tens a seguir.
0: Até às 7. Até às 7, sempre a dar-lhe.
2: É verdade, é complicado.
0: Não, tudo se faz com gosto, tudo se faz.
2: Vá havendo saúde, é verdade. É preciso a gente ter gosto nas coisas e ter saúde.
0: Ora, muito bem. A tua minha Olguinha já anda levantadinha há algum tempo?
2: Já ando na agricultura. Ando a puxar um bocadinho duas mantas de repolho que aqui tenho. Depois a puxar uns feijõezinhos e pôr mais umas canas nos tomates, se precisa. Tem que ser.
0: Tem que ser.
2: Tem.
0: E capá-los, não é? Também tem que se capá-los. Já capou os tomates, pronto.
2: Já capei os tomates, agora já não há mais nada.
0: Olha, o que bom é a gente também se rir um bocadinho.
2: É verdade,
0: sem maldade nenhuma.
2: É, e já lhe pus os paus, já lhe pus umas canas e já lhe pus as canas porque eles estão a crescer, estão mesmo em crescimento.
0: É, então ainda bem, vai haver tomate, já viu? Vai haver tomate.
2: É assim, eu não gosto. Não como, mas adoro tomate para congelar, para pôr na comida, que eu adoro tomate.
0: Ah, tu não gosta de uma saladinha? Agora sabe tão
2: não.
0: Bem com este calor.
2: Ai, Cátia, não consigo trincar aquilo nos dedos, que é de andar a ti.
0: Sério?
2: Ponho na arca para a comida, adoro. Até para pôr na comida e fica a comida muito boa com tomatinho.
0: Claro, claro que sim.
2: Tem que ser.
0: Ai, eu adoro agora uma saladinha. Agora neste
2: salada.
0: Tempo, uma alface, um tomate, não, um pepino, tão aqui, bom, fresquinho.
2: Tenho aqui alfaces e bonitas, mas é assim, não como salada bem de qualidade nenhuma. A alface, às vezes, assim, um pouquinho de tipo por graça. Não é porque dê valor ou porque goste, não. Mas gosto de ter, pronto, quando vem a família ou coisa.
0: Ai, opa.
2: Mas de resto, a hortaliça como muito. E no tempo dos grelos e tudo, e da couve de corte e aquilo tudo. Adoro hortaliça. Agora, salada não é o meu.
0: Então, minha Olguinha, vamos agora deixar então um beijinho.
2: Olha, um beijinho muito grande para ti, Cátia, com tudo bom e um bom fim de semana.
0: Obrigada.
2: Um bom dia de trabalho ainda. E para todas as pessoas, minhas amigas que estão a ouvir, para todos um bom fim de semana. E para toda a família da Rádio Darganil, que somos muitos, graças a Deus. Tudo de bom para todos, um beijinho grande.
0: Obrigada, minha querida Olguinha. Um bom fim de semana também para si.
2: Obrigada.
0: E uma boa continuação aí.
2: Obrigada, igualmente. Olha que nos estás a usufruir só deste trabalho. Estás a trabalhar comigo na fazenda também.
0: É verdade, e também hoje anda na fazenda consigo, é verdade.
2: É, hoje andas aqui a trabalhar aqui também.
0: Então vá, vamos lá continuar as duas. Vá. Um beijinho muito grande.
2: Muito bom.
0: Beijinhos.
2: Bom dia, bom dia.
0: Ora, ficamos aqui com a nossa Olguinha, ainda vamos

0: Aqui mais uma chamadinha para depois irmos então à música. Olá, bom dia!
1: Bom dia, dona locutora!
0: Olá, bom dia! Tenho o prazer de falar com...
1: Com o Bruno dos lados de Pombal, Lourençal, terra dos dois temperos.
0: É lá, ele apresenta-se todo. Então, bom dia, senhor Bruno!
1: Bom dia, dona locutora!
0: Então já brilha o sol por Pombal?
1: Ainda não, mas ele está a aparecer.
0: Ai, o Bruno está mesmo com voz de quem acabou de acordar.
1: Acabei de acordar mesmo agora há pouco.
0: Ai, você não me diga isso, você não me diga isso. Que eu também queria.
1: Você estava aí de alguma casa de antiguidades, sendo coisas velharias antigas?
0: Aqui pura pela minha zona, Arganil?
1: Sim.
0: Sim, conheço, sim.
1: E sabe o número?
0: De cor não sei, de cor não sei. Mas
1: Ver.
0: eu acho que basta procurar, até em redes sociais ou nem por isso? Tem Facebook?
1: Por isso o meu eu tenho aqui o meu telemóvel, não dá para isso.
0: Ah, pronto. É pena, é pena.
1: Mas a ver se eu vejo.
0: Pronto, se um dia vier dar aqui uma voltinha por Arganil, é ali ao pé da nossa igreja matriz.
1: Aí ao pé da Igreja Matriz.
0: Exatamente, ao pé da Igreja
1: Pô,
0: Matriz tem uma casa assim de antiguidades.
1: tenho 20. Eles vão pesquisar isso.
0: Muito bem. Então, senhor Bruno, vamos deixar aqui também um beijinho para alguém especial nesta manhã.
1: Vamos para todos os ouvintes e para todos os meus vizinhos e para toda a malta da freguesia do Lourençal e para o presidente da junta e para o vice-presidente e para os meus colegas da junta de freguesia, que eu trabalho na junta de freguesia,
0: Ah.
1: mas guardo parado, estou à espera que me renove o contrato para ir trabalhar outra vez e é assim.
0: É assim, então olha, cumprimento aí à junta de freguesia.
1: Obrigado.
0: Olha, Bruno, obrigada por ter ligado.
1: Quiserem cá vir à festa do Lourençal, que é agora para agosto, apareçam.
0: Quem sabe é em que dias?
1: Começa acho que no dia 13, 13, 14, 15 e 16.
0: Oh, olha, da minha parte não dá, que é na altura da festa da minha terra também.
1: Ah, é?
0: É verdade. É que assim, chega a agosto há festa em todo lado. Em cada esquina há festa, basta-se crer.
1: Ora.
0: Então, olha, Bruno, obrigada por ter ligado. Cumprimentos à família e beijinhos e um bom fim de semana.
1: Beijinhos também para você e para a malta toda e para o pessoal todo da Arganil e para a rádio, que é uma rádio boa, dá música boa e eu gosto de ouvir.
0: É assim mesmo.
1: Sabem que eu não sou sócio, mas gosto de ouvir.
0: Pronto, um dia tem que se fazer sócio desta casa. Também
1: Ah, nunca sabe.
0: só são 12 euritos, é 1 euro cada mês, também não custa muito.
1: Não.
0: Às vezes a gente gasta 1 euro em coisas que também não vale a pena.
1: Ora,
0: Não é?
1: eu por acaso até gosto de saber qual é que é o número aí da casa de velharias, porque eu vou comprar uma aparelhagem a CDs e a cassete aí na loja.
0: Pronto, olha, mas eu não tenho o número. Se o tivesse, eu dizia-lhe, mas não o tenho.
1: Mas
0: Mas procura, peça a alguém que procure. É ali, acho que se chama Coisas Velhas, chama-se mesmo Coisas Velhas, mas pronto, tem coisas boas. Mas procure aqui na internet que irá encontrar, certamente.
1: passou 18:20 que eles vão logo à internet e
0: Ora, muito bem. Então, Bruno, até uma próxima.
1: até uma próxima.
0: Beijinhos, beijinhos. E assim fomos até Pombal falar com o nosso Bruno e vamos agora regressar à música. Depois de quatro chamadinhas, temos que ir à música. E vamos ficar com este tema dos Four Mans. Chama-se assim, E Sede, porque eu por acaso também tenho que ir beber água. Mas chama-se mesmo E Sede, porque a partir desta altura já sabe, a malta tem é muita sede. Vamos então escutar este tema musical.

0: Ah, está, e se não temos sede, vamos arranjá-la, não é? Nos próximos tempos assim será. Ora, vamos aqui atender mais chamadinhas, assim chegarem então à nossa rádio. Ah, já aqui vem alguém a chamar-me. Bom dia!
1: Bom dia, menina Cátia!
0: Olá, bom dia, Alegria!
1: Como?
0: Bom dia, Alegria!
1: Alegria, exatamente. Agora que você falou bem, menina Cátia.
0: Oh, senhor José, como está?
1: Está tudo a andar, e a menina também está bem?
0: Também, está tudo bem. E por aí também?
1: Assim é que é bom.
0: Por aí, por avô, também está tudo bem?
1: Está tudo bem, parece um dia de verão hoje aqui.
0: É, aí já brilha o sol?
1: Já, mas há tempo, já está aqui um calor, sei lá.
0: Ah, aqui, por aqui ainda anda aqui um nevoeiro, está a tempo nublado
1: aí. Erganil é que eu ia, fui muita vez à feira, andava na feira a vender. E realmente aí é um bocado, quando dá nevoeiro, saía daí de nevoeiro e entrava e saía.
0: Mas hoje sabe bem que está fresquinho.
1: Está mais fresquinho, está, é verdade, na casa.
0: Ora, senhor José, vamos aqui deixar então um beijinho especial para alguém?
1: Ah, bom dia.
0: Olá, bom dia.
1: É para a minha Cátia, para toda a boa gente que trabalha na rádio, para os programas espetaculares, estão aí muito bem, gosto de ouvir essa rádio, que é uma rádio sobre aqui em todo lado, quem é do, e para todos que ouvem o Rádio Clube da Ganilha, um bom dia para todos.
0: Ora, muito bem, então igualmente um bom dia para si também, senhor José.
1: Adeus, menina, adeus.
0: Adeus, bom fim de semana, obrigada, igualmente.
1: Igualmente, minha menina.
0: Assim fomos até avô falar com o nosso José Antunes e ainda queria atender pelo menos aqui mais dois ouvintes, se assim chegarem até à nossa rádio. Ora, bom dia para o nosso Rui Gonçalves, para o senhor Manuel Santos e sua esposa e para a nossa Helena de Assis em Pereira. Ora, vamos ver quem já me chama. Bom dia!
2: Bom dia, menina Cátia!
0: Olá, bom dia! É a nossa Elisa?
2: É a nossa Elisa Costa Tábua.
0: Como está, minha querida Elisa?
2: Estou bem, graças a Deus. Já ia dar uma caminhada, já fui eu quase até à Pedra Sé, até ao Rio Mondego, com o meu ricãozinho.
0: Ela, tu já andou muito.
2: Já veio a menina comigo.
0: Ah, pronto, já fui caminhar hoje.
2: Já, graças a Deus, fui dar uma caminhada.
0: Levou-me ao colo, foi, levou-me ao colo.
2: Rio Mondego. Não, foi lá, foi na trela.
0: Ai, não, estava a perguntar se me tinha levado a mim.
2: Levei a menina, foi no bolso, no rádio.
0: Pronto, é que na trela era um bocado complicado me ter levado, mas pronto. Olha, o que importa é que a gente se ria. Então, minha querida Elisa, já estou a ver que está tudo bem consigo, não é?
2: Está tudo bem, graças a Deus, está ainda tudo bem.
0: Ainda bem. E vamos aqui deixar também um beijinho para alguém especial.
2: Um beijinho para a menina Adélia, que as melhoras dela. Para o senhor António Albuquerque, um grande beijinho e um bom dia para ele. Para a minha netinha, para o meu filho, para a minha nora. Para a dona Helena do Vilar, com as melhoras dela. E para toda a gente que trabalha nessa bela rádio. Um beijinho para toda a gente.
0: Igualmente, minha querida Elisa. Ah, e uma boa continuação.
2: E para a Cátia também, com um bom trabalho e um bom fim de semana, se a gente não se falar.
0: Obrigada. Sim, hoje já não entro mais nenhuma vez. E agora só entro para o próximo mês, porque dia 1 já é segunda-feira.
2: É verdade, segunda-feira já é o primeiro.
0: Já falo só em junho agora.
2: É verdade. Já está a passar num rápido.
0: É pá, pois está. Qualquer dia já

0: Já estamos aqui a cantar a todos um bom Natal. Já
1: é
0: estou
1: verdade,
0: a ver.
1: É verdade, é verdade. Olha, um beijinho para a menina e tudo bom.
0: Igualmente, a minha querida Elisa, igualmente.
1: Um beijinho
0: muito grande. Beijinhos,
1: igualmente,
0: beijinhos.
1: Tátia, um beijinho tudo bom para a menina. Um beijinho.
0: Ora, assim falámos com a nossa Elisa. Ainda quero aqui falar com mais alguém. Toca a ligar a minha gente, que é para eu saber quem está à escuta da nossa rádio. Bom dia.
2: Bom dia, Alegria.
0: Bom dia, Alegria. Ora, tenho o prazer de falar com... Eu não estou a ouvir ler muito bem. Está muito, muito longe.
2: Ai, eu realmente estou. Estou a 1400 quilómetros.
0: Ah, e a nossa e Maria do patrocínio. Tudo bem, minha querida patrocínio?
2: Então, está tudo bem contigo?
0: Está tudo. E por onde é que tu andas?
2: Eu estou a 1400 quilómetros de casa. Estou em França ainda.
0: Ah, ainda andas... Ainda andas lá pelas Franças, a comer croissants.
2: É, dentro de França. Pois é, aquilo foi animado, é?
0: Ah, tiveste à escuta.
2: Ah, tô, claro, estou.
0: A fazer companhia, enquanto também se calhar andavas ao volante, não?
2: Sim, íamos a conduzir, só parámos, era meia da manhã.
0: Ai, Jesus, e já vais ao volante outra vez?
2: Pois, tem que ser.
0: Pois, tem que ser. Então, olhem, uma boa viagem, antes de mais.
2: Ah, beijinhos para vocês todos e tudo bom. Beijinho, Cátia. Bom
0: beijinhos, minha querida patrocínio. Beijinhos, beijinhos.
2: Ah, beijinhos, tchau.
0: Assim falámos com a nossa camionista, a nossa Maria do patrocínio, que anda lá pelas terras de França e também anda à escuta. Por isso nós estamos um bocadinho perto dela e ela é um bocadinho perto de nós. Ora, vamos assim à última chamadinha. Ainda aqui dá espaço para mais uma chamadinha. Olá, bom dia.
3: Bom dia.
0: Olha, nosso José Fernandes, como está?
3: Vocês estão mesmo os maleditos.
0: Ai, não diga isso. Nós ontem até nos portámos bem.
3: Vocês estão mesmo os maleditos. Eu ontem, no intervalo, liguei para aí duas vezes, que era para dizer que estava tudo corretinho, não houve nada falhanço, certinho e direitinho.
0: Isso é que a gente gosta de ouvir. Obrigada, Sr. José. Obrigada. Então...
3: muita força para vocês e continuar para a frente.
0: Tem que
3: eu
0: ser.
3: Eu já ouvi dizer... Foi a Catinha. Vão entrar aí dois jovens aí para a rádio.
0: Pois vão. Eles daqui a uns tempos vão vos fazer companhia. Também, sim, pela manhã.
3: Pois, a Cátia falou.
0: Vão. Eles agora vão aprender um bocadinho como é que se mexe nestes botões. Como é óbvio, nós não nos levamos pôr os botões à frente e dizer rasquem-se somente, não é?
3: Claro.
0: Temos que lhes explicar. Ora, muito bem. Eu fui um bocadinho à pressão. Deram-me um bocadinho a mesa para a frente e dizer rasca-te. Mas eu também não gosto de fazer aos outros o que me fazem a mim. Por isso, acho que temos que lhes ensinar e depois, quando eles se sentirem à vontade, sim. Vão fazer programa, como é óbvio. Diga.
3: Então, a moto na Alange nunca mais se viu.
0: Quem?
3: Alange a moto.
0: Arranja a mota?
3: Sim, Alange, aquela rapariga chamava-se Alange.
0: Ai, a Ângela, Ângela Mota. Pois, não sei, não sei.
3: A primeira, antes de entrar na Jabulinha, era ela que estava aí.
0: Pois, não sei, não sei. Ó, senhor António, senhor António, senhor José, eu não sou desse tempo. Já não sou desse tempo da Ângela.
3: Era uma menina simpática também.
0: É verdade, e ela fazia bons programas. Que eu ouvia, ela tinha uma voz muito boa.
3: Eu falava duas vezes por ela.
0: Ainda falou duas vezes com ela?
3: Por rádio.
0: Muito bem. Ela um dia aparece cá, certamente.
3: Ela apareceu uma vez aí. Que ela agora está a trabalhar nos carnavais.
0: Foi comigo que ela veio cá também.
3: Mas ela não podia ir à rádio, que andava constipada. Eu ouvi falar assim.
0: Mas ela já veio cá uma vez comigo, quando foi do carnaval em Moronho.
3: Ah, bom, tá bom. E ela depois nunca mais veio para o rádio porque ela tinha que acabar um curso.
0: Ora, pois. A gente não pode estar em todo lado, não é?
3: Exatamente. Se ela me tiver a ouvir, um beijinho para ela e muita força que eu seja.
0: Então, olha, Sr. José, vamos ao beijinho.
3: Muita força para ti e até uma próxima.
0: Até uma próxima, Sr. José.
3: Se os meninos não digam costumes.
0: É verdade, eles depois ficam chateados. Um beijinho, um beijinho. Ora, assim falámos com o nosso José Fernandes e foi aqui o nosso último ouvinte desta manhã. Deixo aqui o apelo para quem ligou então neste amanhecer, para deixar espacinho para os restantes horários que haja atendimento telefónico, para termos aqui uma maior diversidade de vozes. Vamos aqui então à música e depois então despeço uma de vocês, mas antes vamos escutar esta música dos Nemanos, Fazer com Ela.

0: E é assim, meus amigos, que eu despeço-me então de vocês. Foi mais uma vez um gosto estar aqui na nossa rádio. Marcamos amanhã, já ia fazer amanhã, porque eu estou a pensar que a semana vai continuar aqui na rádio, mas não. Para a semana marco um encontro com vocês, quinta-feira, no programa Memórias do Rock, e teremos como convidados a família Quaresma. Família Quaresma, que vem aqui falar do seu encontro anual da família Quaresma. E eu estou curiosa para saber quantos elementos é que vai compor este almoço, não sei se é almoço ou se é jantar, mas este encontro, sobretudo. Quantos elementos da família Quaresma vai constar este encontro? Isso é que eu quero saber. Por isso, e também quem quiser saber e conhecer os Quaresmas aqui em Erganil, e não só, esteja atenta então ao programa da próxima quinta-feira em Memórias do Rock. A todos desejo então um ótimo fim de semana. Obrigado por ter-nos estado a acompanhar neste amanhecer. Convido-vos a ficarem connosco na restante programação do dia aqui na nossa rádio. Um beijinho a todos, e foi mais um programa com a sua Kátia Batista. Um beijinho, bom fim de semana.
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Carneiro, hoje terá maior poder de realização. Vai em frente. Touro, saiba esperar. Tudo leva ao seu tempo. Agora, Gêmeos, lembre-se que o seu anjo da guarda olha sempre por si. Caranguejo, preste atenção ao que o faz assim feliz. Portanto, se tiver alguma derrota, sabe que no outro dia as coisas vão melhorar. Leão, hoje pode receber uma mensagem muito importante. Abra a pestana e os ouvidinhos. Virgem, uma fase da sua vida está a terminar. Abra o coração à mudança. Continuamos então com Balança. Seja mais prudente. Pense duas vezes antes de falar. Vá. Escorpião, hoje pode ter alguma dificuldade em lidar com os desafios. Sagitário, pode andar mais melancólico. Anime-se. Capricórnio, evite que algumas situações o deixem nervoso. Mantenha a paz interior, que é a coisa mais preciosa que nós temos. Aquário, na vida familiar há tendência para discussões. Seja mais ponderado. Peixes, esteja mais alerta para não perder uma boa oportunidade. E hoje, você quer saber o seu signo. Se está bom, se não está bom, eu vou lhe contar. Eu sou sua amiga. Olha, os melhores hoje são Carneiro e Leão. E os que estão mais assim, mais tristinhos, são Escorpião e Sagitário. 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

0: São 10 da manhã.
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0: você. Que recordação maravilhosa, Dani Silva, este compadre Martim a tocar na sua rádio. Diogo Pissarra é o próximo a desfilar. Diogo Pissarra para ouvir daqui a pouco também nesta emissão, uma oferta dos laboratórios da Lister Mais. 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
1: Esta dupla maravilhosa, Roberto Carlos e Caetano Veloso, esta garota de Ipanema a tocar na sua rádio. Seja muito bem-vindo. 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

0: Carlos do Carmo e Ana Moura, este novo Fado Alegre. 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
1: São 11 da manhã.
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0: Então, muito, muito bom dia. Passam 15 minutinhos depois das 11 da manhã. Cá estamos nesta manhã de sexta-feira, 29 de maio, é verdade, aqui a fazer-vos companhia na Rádio Clube de Arganil. No amanhecer foi a nossa Cátia Batista, que aqui esteve convosco. Agora cá estou eu, Lourdes Gonçalves, e mais dois amiguinhos. É verdade, duas vozes que vão passar a ouvir aqui na nossa rádio também durante os próximos tempos, que são os nossos dois estagiários, cá estão connosco e que recebemos com todo o agrado e alegria, que até já se apresentaram por aqui no programa da manhã. Hoje estamos aqui também num programa teste, digamos assim, a ver se conseguimos os três fazer aqui o programa, para eles também se começarem a habituar aqui a estas lides. Permitam-me que aqui saúde todo o auditório, quem está connosco através do 88.5 FM, mas também através do nosso repetidor do Piódão em 97.3 e também via internet em www.rcarganil.pt. Estamos a chegar ao final de mais uma semaninha, não é? Portanto, desde já, votos de um bom fim de semana e para quem ainda trabalha, bom trabalhinho, boa viagem também para quem vai na estrada. Então vamos ver se aqui o Alexandre e a Juliana vos dizem uns bons dias, não é? Vos desejam também aqui uma boa sexta-feira. Começando aqui pelo Alexandre. Olá, bom dia, Alexandre.
1: Olá, bom dia.
0: Estás bem, não é, Alexandre?
1: Está tudo ótimo, espero que esteja tudo aqui... ótimo bem lá por casa.
0: Que estejam bem, não é?
1: É verdade.
0: A trabalhar ou já a preparar quase o pequeno almoço, não, o almoço.
1: Pois, o almoço, a esta altura.
0: É que tu tomaste o teu há pouco, por isso é que eu estava na ideia ainda do pequeno almoço.
1: Pois,
0: não foi, Alexandre. Olha, eu já tomava o segundo, porque o meu foi muito cedo. Então o Alexandre também vai estar aqui. Alexandre Santos.
1: Alves.
0: Ah, já te estou a trocar o nome e tudo. Que a tua mãe não esteja a ouvir.
1: Ah, é capaz de estar.
0: É, ah, um beijinho. Como é que se chama a
1: tua mãe? Isabel.
0: Isabel. Ah, Isabel, muito bem. Um beijinho para a Isabel já agora. Então, e aqui do meu lado direito temos a nossa Juliana Oliveira. Aí acertei, não é, Juliana?
2: Exatamente.
0: Então, bom dia, Juliana.
2: Muito bom dia a todos e espero que tenham uma boa sexta-feira.
0: Ora, aí está, que tenham todos um bom dia com saúde e alegria. Olha, fiz uma quadra e tudo, que maravilha.
2: Ficou perfeita.
0: Estou inspirada convosco aqui em estúdio. Então estes nossos amiguinhos vão ajudar aqui hoje a fazer programa, é verdade. Aliás, já temos aqui os bons dias para mim e para a companhia. Até podia ser um bom nome, Lourdes e Companhia, hein? Ora que bem que ficávamos aqui. Então diz a nossa camionista Maria do Patrocínio: bom dia, amiga Lourdes e Companhia, sejam bem-vindos. Beijinhos e abraços para todos vocês. Eu estou por França, só nos faltam 1.300 quilômetros. Ah, querida amiga, isso é que é andar. Uma boa viagem desde já até ao nosso país e depois um bom fim de semana. Ficam aqui já esses votos também. Então, vamos ouvir uma musiquinha. O que é que vamos ouvir? Foram eles que escolheram o tema. Foi a Juliana ou foi o Alexandre?
1: Foi a Juliana, por acaso, porque de música portuguesa não é uma forte.
0: Ai, não.
1: Não, sou sincero, por acaso.
0: Então,
1: não.
0: O que gostas mais de ouvir, Alexandre?
1: Sou homem de ouvir assim um tipo de música mais diferenciado. Mais um...
0: É normal, estás na idade.
1: É verdade,
0: também não
1: é
0: vamos
1: normal.
0: A mal por isso, de todo. Mas eu já vi que a Juliana, tal como eu, é fã do Diogo Pissarra.
2: Sim.
0: A sério?
2: Muito.
0: Já foste a algum concerto dele, Juliana?
2: Uns 6 concertos, talvez.
0: Aí, então leva-me contigo no próximo, que eu também gosto. Gosto muito, muito, mas só ouvi uma vez ainda.
2: Temos de ver se eu venho cá a Arganil.
0: Isso é que era uma boa ideia, não é? Ó, Juliana, temos é que puxar o teu micro. Ali o de Alexandre, eu sei que também não é fácil chegar lá, não é? Como é que olhas para nós e falas aí para a porta? Isto realmente...
2: Tenho que tentar.
0: Só pedimos impossíveis aqui, mas nada é impossível, tudo se consegue mesmo. Vamos lá ouvir Diogo Pissarra com o tema chuva, mas acho que chuva não vamos ter. Mas ainda não viram o tempo hoje, não, Alexandre?
1: Eu, por acaso, ainda não, mas...
0: Mas são vocês que vão dizer daqui a pouco
1: sei
0: o que tempo vai fazer
1: engraçado.
0: Hoje, não é? Vai ser engraçado?
1: Vai ser engraçadinho.
0: Então, o que é que vai dar para fazer no fim de semana, com o tempo que aí virá?
1: Acredito que ficar em casa.
0: Ah, eu pensava que era ir à praia, não?
2: Não, acho que era ir à praia.
0: Ir à praia. Eu tenho aqui muitas coisas em comum com a Juliana, já percebi. Então, daqui a pouco vamos mesmo trazer as previsões do estado do tempo também, fica prometido. E teremos aqui também mais saudações para deixar, porque temos mesmo os melhores ouvintes do mundo e estão aqui a interagir connosco através das suas mensagens. Já agora, se quiserem, envia sua através do 960 311 247. Nesta hora já sabem que não atendemos chamadinhas, mas partilhamos mensagens convosco. Aí vem então Diogo Pissarra, vamos a isso com o tema da chuva, que não sei se estará de regresso, mas já vamos saber daqui a pouco.

0: E ouvimos então por aqui Diogo Pissarra e está na altura de sabermos então como vai estar o tempo para já nas próximas 24 horas. Vamos aí ao jingle.
1: O estado do tempo nas próximas 24 horas.
0: Então é o nosso Alexandre que nos vai trazer novidades do tempo, não é, Alexandre? Como é que vai... Ai, então, mas estás sem voz. Ah. Oh. Assim ninguém, ninguém ia saber nada, não.
2: Mas é verdade, sim, senhor.

0: já no dia 1. Então hoje temos aqui os termómetros a chegar aos 29 graus de máxima, amanhã sábado 27, domingo 29, vem mesmo um fim de semana quentinho, mas pronto, para quem gosta mais de ficar em casa, faz uma sesta,
1: é,
0: não é,
1: verdade,
0: meninos?
1: Bem bom.
0: Gostam de fazer uma sestinha, ou Juliana, descansas à tarde ou isso não é para ti?
2: De vez em quando sabe bem, quando está assim aquele calor.
0: Ai, não, não sabe. Ei, fresquinho, não é?
2: Fresquinho.
0: Que as noites às vezes são tão quentes e assim aproveitamos a tarde. Eu também gosto, uma boa sesta. Então vai estar bom para isso no fim de semana, é verdade. E a semana então também começa com algum calor. Depois as temperaturas diminuem aqui na terça-feira, porque então poderá aqui chuviscar só no período da manhã, no dia 2 de junho. Mas o fim de semana, que é o que nos interessa saber, vai ser então de bom tempo. Vamos ver se a Juliana nos consegue falar assim mais em pormenor tempo que vai fazer amanhã, porque isto aqui logisticamente temos de ir passando a informação uns para os outros, mas isto corre bem, não corre? Corre, pois. O que é que vocês vão fazer no fim de semana? Alexandre, tens programa?
1: Este fim de semana, não muito, por acaso. É o clássico ficar em casa.
0: Também
1: relaxar.
0: Gostas de ficar em casa, assim,
1: claro,
0: um fim
1: é
0: de semana.
1: Bom. Mas não gosto muito de dormir a sexta à tarde, não.
0: Não, isso não.
1: Não sou muito fã.
0: Dormes muito à noite?
1: Sim, não muito.
0: Muitas horas?
2: Quanto basta? Não gosto de dormir, se calhar.
0: Não gostas?
1: Eu sinto que perco a tarde.
0: Ah, pois é. O dia fica mais curto, é verdade.
1: É verdade.
0: Olha, mas eu gostava mais de estar acordada à noite, fazer coisas à noite.
1: Eu também gosto, também gosto.
0: Também gosto. Sobretudo nesta época de verão. No inverno não tanto, não é? Sabe-nos bem estar assim aconchegados. Então vamos lá saber em pormenor, sábado, Juliana, amanhã, que tempo é que vamos ter?
2: Então para amanhã, dia 30 de maio, vamos ter um céu pouco nublado ou limpo, apresentando períodos de mais nebulosidade no litoral norte e centro. Vento mais intenso no litoral oeste durante a tarde. Céu pouco nublado ou limpo, apresentando geralmente muito nublado no litoral norte e centro até ao final da manhã, podendo essa nebulosidade persistir em alguns locais do litoral centro ao longo do dia. Vento fraco a moderado até 30 km por hora do quadrante oeste, sendo norte-noroeste e por vezes forte até 40 km por hora, na faixa costeira ocidental e nas serras do litoral centro, em especial a partir da tarde. Possibilidade de formação de neblina ou nevoeiro matinal em alguns locais do litoral norte e centro. Subida da temperatura no Algarve, em especial da máxima e no Sotavento.
0: Olha, então está bom para a praia do Algarve, não é, Juliana?
2: Está perfeito.
0: Vamos para lá. Aqui
2: Se fosse mais perto, eu
0: não era. Íamos e voltávamos
2: perto,
0: na segunda. Pois era.
2: Era perfeito.
0: Pena é que nós não estamos assim tão perto. Olha, mas confirma-se então que não há chuvinha para o fim de semana,
2: não,
0: nem para hoje, nem para amanhã. Fantástico, para quem gosta
2: de
0: bom tempo.
2: Para a praia.
0: Aí está. E felizmente as temperaturas desceram um bocadinho, porque já ouvi algumas pessoas também dizer que eram temperaturas muito elevadas para a época, e é verdade, não é? Estes dias.
2: Eu acho que sim.
0: A chegar quase aos 40.
2: Mas em maio já costuma estar este calor assim.
0: Já costuma acontecer, não é? Vocês recordam-se disso.
2: Uhum.
0: Pronto, então já soubemos as previsões do tempo. Vamos aqui a mais uma musiquinha, já que o tempo cheira a verão. Vamos ouvir Afonso do Brás e Luís Trigacheiro, aqui com um tema recente que saiu apenas há 2 meses nas plataformas digitais. E aí estão eles a cantar-nos então Verão. Vamos a isso.

0: E espero que tenham gostado aqui do novo tema que acabámos de ouvir, relacionado precisamente com o verão, é verdade, aí está ele. Então também temos aqui nesta horinha uma prendinha musical para quem está de parabéns, como não podia deixar de ser. E eu até hoje tenho alguém que me é muito especial, de aniversário, já comemorar muitos aninhos, já são tantos que eu confesso e peço perdão aos meus pais que já perdi a conta. Sei que as bodas de ouro já foram há muito tempo, portanto já devemos estar a caminhar para os 60 anos de casados ou algo parecido. Muitos parabéns para os meus pais desde já, que celebram hoje o seu aniversário de casamento. Fica aqui um beijinho de todos, dos 5 filhos, dos genros e noras, dos netos, dos bisnetos desta família tão grande que felizmente conseguiram constituir, e agradecemos-lhes muito, muito por isso. Então, mas não sou eu que vou aqui dizer quem são os aniversariantes de hoje, só quis de facto abrir com este beijinho especial para os meus pais, mas vamos já saber quem são os sócios que temos então hoje de parabéns.
1: Parabéns, parabéns, parabéns para você.
0: E é o Alexandre que já está com a agenda na mão, não é?
2: É verdade, já.
0: Ora,
2: está
0: Alexandre, tu é que sabes quem é que faz anos hoje.
2: Ora então, hoje temos a senhora Maria da Saudade Ferreira Rodrigues e o senhor José Gonçalves Antunes, de Alqueve, ambos, cujos números de sócios são respectivamente 828 e 849, que fazem aniversário de casamento.
0: Tal e qual. Ora, aí estão os meus papás. E depois temos um aniversário de nascimento, vá lá.
2: Exatamente, de o Gingas Bar, de Nelas, número de sócio de 2469, que faz o seu aninho de nascimento.
0: É verdade. Então temos aqui uma musiquinha para oferecer. O que é que vamos oferecer, Juliana? Eu já aqui selecionei eu a musiquinha.
3: Álvaro de Castro, parabéns 2020.
0: É verdade. Isto foi o ano em que a música entrou aqui no computador, Juliana.
3: Foi.
0: Vê lá, tu já tens uns aninhos. Olha, foi na altura da pandemia. É verdade, estávamos nessa fase. Então vem aí Álvaro de Castro com o tema dos parabéns, mas eu até tinha aqui pensado em oferecer o anel de noivado aos meus pais. Não ofereço nesta hora, mas ofereço depois das 13, que fica combinado, que também cá estarei a fazer-vos companhia nesse espacinho. Hoje estarei mais aqui em estúdio também, porque a nossa jornalista Isabel Duarte foi para uma reportagem. Hoje temos a apresentação aqui na Cerâmica Arganilense, já agora fica aqui o anúncio, de uma nova empresa que se vai instalar aqui na zona industrial da Relvinha, aqui em Sarzedo, Conselho de Arganil. Em breve teremos aqui informações também sobre este evento. Assim sendo, eu hoje estarei aqui depois também entre as 13 e as 15 e depois mais logo no Peça que Toca, no programa Discos Pedidos, entre as 18 e as 20 horas. Portanto, hoje quero estar assim convosco até ao final da tarde. E olha, a minha mãe está mesmo à escuta, portanto vai ouvir a prendinha musical que lhe vamos oferecer, a ela, ao meu papá e, claro, a todos os aniversariantes do dia também. E nem mais nem menos, é uma musiquinha de parabéns que acaba de anunciar aqui a nossa Juliana. Depois deste tema, depois da publicidade, o que é que vamos ter, meninos? O que é que falta deixarmos aqui no programa?
2: Agora falta o horóscopo.
0: O horóscopo. Quais são os vossos signos?
2: O meu é leão, ouvi dizer.
0: E leão, tenho lá em casa um. Xii, são tão difíceis. Oh, Alexandre.
2: Não sei, nunca
0: como
2: tive.
0: Como é que é, Juliana, lidar com este leão aqui?
3: Mais ou menos. Podia ser pior.
0: Vá lá, vá lá. Eu até já percebi que vocês se dão muito bem, o que é fantástico.
2: Sim. Se é simpática, e no dia é mais ou menos. Ah, complicado.
0: Vocês já vão conversar aqui na publicidade, está bem? Okay, desde que não haja pancada, porque eu estou no meio.
3: Vamos ver.
0: Juliana, qual é o teu signo?
3: Peixes, signo de água.
0: Ah, é como eu sou caranguejo, dá-me-nos bem.
3: É de água.
0: Estamos quites.
3: São os melhores.
0: Já agora, só aqui agradecer uma mensagem que ainda não tive a oportunidade. A nossa Margarida Carapeta deseja aqui um bom dia desde já e um bom fim de semana para todos nós em estúdio e para o nosso auditório. E envia os parabéns para os meus papás também, desejando que contem muitos aninhos com muita saúde, amor e paz. Obrigada, querida Margarida. Eles aqui agradecem as vossas lembranças neste dia. E já há aqui pessoas a dizer, venha daí o horóscopo, olha a nossa Elisa Costa de Tábua. Quer saber as previsões para Carneiro? Vai ser o primeiro signo. E a nossa Alzira Silva quer o seu aquário. A Helena Carvalho de Vilar, por acaso não me recordo qual é o seu signo, mas vai estar atenta também, assim como a amiguinha Leonor Pinto em Coja. Um beijinho, nossa Leonor. Ah, e a Patrocínio diz que também tem por lá um leão. Como é que é? Patrocínio é fácil, está bem domadinho? Pois, tem que ser. Temos que os ensinar a serem assim bocadinho mais meiguitos. Eles são queridos. Pronto, lá o leão não é assim tão mau, também há animais piores, não é?
2: Ah, é verdade.
0: É verdade.
2: O meu gato é um deles.
0: Arranha mais.
2: Arranha.
0: Então vamos lá ouvir os parabéns e já voltamos daqui a pouco com o horóscopo diário de hoje.

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Então, vamos ficar agora com o horóscopo. Vamos começar com o carneiro, que a carta do dia é Imperatriz, que significa realização. Amor, pense no percurso efetivo que tem vindo a fazer e lute pela sua felicidade. Saúde, período estável na saúde, não se preocupe em demasia. Dinheiro, é provável que venha a obter benefícios financeiros. Números da sorte: 2, 5, 14, 18, 23, 36.

Agora de seguida temos o touro. A carta do dia é o Papa, que significa sabedoria. Depois, no amor, conseguirá partilhar com o seu amor as suas preocupações e desejos. Será mais feliz. Saúde, cuidado com a alimentação. Evite cometer muitos abusos. No dinheiro, aprenda a controlar bem os gastos. Tente gerir tudo com sabedoria. Depois temos os números da sorte, que é 9, 14, 17, 20, 29, 45.

Agora temos Gêmeos, que a carta do dia é a estrela, que significa proteção e luz. No amor, a sua relação está protegida. Viverá momentos de pura felicidade. Na saúde, cuidado com os excessos alimentares. Não sobrecarregue o fígado. Dinheiro, possível convite de trabalho. Decida com o coração. Números da sorte: 10, 13, 21, 25, 37, 42. Agora temos o Caranguejo, que a carta dominante é 5 de copas, que significa derrota. Amor, dinamiza a sua relação. Resolva mal-entendidos e não alimente inseguranças. Saúde, em boa fase. No dinheiro, pode conseguir uma posição mais estável. Continue empenhado. Números da sorte: 9, 11, 25, 27, 39, 47.

Agora temos o Leão, carta do dia, 7 de copas, que significa sonhos premonitórios. Amor, procure estar mais tempo com os amigos. A vida não é só feita de trabalho. Na saúde, se anda a ter pesadelos, evite comer muito à noite. Verá que recupera o sono. No dinheiro, a sua situação profissional pode mudar. Encare o futuro com esperança. Números da sorte: 7, 12, 19, 21, 28, 46. Agora vem o Virgem. Carta do dia. 3 de copas, que significa conclusão. No amor, dê mais atenção à família. Não perca o contacto com as coisas mais simples. Na saúde, possibilidade de problemas na coluna. Faça por manter uma boa postura. No dinheiro, pode concluir um capítulo a nível profissional. Pense em novas oportunidades. Números da sorte: 9, 12, 14, 25, 37, 46.

Ora então, agora vamos para a balança. Carta do dia é 9 de ouros, que significa prudência. Já no amor, acordará bem disposto e com vontade de fazer a cara metade feliz. Prepara uma surpresa. Na saúde, mexer-se é importante para a saúde, faça uma caminhada por dia. No dinheiro, deverá ter maior cuidado com a realização das suas tarefas, seja prudente. Nos números da sorte, temos o 4, 13, 18, 20, 29 e 42.

Ora então, vamos para o escorpião, cuja carta do dia é o 2 de ouros, que significa dificuldade e indolência. No amor, tem uma tendência para os problemas com a pessoa amada, seja mais paciente. Na saúde, sentirá mais dificuldade em acordar, fruto do cansaço, procure deitar-se cedo. No dinheiro, concentre-se no trabalho, evite cometer erros por falta de atenção. E os números da sorte são 5, 12, 19, 32, 36 e 41.

Ora, agora para Sagitário, a carta do dia é Rainha de Espadas, que significa melancolia e separação. No amor, aceite pontos de vista diferentes, procure ser mais compreensivo e afaste uma possível separação. Na saúde, pode ter dor nas articulações, beba chá de cavalinha. No dinheiro, possíveis gastos extra, previna-se. Nos números da sorte, temos o 2, o 8, o 13, o 24, o 37 e o 41. Já em Capricórnio, a carta do dia é o 10 de espadas, que significa dor e escuridão. No amor, todas as pessoas têm defeitos, seja compreensivo e aceite o seu par tal como ele é. Na saúde, tem tendência para dores de cabeça, alimente-se bem. No dinheiro, hoje pode sentir-se mais negativo. Não deixe que isso afete o seu trabalho. Na vida, tudo passa. Os números da sorte são o 2, o 9, o 16, o 25, o 36 e o 42. Para Aquário, a carta do dia é o 7 de paus, que significa discussão e negociação difícil. No amor, uma possível desavença no seio familiar, uma boa conversa voltará a trazer a paz para a sua casa. Na saúde, para reduzir o colesterol, salpique o café com um pouco de canela, também pode juntá-lo à fruta e ao iogurte. No dinheiro, evite pedir empréstimos, os tempos não estão para isso. E os números da sorte são o 1, o 9, o 17, o 21, 29 e 43. Por último, em Peixes, a carta do dia é o 2 de paus, significa perda de oportunidades. No amor, dê mais atenção à família, deve ser sempre uma prioridade. Na saúde, faça exames de rotina para verificar se está tudo bem com a sua saúde. No dinheiro, possibilidade de mudar de emprego, esteja atento. Os números da sorte são o 1, o 7, o 12, o 14, 32 e 38.

0: E então tivemos aqui o nosso Alexandre e a Juliana a trazerem as previsões da taróloga Maria Helena Martins para os 12 signos do zodíaco. E já vi que muita gente a acompanhar. Olha, a nossa Margarida esteve atenta ao seu escorpião. Espero que tenha ficado contentinha com as previsões. Depois temos aqui também a nossa Patrocínio. Esteve atenta aos seus peixes. Olha, de um signo aqui da nossa Juliana. Diz que já mudou de emprego. Portanto, se calhar era o que dizia, exatamente, possibilidade de mudar de emprego, já mudou. A Juliana também veio para a rádio hoje. Exatamente. Hoje não, durante esta temporada. Exatamente, muito bem. Um beijinho, querida Patrocínio, e que tudo corra bem mais uma vez por aí. Depois também, bem atento à nossa emissão, temos o nosso José Dias ali em Cargal do Sal, a nossa Iria Miquelina de Santa Ovaia, enviamos-lhe aqui um beijinho grande, e até já recebemos os bons dias ali de Torrozelas, da nossa Adelina Domingos, que diz por lá, bom dia, que hoje seja um dia de paz, sorrisos sinceros, boas escolhas e muitas bênçãos para o seu coração. Exatamente, que melhor é que podemos querer, não é? Do que estes votos deixados pela nossa Adelina Domingos. Julgo não me ter esquecido de ninguém, portanto, ai, a nossa Mavilde Castanheira, estive atenta aqui a Virgem, o nosso Sérgio Ascensão, sei que é do meu signo, Caranguejo, que tenha também um bom dia para o amigo José Gonçalves Antunes em Avô, portanto, muita gente aqui a saudar-nos e agradecemos muito por isso. Estamos a chegar ao final desta horinha, aqui o Alexandre e a Juliana vão dizer um até segunda, porque amanhã é dia de estar em casa, não é, meninos?
1: É verdade, sim, senhora.
0: Meninos crescidos, mas eu gosto de os tratar assim. Eles também julgam que não se importam.
2: Esta semana vai ser de praia, de certeza.
0: A Juliana está mesmo confesada, mas é melhor ir para Mira, Juliana, não é?
2: É.
0: Fica mais pertinho.
2: Não, eu estou a dizer isto e se calhar não vou.
0: Mas... ou vais para a Praia Fluvial de Góis, que ainda mais perto é da tua casa.
2: É perto, é mais perto.
0: E é bem bonita, devo-te dizer. Gosto muito.
2: Também gosto muito, mas agora com a estrada cortada...
0: Pois é, temos que dar uma volta maior.
2: Já fica mais longe.
0: É verdade. Ali o Alexandre, quais são as possibilidades? Praia da Ronqueira?
1: Sou fã.
0: Também?
1: Sou fã. Secarias, Ronqueira...
0: Sabes nadar, Alexandre?
1: Sei.
0: Bem.
1: Sim. Não me afogo.
0: Vá lá, pronto. E tu, Juliana, também te safas?
2: Tenho de saber, tenho uma piscina, por isso tenho que
0: saber.
2: Ah,
0: pronto, então convém. A não ser que contrates um nadador salvador para o verão, mas também não fica barato, é melhor.
2: Pois não, eu acho que não fica muito barato.
0: É melhor saber de safar. Olha, eu é que não vos safo mesmo, que eu é assim um nadar aprendido à minha maneira e nada muito pouco.
2: Mas eu também não sou profissional, numa aventura. Por isso está tudo certo. Eu também não sou uma profissional.
0: Se puder ter pé, fico melhor.
2: É, eu também sou assim.
0: Olha, meninos, já obrigada pela companhia. Foi um gosto ter-vos por aqui. Foi muito bom estar aqui a fazer programa. Qualquer dia ficam já aqui os dois a sós,
1: claro.
0: Sem mim aqui intermediar,
2: claro,
0: não é?
2: Sim.
0: Já faltará pouco para isso, com certeza. Também falta pouco para o sinal horário do meio-dia. É verdade, desejamos aqui um bom almocinho a todos vocês que já se preparam para o almoço, que já não falta tudo, não é? Uma boa tarde e, quanto a mim, até mais logo. Depois das 13, então, cá estarei convosco, se bem que na primeira hora vamos ter aqui algumas rubricas e na segunda é que irei atender chamadinhas dos nossos ouvintes que hoje até podem pedir músicas a gosto para ouvir entre as 14 e as 15. Até lá, fiquem bem. Beijinhos e abraços.
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4: No âmbito da atividade Envelhecer, integrada no CLDS 5G Arganil Gerações, vai realizar-se mais uma iniciativa Aqui Tão Perto, destinada aos residentes da União de Freguesias de Cepos e Teixeira. Uma oportunidade para conhecer melhor outras localidades do concelho, descobrir o seu património, tradições e pontos de interesse, num dia dedicado ao convívio e à partilha de experiências. Esta visita decorrerá no dia 19 de junho e será efetuada à União de Freguesias de Vila Cova de Alva e Anceris. Do programa consta, pelas 10, saída de Cepos, às 11, visita ao convento de Vila Cova de Alva, pelas 12h30, almoço partilhado, às 14h30, visita à exposição Linhas e Agulhas da Casa do Povo e às 17, regresso aos Cepos. As inscrições já se encontram abertas, devendo ser efetuadas junto da Junta de Freguesia. A CPCJ de Oliveira do Hospital e o município de Oliveira do Hospital promovem no próximo dia 12 de junho, na Casa da Cultura César Oliveira, o seminário Cuidar e Proteger, entre o cuidado, a responsabilidade e o direito. Do programa consta, pelas 9h30, a sessão de abertura com José Francisco Rolo, presidente da Câmara Municipal Oliveirense, Carla Camacho, presidente da CPCJ de Oliveira do Hospital, e Lara Cunha, procuradora do Ministério Público. Às 10, primeiro painel, Justiça que Cuida, Justiça que Protege. Pelas 11h30, segundo painel, Podemos Adoecer como Mães e Pais, o Burnout Parental. No período da tarde, destaque para o programa Let's Talk, por Sara Pedroso. Às 15h30, Os Direitos das Crianças e Jovens LGBT, e pelas 16h15, sessão de encerramento com José Francisco Rolo, Luísa Correia, vereadora do Pelour da Ação Social, e Carla Camacho, presidente da CPCJ de Oliveira do Hospital. O núcleo sportinguista de Moimenta de Maceiradão, no concelho de Mangualde, promove nos dias 6 e 7 de junho o 21º convívio da Família Verde e Branca. Do programa consta, para o dia 6 de junho, a partir das 15 horas, Despertar do Leão, e a partir das 18, Porco no Espeto. No dia 7 de junho, pelas 9h30, recepção aos sportinguistas, uma hora mais tarde, pequeno almoço, 11h30, rumaria ao cemitério, em homenagem aos sportinguistas falecidos e outros entes queridos. Pelas 13h30, almoço, às 15, atividades diversas, pelas 18h30, lanche, e às 20h30, DJ Tomás. Se estiver interessado em participar, faça desde já a sua inscrição através dos números 925-078-480 ou 966-165-396.
3: O estado do tempo nas próximas 24 horas.
4: Céu pouco nublado ou limpo, vento fraco a moderado, pequena descida da temperatura máxima no norte e centro, subida da temperatura no Algarve, em especial da máxima, e no Sotavento.

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0: São 13 horas.
1: Muito boa tarde, são 13 horas, está na hora das notícias, em simultâneo com a Antena 1. Depois, logo de seguida, fico por aí para acompanhar mais uma edição do Arte e Sabores.

0: Muito boa tarde, uma hora no continente e na Madeira, meio-dia nos Açores. Os títulos desta edição.
1: A oposição não poupa críticas à forma como Ana Paula Martins tem liderado a pasta da saúde e vários partidos voltaram a pedir esta manhã a saída da ministra. Foi durante um debate na Assembleia da República convocado pelo PS para discutir o plano de emergência para o setor anunciado pelo Executivo. Uma boa notícia é assim que a comentadora de assuntos económicos da Antena 1, Clara Teixeira, olha para o facto da taxa de inflação se ter mantido nos 3,3% entre o final de abril e o final deste mês de maio. A Procuradoria Geral da República confirma a realização de buscas no universo da Carris, numa ação relacionada com a investigação ao descarrilamento do elevador da Glória.
0: Notícias com edição de João Vasco.
1: No Parlamento, a oposição voltou hoje a acusar o Governo de não conseguir cumprir o plano de emergência para o setor da saúde, num debate convocado pelo PS, onde não esteve presente a ministra Ana Paula Martins. Voltaram a ouvir-se, João Alexandre, pedidos de demissão da ministra da Saúde.
2: Num debate com mais diagnóstico do que soluções, foi a socialista Mariana Vieira da Silva a primeira a renovar as críticas.
3: O Governo passou os últimos 2 anos a apregoar o cumprimento do plano de emergência. Magicamente, esta noite, atualizou o seu site. Ontem estavam cumpridas 60% das medidas. Hoje estão cumpridas, magicamente, 88% das medidas.
2: Um passo de mágica, difícil de explicar, aponta também Paulo Moacho, do Livre.
4: O verdadeiro milagre é o milagre da multiplicação da propaganda deste governo.
2: Na bancada do governo e com a ministra ausente, foi a secretária de Estado da Saúde, Ana Povo, a fazer a defesa do Executivo.
5: A transformação em saúde não se faz de promessas. O ruído que ouvimos de quem se recusa a mudar aquilo que está mal é sinal que estamos a resolver o que é preciso resolver.
3: Mas eu pergunto, como é que, quando no maior hospital do país, nós temos 30% de agravamento nas listas de espera, de redução das cirurgias realizadas, podemos dizer que as coisas estão a melhorar.
2: Uma trajetória criticada também pelo líder parlamentar do Chega, Pedro Pinto.
6: Quando é que a senhora ministra ausente hoje neste debate se vai demitir? Já se devia ter demitido. E segundo, em quanto tempo é que prevê fazer alguma coisa diferente para melhor?
2: Pelo bloquista Fabián Figueiredo.
7: O que mais tem de correr mal no Serviço Nacional de Saúde para a senhora ministra Ana Paula Martins perceber que é parte substancial do problema?
2: Ou ainda pela liberal Joana Cordeiro.
8: Aquilo que lhe pergunto é se vão assumir de uma vez por todas uma governação mais transparente.
2: Num debate em que toda a oposição, da direita à esquerda, deixou claro o desagrado com o caminho do governo na área da saúde, mas em que, sobretudo à direita, também não faltaram críticas aos anos da governação do Partido Socialista.
1: João Alexandre, com o resumo deste debate convocado pelo PS para discutir o plano de emergência para o setor da saúde. A taxa de inflação estabilizou entre abril e maio, mantendo-se nos 3,3%, apesar de em maio os combustíveis terem voltado a aumentar e os alimentos também. A subida do preço dos alimentos abrandou face ao que tinha acontecido entre março e abril, explica o Instituto Nacional de Estatística. A comentadora de assuntos económicos da Antena 1, Clara Teixeira, diz que o valor revelado hoje pelo INE é uma boa notícia para o país.
9: A inflação é uma boa notícia, ao contrário das expectativas que apontavam para que os preços continuassem a subir. O facto de terem estagnado, de terem apenas aumentado 3,3% em termos homólogos, é uma boa notícia. Isto sobretudo se recordarmos que em fevereiro, quando aconteceu o início, depois do início da guerra no Médio Oriente, a inflação vinha de 1,9% em termos homólogos. Portanto, subiu e mantém-se em 3,3%.
1: O comentário de Clara Teixeira ao valor da inflação conhecido hoje, a taxa de inflação manteve-se nos 3,3%, estabilizou entre abril e maio. O Instituto Nacional de Estatística também confirmou esta manhã os dados sobre o desempenho da economia nacional nos primeiros 3 meses do ano e avançou também com dados sobre o desemprego. A taxa de desemprego fixou-se nos 5,7% no mês de abril, abaixo dos 5,8% registados em março. Já o PIB cresceu 2,5%. 2,3% no primeiro trimestre deste ano, face ao mesmo período do ano passado, mas teve uma variação nula por comparação com os últimos três meses do ano de 2025. A Procuradoria-Geral da República confirma a realização de buscas no universo da Carris, numa ação relacionada com a investigação ao descarrilamento do elevador da Glória. O alvo destas diligências, lideradas pelo DIAP de Lisboa, serão responsáveis da Carris e da empresa de manutenção do funicular, Alexandre Sofia Costa.
10: Sem dar muitos pormenores, a Procuradoria-Geral da República confirma à Antena 1 a realização de buscas esta manhã. Diz apenas que entre os locais onde está a ser recolhido material de prova está um posto de trabalho da Carris. A Carris já tinha confirmado também que estavam a decorrer buscas na sede da empresa e dizia que está a colaborar com as autoridades como sempre faz. A CNN conta que os inspectores fizeram também buscas na casa de responsáveis da Carris e na casa de responsáveis da MAIN, a empresa que fazia a manutenção do elevador. Ao todo, 10 buscas. A investigação está a ser feita pela Polícia Judiciária a pedido do Ministério Público. Em causa estão crimes de homicídio por negligência e violação de regras de segurança. Até agora há apenas um relatório preliminar ao acidente do elevador da Glória, que provocou a morte de 16 pessoas no ano passado. Relatório esse que conclui que houve falhas graves nos cabos do sistema de travagem do elevador, conclusões que levaram à demissão do diretor de manutenção da Carris.
1: A Polícia Judiciária procura documentos relacionados com o elevador da Glória que descarrilou em setembro do ano passado, provocando a morte de 16 pessoas. Investigam-se possíveis crimes de homicídio por negligência e violação de regras de segurança. Olhamos agora para as novidades da Operação Emergente. Um dos detidos desta operação, que investiga a adjudicação de contratos por parte de câmaras municipais e juntas de freguesia do PS, é um ex-porta-voz do Partido Socialista Espanhol na Galiza. O jornal Observador adianta esta manhã que Emílio Vázquez Blanco está detido desde ontem para interrogatório, tal como Duarte Moral, Ruth Reimão e Rui Pedro Nascimento. Este cidadão espanhol está radicado há alguns anos em Portugal e tem uma empresa de comunicação de marketing político. O socialista espanhol é suspeito de ter sido cúmplice de Duarte Moral na alegada manipulação das regras de contratação pública. Os impactos que esta investigação pode ter no PS, na classe política e também nas autarquias estiveram esta manhã em análise aqui na Antena 1, no programa Antena Aberta. O presidente da Associação Nacional de Freguesias, Francisco Brito, garante que o que aconteceu nestas juntas de freguesia não é o que acontece na maioria dos órgãos autárquicos do país.
11: E então ficamos por aqui com notícias de âmbito nacional e internacional através da Antena 1. Está na hora de atualizarmos os nossos compromissos comerciais. Depois de abrir o programa, aí vem as Sete Saias com o seu medley.

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E ouvimos aqui vários temas, não é? Bem, nossos conhecidos temas tradicionais interpretados pelas sete saias, é verdade. Então, por aqui dizer que eu já tinha aqui algumas rubricas delineadas para sair, mas parece que a doutora Verónica Marques, a nossa assistente social, gostaria hoje de entrar e deixar aqui uma nova rubrica. Claro que é sempre muito bem-vinda, por isso vamos aqui contactar daqui a pouco a doutora Verónica Marques e deixaremos os parabéns para mais tarde. Fica assim combinado, fica assim prometido. E assim sendo, já não iremos aqui repor hoje uma rubrica da doutora Mariana Serraz. Se houver tempo, passaremos sim o nosso médico, o doutor Filipe Mateus. Então vamos ouvindo por aqui um temazinho. Aqui quero então dizer a quem está do outro lado que agradecemos imenso pela companhia. Quero deixar já um beijinho para o nosso Fernando Almeida do Rochel, que aqui partilha a ementa do almoço. Almoça um ranchinho a esta hora. Bom apetite, beijinhos e um bom fim de semana. Saúde também à amiguinha Olga Cristina, o que aqui pergunta se eu estou melhor. Agradeço pela atenção, melhor um bocadinho, querida Olga. E depois saudar aqui mais uma vez a nossa Patrocínio e o nosso Vítor, que continuam connosco do outro lado nas suas viagens, desejando que cheguem cá bem, sobretudo bem, não é? Que corra tudo pelo melhor. São as mensagens de ouvintes e amigos que chegaram aqui até nós. Entretanto, vamos então ouvindo aqui uma musiquinha, porque o tempo agora é mais escasso, mas fica prometido que na segunda hora eu vou dar aqui a oportunidade a quem quiser de ligar e até pedir uma musiquinha para ouvir em seguida. Fica assim combinado. Para já então, vamos ouvindo aqui Léo e Leandro, enquanto contactamos a doutora Verónica Marques. Nosso computador está muito lentinho, por sinal, não está a querer. Aí vem.

0: Então interrompemos já por aqui esta dupla, porque musiquinha vamos ter a oportunidade de ouvir no decorrer da próxima hora também. Agora queremos é ter por aqui um novo espaço do assistente social, não é? Uma rubriquinha nova, trazida já de seguida pela doutora Verónica Marques. Vamos ouvir.
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0: Então, muito boa tarde, seja muito bem-vinda.
2: Olá, boa tarde a todos e a todas, aos ouvintes.
0: Ora, boa tarde. Nós estamos bem, espero que por aí também tudo bem melhor desde a última vez que falámos, não é?
2: Sim, é verdade, estamos a reerguer-nos. É o novo slogan aqui de Leiria, a partir de Leiria, é o reerguer. E, portanto, estamos aqui, efetivamente, nesse processo também e certamente noutros municípios que foram atingidos, ainda que Leiria tenha sido aqui de uma forma mais complicada. Mas, verdade. Sim, estamos nessa fase.
0: Então, e o que é que nos traz hoje? Qual é o tema?
2: Olha, hoje vou trazer o tema do Fundo de Garantia, que é muito abordado no âmbito das responsabilidades parentais, que é quando os pais ou as mães que ficam com pensões de alimentos fixadas para pagar às crianças e deixam de fazer por algum motivo, e é possível que o outro progenitor que fica com esse encargo, que quer não receber esse apoio, poder aqui ativar este fundo de garantia. E eu gostaria de partilhar com os ouvintes este mecanismo, que é um mecanismo que está disponível para estas situações muito específicas, mas também tem aqui algumas regras que eu acho importante partilhar e, efetivamente, no âmbito das minhas funções que agora exerço, também tive a necessidade de apurar novamente e perceber melhor como é que funciona, e achei que era um bom tema para partilhar também com os ouvintes, porque certamente que alguém que vai ouvir tem alguma situação ou conhece alguma situação em que há um incumprimento da parte da pensão, do pagamento da pensão de alimentos por parte de um dos progenitores, e isso acaba por ter impacto depois no dia-a-dia das crianças, porque sem a pensão de alimentos depois é mais difícil a quem fica com a responsabilidade diária das crianças poder também fazer face às suas necessidades. No fundo é isso também que é importante perceberem, o que é que são as prestação, portanto, o que é a pensão de alimentos. É um valor efetivamente que não é só para os alimentos, é um valor que é fixado para poder ajudar o progenitor que fica com as crianças a poder sustentá-las a todos os níveis, inclusive alimentos. E portanto era hoje que venho trazer, é este tema.
0: Muito bem, estamos aqui atentamente a ouvi-la.
2: Muito bem. Então, o que é importante perceberem é que quando há uma separação ou um divórcio e é definido este valor mensal pelo tribunal, não é? E quando ele não é pago, então entra este fundo de garantia. Ele chama-se Fundo de Garantia de Alimentos Devidos a Menores. É assim um nome mais pomposo, mas é muito tratado sistematicamente como um fundo de garantia, e ele assegura efetivamente então o pagamento desta pensão. No fundo é o Estado que se responsabiliza a pagar esta pensão em nome do progenitor que está em incumprimento, e depois o progenitor vai ficar com contas por pagar ao Estado. Também é importante saber-se isso, porque às vezes parece que a responsabilidade é passada para o Estado e o progenitor que deveria pagar e não paga fica ileso, mas não, depois um dia mais tarde

aqui tive também a oportunidade de falar sobre o regime, sobre a alternativa de litígios, a resolução alternativa de litígios através da mediação de conflitos familiares, ou efetivamente também resolver estas situações no registro civil, portanto, na conservatória. Portanto, há efetivamente estes três locais onde se pode tratar destas questões das responsabilidades parentais, mas o Fundo de Garantia é supostamente ativado quando há uma decisão judicial sobre a pensão de alimentos e não é cumprida. Depois temos, efetivamente, então o facto de o agregado familiar ter que ter rendimentos baixos. Portanto, não são todas as situações, só porque sim o Estado vai assumir aquilo que seria o valor que o progenitor não paga e que devia de pagar. Há sim um limite e o limite é todos os anos já atualizado com base no IAS, no Indexante dos Apoios Sociais, que este ano está nos 537,13 € por pessoa do agregado familiar. Portanto, é este o valor que é o limite. Eu já vou explicar depois com um exemplo prático como é que se pode fazer assim uma conta, como eu costumo dizer, conta de mercearia rápida para se perceber se faz sentido ou não ativar este fundo de garantia. Pronto. É importante também que perceberem que este fundo não vai pagar prestações antigas, portanto, pode acontecer que já esteja há muito tempo em cumprimento, não é? E se o Fundo de Garantia só paga se for realmente decidido que sim, e no mês a seguir, o mês a seguir ao processo estar terminado, portanto não tem efeitos retroativos. Como é que se faz este pedido? O pedido pode ser feito pela pessoa que tem então a tal residência fixa com a criança, que é quem está com a criança diariamente, porque nas residências alternadas raramente há fixação de pensão de alimentos. A residência alternada é quando a criança ou as crianças estão uma semana ou 15 dias com um progenitor e outra semana ou 15 dias com outro. Ainda que seja possível quitar uma pensão, o que temos visto em Portugal, especialmente, de forma generalizada, é que só se paga a pensão de alimentos a quem fica com a residência fixa das crianças, isto é, fica com a criança ao seu encargo diariamente. Que as responsabilidades parentais, essas são sempre dos dois, e a inibição dessas responsabilidades parentais só pode ser decretada judicialmente, efetivamente, em situações muito concretas. Portanto, também aproveitar este momento para esclarecer que uma coisa são as responsabilidades parentais, outra coisa é a residência fixa e a residência alternada, porque nós temos percebido que há muitas pessoas e até muitos serviços e técnicos a confundir estas terminologias e isto depois dá azo a que as pessoas achem que por ter a residência fixa da criança têm o poder paternal. Não, têm o poder paternal, têm as responsabilidades parentais no dia a dia da criança. Questões de caráter relevante, mais importantes, são sempre dos dois. E aqui muitas vezes é a base de grande parte dos conflitos parentais que existem no âmbito dos divórcios, que já falámos e podemos voltar a falar num dia mais à frente, que nesta rubrica certamente vai ser para continuar. E portanto, dizer-vos que efetivamente é preciso que então a pessoa que tenha a residência faça o pedido. O Ministério Público também pode promover este processo, portanto, ele pode entender que há aqui o incumprimento e, portanto, pode ativar o Fundo de Garantia. O que é que vai fazer? Tem que ser a Segurança Social, tem uma equipa também especializada para estas questões, que vai então avaliar a situação económica, para perceber se este agregado pode ativar e ser beneficiário, aliás, do Fundo de Garantia. Pronto. É importante que quem recebe este apoio depois tem que também comunicar, não é? Quando outra pessoa voltar a pagar, porque às vezes são situações transitórias e outra pessoa até depois reativa o pagamento da pensão e, portanto, se reativa o pagamento da pensão, não faz sentido receber-se a pensão através do Fundo de Garantia. Ou que haja umas alterações da situação económica, por exemplo, há um elemento que começa a trabalhar e muda os rendimentos daquela família, se calhar. Pode acontecer que já não tem direito ao fundo de garantia, portanto também tem que informar a Segurança Social desta situação. E tem que anualmente fazer prova da situação junto do Tribunal e manter os dados atualizados na Segurança Social. Portanto, isto é muito importante, não é porque aplica-se este fundo de garantia que é para sempre. Portanto, é preciso ir atualizando os dados e atualizando a situação, porque a vida é dinâmica e vai mudando. Pronto, depois, quando não termina aos 8 anos. Quando é que não termina aos 8 anos?
regra geral, terminou.

0: 18, no entanto, se o jovem continuar a estudar até aos 25 anos, e é possível que este fundo de garantia também continue a assumir, dependendo então da situação socioeconómica, especialmente económica, do agregado onde está a criança. Pronto. Depois, no fundo, este fundo é uma substituição do Estado ao progenitor que devia de pagar e é para ajudar os jovens, as crianças e os seus jovens, a suportar as suas necessidades pelo progenitor que fica com essa responsabilidade. Por exemplo, uma mãe que vive, a mãe, vamos falar de mãe, podia ser pai, está bem? Não, sabemos que neste momento as situações da igualdade parental, felizmente, estão em cima da mesa e estão a acontecer e estão a decorrer. Mas, efetivamente, no exemplo de uma mãe ou de um pai em que vive a mãe ou o pai com dois filhos menores, não é? E o outro progenitor não paga, a mãe, imaginando que recebe um salário líquido aproximado de 1.000 euros, portanto, vamos aqui assumir que, ok, são 1.000 euros brutos, vamos primeiro, o que é que a Segurança Social faz ou o que é que este procedimento pressupõe? Vamos identificar o agregado. É uma mãe, é um adulto, e tem dois, ou um pai, e tem dois filhos menores, são três pessoas. Mas a ponderação não é igual para todos. Isto é, o cálculo que se vai fazer para se perceber se este agregado está em vulnerabilidade para ser para ter direito ao fundo de garantia, o adulto corresponde a ponderação, mas depois as crianças já correspondem a meio, 0,5. E, portanto, neste caso concreto, a ponderação não são três, são três pessoas, mas a ponderação são dois. É como se elas valessem só duas pessoas para efeitos de cálculo. Portanto, isto também é importante porque às vezes as pessoas pensam que é mais linear. São três pessoas, divide-se os 1.000 por três pessoas e, portanto, dá um valor X e dá direito. Efetivamente, neste caso, muito simples, que de 1.000 euros divide-se por dois, dá 500. Ora, se o valor da referência é os 537,13 para este ano, pronto, isso quer dizer que, eventualmente, a pessoa, esta família, tem direito, então, a ser ressarcida, digamos assim, pelo Estado, pela ausência de pagamento por parte do progenitor. Penso que este exemplo permite perceber mais ou menos como é que efetivamente funciona. Claro que depois há cálculos mais finos, não é? Isto é um cálculo muito, muito em bruto, mas há cálculos mais finos para perceber efetivamente então que, neste caso, a mãe teria direito a receber, a mãe e as crianças teriam direito a receber se houvesse uma estipulação de, imagino, 180 euros por criança, a receber. Os dois filhos daria 360 euros e, portanto, isto poderia ser viável fazer este pagamento dos 360 euros por parte do Estado, daquele valor que seria o pai ou a mãe a pagar, o devedor, e não estava a pagar. No fundo, foi só mesmo para mostrar um bocadinho como é que funciona este fundo de garantia. E mostro-me sempre disponível se eu preciso de alguma informação mais concreta de algum ouvinte que queira esclarecer mais em pormenor. Já sabem, então estou disponível para colaborar.
1: Doutora Verónica, e tendo em conta também com certeza os casos que lhe chegam, é uma situação recorrente, infelizmente, não é? Ter sempre estas
0: Os
1: situações,
0: incumprimentos.
1: exato, os incumprimentos, não
0: Sim,
1: é?
0: os
1: Nem
0: incumprimentos é algo
1: todos
0: que.
1: os pais veem isso com bons olhos, às vezes, não é? Também.
0: Pois, eu penso que também que é importante, e daquilo que é a minha experiência no dia a dia, não diretamente com esta medida, mas com o dia a dia da dinâmica familiar, há muito a ideia, às vezes, de que se está a dar este dinheiro para as mães ou para os pais que são, no fundo, quando há este conflito, portanto, são os vidados do conflito, não é? Eu acredito que nenhum pai, nenhuma mãe, quando está em conflito com outro progenitor, queira prejudicar as suas crianças, mas prejudica. Prejudica só por mero estar em conflito, logo à partida, e depois prejudica quando recusa pagar este valor, que é importante para o dia a dia das crianças. Tem a ver com alimentação, com o pagamento da água, da luz, das despesas da casa. E, portanto, estes 360 euros que este pai supostamente ou esta mãe não pagam, são 360 euros que não é para pôr nenhuma conta da criança, é para ajudar esta mãe que recebe 1.000 euros a poder dar mais conforto aos seus filhos. E é isto que é às vezes importante perceber, e não é uma troca, não é porque eu não vou dar pensão de alimentos para receber visitas dos meus filhos ao fim de semana, não é uma troca, são responsabilidades diferentes. Eu pago a pensão de alimentos porque não estou com os meus filhos diariamente, eu tenho direito a estar com os meus filhos 15 em 15 dias, durante a semana, dependendo depois do que é regulado em termos de responsabilidades parentais. Mas não é uma troca, e o que eu vejo muitas vezes no dia-a-dia é que há troca e usa-se esta questão da pensão de alimentos para retaliar contra o outro, e o que estão a fazer, e quem esteja a ouvir, por favor, o que estão a fazer é prejudicar os vossos filhos, e portanto um alerta e uma chamada de atenção que eu acho que não é preciso o Estado vir pagar aquilo que deve ser a responsabilidade de cada um de nós como pais.
1: E um alerta muito bem deixado, sobretudo quando estamos em véspera de comemorar também o Dia Mundial da Criança, não é?
0: Sim,
1: faz todo sentido,
0: pode,
1: não é?
0: Exemplo,
1: rubrica que
0: exatamente,
1: trouxe.
0: O Dia Mundial da Criança.
1: Temos de preservar os seus direitos. Exato.
0: Fazer, sim, e os seus direitos também é este. Este também é um seu direito, é verdade. Não é só brincar, ter uma família, uma habitação, não é? Com os 10 principais direitos da Convenção, que nós resumimos desta forma em 10 grandes direitos, mas é efetivamente no dia a dia, nas nossas ações, como técnicos, mas especialmente como pais, que vamos salvaguardando os direitos, que obviamente têm, como todos os direitos, deveres associados, quer seja de parte de nós pais, quer seja de parte das crianças.
1: E ficou alerta também para quem pode usufruir, não é, desta mais-valia e que não esteja a fazer. De facto, não é
0: exatamente
1: um processo moroso nem difícil, não, doutor? É fácil de agilizar?
0: Não, o mais difícil é provar o incumprimento.
1: Exato.
0: E isso tem que ser sempre provado em tribunal. Tem que haver essa decisão também de incumprimento e às vezes é difícil. Portanto, por isso é que convém ter sempre os registros todos, receber as pensões de alimentos através de transferência bancária, porque depois há várias formas de se receber este apoio e depois é difícil provar que não o recebemos, não é?
1: Precisamente.
0: E, portanto, também temos que ter esse cuidado, quem está no lado de ficar com as crianças, que pode ser um pai ou uma mãe, isso acontece, portanto, não estamos a falar só de mães, e, portanto, ter esse cuidado de registar e ter estes registros todos, porque depois não é só dizer que não cumpre, e não apresentar provas, no tribunal tem que ser sempre tudo com provas. Mas depois sim, a informação, a ativação do fundo de garantia não me parece, aquilo que tenho percebido, que seja muito prolongado. O mais difícil é chamar à razão estes progenitores que têm que pagar e comprovar que eles não estão a pagar e não estão a conseguir por algum motivo, às vezes pode ser também porque eles também não têm uma situação económica que lhes permita, e o Estado vai substituir sim, mas também não é para toda a vida e ficam com uma dívida com o Estado também. É importante perceberem isso, que acho que às vezes as pessoas não percebem que se fica com uma dívida que um dia mais tarde, nem que seja a nossa velhice, se lá chegarmos, vamos ter que a pagar.
1: Exatamente, portanto vale mais ir gerindo agora o que temos, não é? Não
0: e
1: deixar para depois pagar
0: filhos,
1: o que tem que ser e ajudando.
0: Exato,
1: exatamente os nossos.
0: Dos nossos filhos, independentemente de estarem com o pai ou com a mãe.
1: Com certeza, olha, muito obrigada, é um tema mais uma vez muito interessante. Exato.
0: Obrigada.
1: E um bom fim de semana.
0: Boa continuação para todos, bom fim de semana e um bom dia de criança para todos nós, porque nós, no fundo, somos todos.
1: Temos um bocadinho. E ainda bem.
0: E continuamos a ter. Isso. É isso que nos faz sonhar e acreditar num mundo melhor.
1: Exatamente. Olha, doutora, muito obrigada. E até breve. Beijinho.
0: Até breve. Obrigada. Beijinho.
1: Boa tarde,
0: a todos.
1: Com licença. Beijinho. Foi um gosto recebermos aqui mais uma vez a nossa doutora Verónica Marques, nossa assistente social, que aqui colabora com a nossa rádio, a quem agradecemos imenso por isso e que de vez em quando nos traz assim uns esclarecimentos muito importantes, e este também foi mais um deles, não é? Sobre alguns benefícios que podemos usufruir, neste caso hoje em particular, o Fundo de Garantia dos Alimentos Devidos a Menores, portanto, eventualmente uma ajuda para um pai ou uma mãe que esteja a cuidar sozinha ou sozinho do seu filho ou da sua filha e que, de facto, o seu cônjuge ou ex-cônjuge esteja em fase de incumprimento e não esteja a colaborar com as despesas com o filho ou a filha, não é? Portanto, é importante também poder usufruir destes benefícios. Vamos ter esta rubrica em podcast no nosso Facebook em breve, para quem quiser ouvi-la também mais atentamente, e eventualmente ainda iremos repô-la também num outro espacinho, fica prometido. Agora vamos atualizar a publicidade, depois temos aqui também o Dr. Filipe Mateus com mais uma das rubricas sobre saúde. Fiquem para acompanhar.
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1: Olá, o meu nome é Filipe Mateus. 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Exerço funções como médico no Centro de Saúde de Erganil e também em prática privada. 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

Olá, boa tarde a todos. É um gosto estar aqui convosco na Rádio Clube de Arganil para começarmos esta rúbrica dedicada à literacia em saúde, em que a ideia é falarmos de temas importantes do dia a dia para a vossa saúde, para que cada um de vós possa tomar as melhores decisões em relação à vossa saúde. Muitas das vezes eu vou aproveitar as minhas viagens de carro para fazer este podcast. E espero que os temas sejam úteis para vos ajudar a tomar melhores decisões em relação à vossa saúde. Para começar este primeiro episódio, escolhi um tema que é muito comum, mas muitas vezes silencioso, que é a tensão arterial alta. E porquê que é importante falarmos disto? A tensão arterial alta, também chamada de hipertensão arterial, é uma das doenças mais frequentes no nosso país e no mundo inteiro. E um dos primeiros grandes problemas é que muitas das pessoas que têm tensão alta acabam por não saber que têm a tensão alta, porque ela muitas das vezes não dá sintomas, não dá queixas. Claro que há pessoas que se queixam que têm dor de cabeça, ou tonturas, ou uma indisposição geral, é verdade, mas a maioria dos casos acaba por não haver nenhum tipo de queixas associadas à tensão alta. E portanto, acaba muitas das vezes as pessoas por só descobrir que são hipertensas muitos meses ou mesmo anos mais tarde. E só aí é feito o diagnóstico e só aí começam a tomar medicação, com todos os riscos que isso pode trazer. Por isso é que se diz muitas vezes que acaba por ser um assassino silencioso, porque vai causando danos e problemas no organismo que acabam por não dar grande sinal de alarme. Mas antes de mais nada, o que é a tensão arterial? No fundo, a tensão arterial, de uma forma simples, é, pensem como se fosse a força que o sangue faz quando circula dentro das nossas artérias. É a força que ele faz contra a parede das artérias. Façam a analogia como se fosse um cano de água, é como se fosse a força que a água faz contra as paredes do cano. E claro, se a pressão for muito alta ao longo dos anos, o coração e os vasos sanguíneos acabam por ter que trabalhar mais do que aquilo que era suposto. E com o tempo, isso pode aumentar o risco de aparecerem problemas que são graves e que podem deixar problemas, para a vida toda ou mesmo provocar a morte, como por exemplo o AVC, os ataques cardíacos ou infartos, tromboses, problemas nos rins, insuficiência cardíaca, entre outras coisas. A boa notícia é que hoje em dia, na maioria dos casos, acaba por ser mais ou menos fácil de controlarmos a tensão arterial e, se a controlarmos, reduzimos muito o risco destas coisas acontecerem. Então, quais é que são os valores normais para a tensão arterial? Quando nós medimos a tensão, a máquina dá-nos geralmente três valores. O primeiro valor é aquilo que nós chamamos a tensão arterial sistólica, ou que muitas vezes chamamos, de forma simplista, a tensão máxima. No fundo, corresponde à tensão arterial no período em que o coração está a fazer força, em que o coração está a contrair. O segundo número que aparece é a tensão arterial diastólica, que geralmente chamamos mínima, e que no fundo corresponde à tensão arterial na fase em que o coração está a relaxar. E o terceiro número corresponde aos batimentos do coração, o número de batimentos que o coração faz em cada minuto. Portanto, o primeiro número é a tensão sistólica, ou máxima, o segundo número é a tensão diastólica, ou mínima, e o terceiro número, os batimentos do coração que o coração faz por minuto. E de uma forma geral, consideramos desejável que a tensão arterial seja o mais baixo possível, sem que haja sintomas associados. Como, por exemplo, quando há a tensão muito baixa, as pessoas às vezes queixam-se de tonturas, ou uma sensação de cabeça mais leve, uma indisposição também geral. Portanto, aquilo que nós queremos é a tensão mais baixa possível, sem que haja sintomas. Geralmente, na maioria dos casos, e se for uma tensão medida em consultório, a maioria dos médicos acaba por apontar por valores na casa, no máximo, lá está, dos 140 por 90. No entanto, geralmente muitas das pessoas acabam por ter a tensão um bocadinho mais alta quando vai ao médico ou à enfermeira de família e, portanto, se for medida em casa, podemos tentar ser um bocadinho mais rigorosos e apontar para valores na casa dos 135 por 85. Claro que cada caso é um caso e cada pessoa é uma pessoa, e pode haver algumas situações em que até somos um bocadinho menos rigorosos e podemos permitir tensões um bocadinho mais altas, e também o contrário, também pessoas que podemos ter de ser um bocadinho mais rigorosos e apontar para valores mais baixos, como por exemplo 120 por 80, principalmente se houver muitas outras doenças ou muitos outros fatores de risco cardiovasculares graves que a pessoa já tenha. Mas, regra geral, podem tentar fixar estes números, portanto, no máximo 135 por 85. E
quando medem a tensão, pronto, pode haver dias em que ela esteja um bocadinho mais alta e dias em que esteja um bocadinho mais baixa. O importante é, a maioria das vezes que medem, ela estar dentro destes valores alvo. No entanto, em caso haja alguma dúvida, devem falar com o vosso médico ou com a vossa enfermeira, porque lá está, cada pessoa é uma pessoa e é diferente da pessoa ao lado. E quem é que deve medir a tensão arterial? Na prática, todos os adultos podem e devem medi-la de vez em quando. Mesmo que se sintam bem, porque lá está, ela acaba por ser muitas das vezes silenciosa e não dar queixas, portanto podem medi-la de vez em quando. Agora, há certos grupos de risco que devem fazê-lo com mais regularidade, nomeadamente pessoas que têm mais de 40 anos, porque nós sabemos que a tensão arterial elevada é um fator de risco que agrava ou surge mais à medida que os anos passam. Portanto, é mais provável uma pessoa com a idade mais avançada ter problemas de tensão do que uma pessoa com a idade mais jovem. Segundo lugar, pessoas que têm excesso de peso ou obesidade, porque também acaba por ser um fator de risco cardiovascular e que aumenta a probabilidade de haver problemas de tensão arterial elevada. Pessoas que têm alguém na família que tenha hipertensão arterial. É assim, não é por haver alguém na nossa família que tem hipertensão arterial que nós vamos ter problemas de tensão. No entanto, sabemos que existe um componente genético e que pode aumentar um pouco a probabilidade de haver problemas de tensão. Daí que seja também um fator de risco importante de referir. Também pessoas que têm diabetes ou colesterol elevado acabam por ter fatores de risco que contribuem também para um aumento da probabilidade de haver hipertensão arterial e muitas das vezes acabam por andar de mãos dadas. Portanto, são doenças que muitas das vezes vêm em conjunto. E claro, toda a gente que já tenha o diagnóstico de hipertensão e que faça medicação para a tensão arterial, esses claramente devem tentar medir a tensão com mais regularidade para garantir, acima de tudo, que a medicação que estão a fazer está a fazer o seu efeito e que é a mais adequada para o seu caso. Se tiver um aparelho em casa, pode medir em casa. Para medir a tensão, deve estar sentado, relaxado, não ter andado a fazer esforços, não ter andado a carregar pesos, está ali com o braço poisado numa mesa ou numa secretária, tranquilo, a mão relaxada sem fazer força, mede a tensão arterial pondo a manga no braço de uma forma correta e o meu conselho é apontem num papel, porque se apontarem num papel acabam por fazer um registro que depois podem levar ao vosso médico ou enfermeiro de família para nós vermos como é que ela anda no dia-a-dia e não apenas quando vão às consultas. E se apontarem, devem apontar os três valores que falámos, portanto o valor máximo, ou sistólico, o valor mínimo, que é a diastólica, e também os batimentos do coração. Se não tiver um aparelho em casa, pode ir a uma farmácia ou mesmo combinar e marcar consulta com a enfermeira de família. O que é que ajuda a prevenir ou a controlar a hipertensão arterial? Há várias medidas simples que podem ajudar a controlar a tensão. Em primeiro lugar, e muito importante, cortar no sal. O sal é lógico que dá gosto à comida, mas é praticamente um veneno, principalmente para quem é hipertenso, e sobe, é um dos fatores de risco para subir a tensão arterial. Portanto, vale mais substituí-lo por outras especiarias, ou pimenta, ou ervas aromáticas, e não só deve-se ter cuidado com o sal que se deita na comida, mas também com aqueles alimentos que já são muito salgados, geralmente, como a maioria dos queijos, presunto, enchidos, tudo o que é fritos. Portanto, não quer dizer que não possam comer estas coisas, mas ter algum cuidado, comer com moderação. A mesma coisa em relação a bebidas alcoólicas. À partida, na maioria dos casos, não há problema de beber com moderação. O problema é quando se abusa. E às vezes as pessoas não têm noção que abusam. Por exemplo, muitas das vezes as pessoas acabam por ter aquelas medidas padrão que bebem e que nem fazem ideia que lhes fazem mal, porque acaba por ser uma quantidade de álcool muito elevada. Como, por exemplo, muitas vezes mais, se calhar, nas aldeias, há aquela situação em que muitas vezes se bebe uma garrafa de vinho por dia, porque é aquela medida, é 7,5, mas isto claramente é muito e aumenta o risco de vários problemas de saúde e um deles acaba por ser a hipertensão arterial. Portanto, pode beber desde que seja com moderação, é o meu conselho. Terceiro lugar, não fumar, também é um dos grandes fatores de risco para a tensão arterial e para muitos outros problemas. Manter um peso saudável, porque a obesidade e o excesso de peso também contribuem para aumentar o risco de tensão arterial elevado. Fazer atividade física regular, seja desporto, seja uma simples caminhada, já é melhor do que não fazer nada. Não abusar do café.
o café é também um fator de risco que, quando as pessoas abusam, e há pessoas que bebem muitos cafés por dia, também acaba por poder subir a tensão. Geralmente aponta-se, na maioria dos casos, para um máximo de 2 cafés por dia, e aquelas pessoas têm o hábito de beber mesmo muitos cafés. Eu às vezes digo: olha, o resto beba café de cevada, faça descafeinado, porque acaba por ser também um fator de risco desnecessário. E claro, algumas situações, mesmo fazendo isto tudo de forma certa, pode vir a ser preciso fazer medicação para a tensão arterial, e aí sim deve ser sempre prescrita pelo médico. Portanto, e para finalizar, como mensagem final, são só três ideias importantes que eu quero deixar para reter sobre a tensão arterial. Em primeiro lugar, muitas das vezes não vai dar nenhum sintoma, portanto, vão medindo a tensão de vez em quando. Esta é a segunda mensagem, por causa do facto de ser uma coisa silenciosa. E a terceira mensagem: pequenas mudanças no estilo de vida às vezes podem fazer uma diferença grande na saúde do seu coração. E qualquer dúvida que tenha, fale com o seu médico ou com a sua enfermeira de família. Espero que tenham gostado. Voltamos no próximo mês com mais uma rúbrica com um tema importante para a sua saúde. E até lá, cuide-se e seja feliz.

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1: Olá, o meu nome é Filipe Mateus, sou médico especialista em Medicina Geral e Familiar, com pós-graduação em Medicina Desportiva e formação em Sessão Tabágica. Exerço funções como médico no Centro de Saúde de Arganil e também em prática privada. 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

0: São 14 horas. 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
1: No âmbito das comemorações do Dia Internacional dos Museus, o programa Visite Arganil a Caminhar promoveu recentemente a realização da Rota Aurífera do Alva, uma iniciativa que reuniu participantes numa experiência de descoberta do património natural e histórico do Concelho de Arganil. Com partida do posto de turismo de Arganil, o percurso pedestre levou os caminhantes por locais como a Lagoa, Zona Balnear da Peneda da Telhada, Praia Fluvial da Cascalheira e Secarias, ao longo de cerca de 6,5 km, junto às margens do Rio Alva, passando pelo emblemático acampamento militar romano da Lomba do Canho. Para além da componente histórica, através da observação e explicação de algumas curiosidades e factos, como os vestígios da exploração mineira romana, associadas à técnica Ruína Montium, utilizada na extração de ouro de aluvião durante a ocupação romana, a iniciativa destacou-se pela valorização da paisagem envolvente, da fauna e flora locais e das idílicas paisagens naturais que caracterizam o território. A oficina Artes de Palco, em Percelada, no Concelho de Tábua, recebe no próximo dia 5 de junho, pelas 21h30, mais uma sessão do projeto Leitura Branca, Clube de Leitura Teatral. Dedicado à leitura em voz alta de textos dramatúrgicos, este clube de leitura propõe um espaço de encontro, escuta e partilha, onde a palavra ganha vida através da voz, da imaginação e da participação coletiva, sem a pressão da encenação. Orientado por Ana Moraes e Ricardo Fonseca Mota, o projeto convida todos os interessados em teatro e leitura a descobrir e a explorar a dramaturgia de forma informal, criativa e participativa. A atividade é dirigida a maiores de 14 anos e a participação é gratuita mediante inscrição. Se estiver interessado, pode fazer a sua através do número 235-098-172. A Câmara Municipal da Lausanne aprovou a não autorização da realização de queimadas e queimas de amontoados no Conselho entre 1 de junho e 30 de setembro de 2026. A medida segue a recomendação da Região Metropolitana de Coimbra e tem como principal objetivo reforçar a prevenção e reduzir o risco de incêndios rurais durante o período de maior perigosidade. Durante este período, serão suspensos os pedidos de autorização na plataforma do ICNF, Queimas e Queimadas, procurando prevenir comportamentos de risco e proteger pessoas, bens, floresta e território. Em comunicado, o município apela à compreensão, responsabilidade e colaboração da população no cumprimento das regras e orientações das autoridades competentes.
0: O estado do tempo nas próximas 24 horas.
1: Céu pouco nublado ou limpo, vento fraco a moderado, pequena descida da temperatura máxima no norte e centro, subida da temperatura no Algarve, em especial da máxima e no Sotavento.
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0: então estávamos por aqui a ouvir Luísa Basto, não é? Com o meu amor, minha cantiga, mas vocês já sabem o que é que eu prometi. Quando prometemos, devemos cumprir, não é? Prometi que vamos ter aqui uma horinha em que vamos ter a participação dos nossos ouvintes, que vão querer com certeza ligar e pedir aqui uma musiquinha a gosto. Quem sabe até aqui também desejarem, aproveitarem a oportunidade para desejar um bom fim de semana a todo o auditório. Mas falta-nos por aqui desejar um feliz aniversário a quem hoje está de parabéns. E eu tinha prometido também deixar aos meus papás, que hoje celebram o seu aniversário de casamento, aqui uma prendinha musical, o Anel de Noivado Trio de Mira. Portanto, vamos começar esta hora por aí, deixando aqui um beijinho, não só para eles, mas para todos aqueles que estão hoje de parabéns. E depois fica combinado que, sem mais demoras, eu vou pedir que nos contactem, que liguem aqui para o programa, através do 235-200-572 ou aqui também através do 960-313-902. Vamos então começar já de seguida a deixar aqui então o tal beijinho de parabéns aqui no programa Arte e Sabores para quem está hoje de aniversário.
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0: Então cá fica mais um beijinho para os meus pais, no Alqueve. Maria da Saudade Ferreira Rodrigues e José Gonçalves Antunes estão hoje de parabéns. São os nossos sócios 828 e 849. E também não está aqui na agenda, mas são nossos padrinhos, é verdade, ambos. Aqui lhes agradeço também por isso e agradeço também por fazerem questão de marcarem presença em todos os convívios da nossa rádio, que é sempre também uma mais-valia, e eu fico muito feliz por vê-los por lá. Espero que se encontrem bem e continuem a passar este dia cheio de saúde e durante muitos, muitos anos na companhia de toda a família também. E depois, saudações para Gingas Bar em Nelas, que é o nosso sócio 2469, que hoje também comemora mais um ano de atividade. Agradecemos também a esse amigo que se associou, neste caso o proprietário deste bar, associou-se aqui à nossa rádio através do nosso Ramiro Duarte, de Moimenta de Maceira, não sei se está à escuta, mas acredito que sim. Então vamos ouvir Trio Odmir, Anel de Noivado. Confesso que uma musiquinha que aqui vou passar a pensar um bocadinho mais nos meus pais, não é? Já que hoje celebram o aniversário de casamento, e depois, sem mais demoras, vamos atender as chamadinhas dos nossos ouvintes. Até já.

0: E depois da prendinha musical para quem está de parabéns, já vamos atender a próxima chamadinha, julgo que já tenho aqui alguém à espera. Só quero aqui agradecer a mensagem da nossa Cacilda Silva, que aqui no decorrer deste programa desejou-nos aqui uma boa tarde a todo o auditório e enviou beijinhos. E envio beijinhos também para a nossa Dolores Almeida, Sérgio Ascensão, João Engenheiro, António Albuquerque e a nossa querida pastorinha Rosa Martins, que até já me informa que lá na sua lojinha já tem uns bons enchidos aqui do fumeiro de arganil, que fantástico, da nossa Laurinda Damião, que é também uma nossa madrinha e colaboradora da nossa rádio. Gostei de saber. E então agora temos alguém por aqui. Boa tarde.
1: Temos mesmo a menina Lourdes.
0: Olha, a falar na nossa Cacilda, está ela, quem diria?
1: Pois, apercebi-me que a mãe e o pai estão de parabéns, então resolvi ligar.
0: Olha, obrigada pela atenção, querida Cacilda. Antes de mais, está tudo bem por aí consigo e com os seus?
1: Está tudo bem, graças a Deus. E a menina Lourdes é na minha vinha?
0: Já, embora agora ande aqui outra vez com uma rouquidão a aparecer. Mas isto também, olha, é as temperaturas. Ora estamos no frio, ora estamos no quente.
1: O calor que escrevo e o tempo que agora fica.
0: É muito inconstante.
1: É agradável, mas os corpos recendem.
0: Recentem, por muito que não se queira, mas pronto, havemos de ficar todos bem, se Deus quiser.
1: É verdade, há que ser feito.
0: Exatamente. Então eu que tenho aqui a partilhar connosco, querida amiguinha, deixa lá a sua mensagem.
1: Olha, em primeiro lugar, é para desejar um dia muito feliz aos seus pais, que contam muito junto de toda a família.
0: Muito obrigada.
1: E um beijinho muito grande para eles os dois.
0: Agradeço em nome deles e eles com certeza também ficam felizes pela lembrança, querida Cacilda. E então quero aqui ouvir uma musiquinha que hoje vai ser?
1: Pois, como a menina Luz disse que se podia pedir uma música, então eu vou pedir. Obrigada, minha mãe, é também para dedicar a eles.
0: Ai, muito
1: e a
0: bem.
1: Toda a minha família, a todo o auditório, a todo mundo, pronto, e doentes, com rápidas melhoras. Um bom fim de semana, que ele está aí a bater à porta.
0: É verdade.
1: Bolinha. E pronto, tudo de bom para todo mundo.
0: Olha, querida Cacilda, só lhe pedia que me dissesse quem canta, porque para mim é uma novidade musical. Esta
1: obrigada,
0: minha mãe.
1: Obrigada, minha mãe, a Dia Pazão.
0: Ah, muito bem, olha, vê, sim, senhor.
1: Pelo menos é o que eu aqui tenho, eu gosto muito dessa canção.
0: Pronto, vamos a isso. Só estou aqui à procura dela, já deve estar aí quase a chegar. Então, querida Cacilda, e a tarde vai ser trabalhinho, não é?
1: É sim, não é trabalho, é ganhar dinheiro, mas acabo por ganhar à mesma. Estou a fazer as minhas coisas para ganhar dinheiro à mesma.
0: Olha, ganhamos sempre alguma coisa, não é? Exatamente.
1: Não é? Quanto mais coisa, estou no corpo.
0: Olha, mais não seja, mais energia, mais saúde, olha, e boa disposição que também traz. É verdade.
1: Muito pronto, a gente também parar é morrer.
0: Exatamente.
1: E eu não vou estar parada.
0: E olha, eu também não, tenho que arranjar sempre algo para fazer. É assim mesmo, querida Cacilda.
1: Era que vou ali para o hospital continuar, mas não digo já, mas mais do que eu quero.
0: Sim, aguardar assim que passa a hora de mais calor, não é, querida Cacilda?
1: Além que eu tenho lá sombra. Mas de qualquer
0: pronto.
1: Forma, mais que um bocadinho.
0: Exatamente.
1: Que descansar um pouco.
0: Também ninguém corre atrás de si, não é? Ora,
1: claro,
0: pois.
1: Claro, não é mais.
0: Querida Cacilda, um beijinho enorme, uma boa tarde e desde já um bom fim de semana também.
1: Gostem
0: de ouvi-la. Beijinho e para os seus também.
1: Beijinho.
0: Obrigada. Com licença.

0: Muito bonito o tema, querida Cacilda, devo dizer que é espetacular e bem apropriado para oferecer hoje aqui à minha mãe e ao meu pai também, sim senhor, bonito mesmo. E já temos alguém agora aqui no telemóvel, boa tarde.
1: Ah, princesa Lourdinhas, hoje estás comigo, vais comer bolo.
0: Ah, okay. Eu conto com isso, eu acho que sim, que vai haver bolito.
1: Minha querida,
0: então como está a nossa Aurora?
1: Vais dar um abraço forte.
0: Vou, sim
1: dois.
0: Senhora, muito obrigada, vai da sua parte também, sim senhora.
1: Aproveite, aproveite que os tem, eu já só tenho os do céu, mas vocês têm os cá. Aproveite,
0: os anos vão passando muito depressa.
1: Tudo na vida com ele.
0: É verdade, querida Aurora, muito obrigada pelo conselho.
1: Amor.
0: É isso, temos que fazer. Viver da melhor maneira enquanto cá temos os nossos que tanto amamos.
1: É isso.
0: Então, e como olha, vai passando agora, a nossa
1: agora,
0: Aurora?
1: A menina, agora tem-me mandado mal, cansada,
0: então.
1: A mirtilos. Só que agora está na hora da nossa pausa. Eu tenho chegado a casa mesmo, o sol está exagerado.
0: Ah, está, ainda por cima com este calor não é fácil.
1: Ai menina, disse que este ano vai morrer muita gente com calor.
0: Ai,
1: pelo menos em julho e agosto.
0: Estão a prever, sim, assim um verão extremamente quente. Olha,
1: ai,
0: nem quero,
1: menina,
0: nem quero pensar que já fica aflita.
1: Olha,
0: eu detesto.
1: Come, só se bebe.
0: É verdade.
1: O calor mói.
0: Muito, muito.
1: Não é o trabalho, é o
0: não
1: sol.
0: É não, não é não. Eu sinto-me cansada
1: sol.
0: Sem fazer nada, só com o tempo.
1: Sol,
0: é verdade.
1: Minha querida, é
0: bem
1: o
0: visto.
1: Sol.
0: É sim, senhor.
1: Pronto, minha
0: então,
1: querida.
0: E agora vai relaxar um bocadinho? Ainda tem tempo para assim descontrair?
1: Sim, sim,
0: assim?
1: Sim. Vamos às 4:30, que na força do calor.
0: Pois.
1: E depois até às 8.
0: Aí, isso é que é uma mulher de forças. Ó, querida Aurora, parabéns
1: querida,
0: por isso.
1: Muitos...
0: pelo menos pelo sacrifício que faz, que é muito.
1: A lavar-se e tudo, a gente se preparar, são 10 horas quando caio à cama.
0: Ai,
1: é
0: sim.
1: Como...
0: pelo menos
1: a
0: tem dormido bem.
1: A liga... Sim, sim, a minha mais, por enquanto sim, a
0: ainda
1: minha
0: bem.
1: Mais velha liga, pronto, ela já sabe o que eu ando a fazer.
0: Ah, então pois está ocupadinha, é normal,
1: pronto.
0: Nem atende, não é, querida
1: pronto,
0: Aurora? Pois
1: pronto.
0: Está a descansar.
1: Não.
0: Até que musiquinha ainda quer ouvir, que está... agora enquanto
1: olha,
0: está por aí.
1: Querida, agora, para dedicar aos seus pais e quem esteja mais de parabéns.
0: Muito obrigada.
1: Os Leões da Batalha, minha mãe.
0: Ora sim,
1: então,
0: senhora.
1: Então... pronto, a Cacildita arranjou uma e eu arranjei outra.
0: Que bem,
1: pronto.
0: Tudo gente de bom gosto.
1: Sim. É, pronto, tem que ser mesmo. Tem
0: ora,
1: que
0: disse
1: ser,
0: que é minha que... mãe com o grupo o quê? Desculpa, só para eu aqui já pesquisar.
1: Leões da Batalha.
0: Leões da Batalha, exatamente.
1: Sim, minha mãe.
0: Muito
1: já
0: bem.
1: Que a gente não tem os nossos, vamos ajudar os outros.
0: Exatamente. E é para vocês é também, que são
1: arranjar.
0: Mamãs. Pois, são mamães, também
1: mas
0: merecem.
1: Mas eu queria os meus, mas pronto.
0: Estão mais longe, não é, querida amiguinha? Os seus?
1: Os meus
0: pais. Ah, estou a perceber, os seus pais, estou a perceber. Estava a pensar que estava a falar dos filhos.
1: Sim, amor.
0: Pronto,
1: sim,
0: tem razão.
1: Pronto.
0: Oh, então não,
1: olha,
0: é uma falta muito
1: agora,
0: grande.
1: Agora
0: isso
1: vão
0: não
1: os beijinhos.
0: Sim, senhora.
1: Para o Fernando Almeida do Rochel, que tenha muita saúde, forças e para enfrentar a vida enquanto cá andamos. E para o Sr. António Albuquerque, também beijinhos e força. Para o José Fernandes Torais, também, tenha muita força, que não anda a cair muitas vezes porque pode dar cabo de mais de um braço ou de uma perna.
0: Pode ser grave.
1: Tem que ter o máximo cuidado.
0: É verdade, estas quedas às vezes são fatais.
1: E para a menina Cacilda também, que é uma senhora também espetacular, também é muito amorosa e muito atenciosa e também tem coração de ajudar as pessoas.
0: E tem mesmo.
1: De ajudar o próximo.
0: Tem mesmo.
1: De ajudar o próximo, pronto. Deus disse, amai-vos uns aos outros como eu vos amei, mas não está a acontecer nada disso.
0: Oh, infelizmente não, muito longe.
1: Não, felizmente não.
0: É verdade,
1: não.
0: Querida Aurora,
1: pronto,
0: não é o que se vê.
1: O homem errou.
0: Sim,
1: homem
0: sim,
1: errou.
0: Sim, muito.
1: E continua a errar.
0: É verdade. Infelizmente
1: pronto.
0: Não vemos
1: e
0: coisas
1: então,
0: bonitas.
1: Para a Olvita da Torre, que aquele coração de ouro é...

0: A todos
1: Ai,
0: ver, amor.
1: Menina, você veja, sim, porque há umas lá que não canta nada bem, esta menina é mal e pregada.
0: Fantástica.
1: Estar parada.
0: E ela vai ter muito sucesso, vai ter mesmo. Eu estou com fé que a partir de agora.
1: Emociona muito.
0: Muito,
1: menina,
0: muito. É fantástica.
1: Olha,
0: sim,
1: Rita,
0: senhora.
1: Não quero mais.
0: Querida Aurora, olha, muito gosto em ouvi-la. Um bom descanso,
1: sim,
0: para já, e depois um bom regresso ao trabalhinho.
1: Claro,
0: e obrigada pela chamadinha. Agora é. Mas por acaso é coisa que eu não sou tanto assim muito fã, acredita? Não sou.
1: Mas olha que faz bem à sua garganta.
0: E faz.
1: É como que está a pôr gelo, amor.
0: Isso é verdade, até anestesia, não é? Tem razão. Tem razão.
1: Pronto.
0: Vou seguir o conselho. Beijinho. Obrigada, querida Aurora.
1: Vai correr tudo bem. Vá.
0: Ai, um beijinho.
1: Ainda és novinha,
0: tão queridinha. Está agora velha, ainda está aí toda giraça.
1: Vai lá,
0: beijinho, beijinho, dona Aurora. Uma boa tarde, um bom fim de semana. Ai, que bom, que bom. Aproveita o seu fim de semana da melhor maneira. Que bom, beijinho, beijinho.
1: Tchau.

0: E ainda vamos a mais uma chamadinha antes da publicidade das 14h30. Muito boa tarde.
1: Boa tarde, Lourdinha.
0: Olá, nosso querido David Espadinha, como vai?
1: Andando bem, graças a Deus.
0: Pronto, fantástico.
1: Sou católico e sou crente, portanto, tenho com a graça de Deus.
0: Muito bem, e já almoçou também?
1: Olha, Lourdinhas, o meu... Como?
0: Já almoçou?
1: Não, vou almoçar.
0: Ah, muito bem. Então está a acabar de preparar o almoço.
1: Andei lá na minha propriedade.
0: Muito bem.
1: Estive a fazer a ducha e isso tudo.
0: Pronto, e depois fica por casa a descansar, não é? Depois já à tarde fica por aí, ao fresquinho.
1: Já não sai mais, não.
0: Pois, já chega por hoje.
1: Já chega por hoje.
0: Exatamente, muito bem.
1: Olha, a razão do meu telefonema é para desejar muitas felicidades, além de... sentir cima pela Lourdinhas e admiração.
0: Obrigada pelas palavras.
1: É para desejar muitas felicidades ao seu papai e à sua mamã, que seja por muitos bons anos.
0: Obrigadíssima.
1: E quero que o seu paizinho nunca... Quero dizer ao seu paizinho que nunca esquecerei aquele forte abraço que ele me deu no dia do convívio. Isso fica gravado na minha alma e no meu coração para o resto da minha vida.
0: Oh, que bonito. Olha, isso
1: e
0: que nós...
1: grande abraço de amizade.
0: Obrigada, Sr. David. Obrigada por ter dito. Olha, é sempre bom. E ter estes encontros bonitos. Sim, senhor. Fantástico.
1: Sim.
0: Muito bom. Muito obrigada pela partilha. Ainda bem, ainda bem. Fico feliz também por saber.
1: Acho que nunca recebi um abraço assim tão íntimo, tão apertado, tão...
0: Olha, eu sei do que fala, porque também...
1: Com tanta amizade, como foi o abraço que o seu pai me deu.
0: Olha, que bom. Eu sei o que fala, porque também já recebi alguns que me fizeram sentir mesmo muito bem. Não há explicação, não é, Sr. David?
1: Não, nunca vou esquecer.
0: É verdade, também tenho registados assim.
1: Fica pegado em meu coração.
0: Que bom, que bom. Olha, ele certeza que agradece e também diz o mesmo por si. Querida David, então e que musiquinha vai querer ouvir por aqui?
1: Olha, ponha aí uma bonita para dedicar aos seus papás, está bem?
0: Mas não tem assim nenhuma sugestão?
1: Aos seus papás.
0: Não há assim nenhuma sugestão, Sr. David, a seu gosto, já agora, gostava que fosse. Uma que gosta também de ouvir.
1: É que agora não tenho a ideia assim.
0: Não se recorda assim de nenhuma a seu gosto.
1: Olha, ponha lá que isto também é uma canção muito romântica, mas não pensem que eu gostou de pedir a esta pessoa, este artista, por ter o meu nome, não é? Vítor Espadinha. Tudo são recordações, recordar é viver.
0: Olha, muito bonito. Vê que se lembrou de uma tão linda, é verdade. Também gosto e adequa-se muito bem. Sim, senhor, muito bonita mesmo. Obrigada pela sugestão, querida vida. E quer deixar aqui mais
1: Obrigado.
0: Alguma palavrinha a alguém, algum abracinho?
1: Sim, vai para todas as amizades, mas exclusivamente para o seu papai e para a sua mamãe.
0: Olha, muito obrigada pelas palavras aqui deixadas, querida
1: Vida,
0: pela
1: também,
0: consideração.
1: Família, não é?
0: Claro, estamos todos incluídos sempre. Muito obrigada, muito obrigada. Olha, um bom almocinho e depois uma boa tarde. Uma boa tarde para si e por aí, querida Vida. Tudo a correr
1: e
0: bem.
1: Mais uma vez, um forte abraço. Também muito apertado, apesar da distância, ao seu papá que...
0: Já chegou lá, de certeza, ao Alqueve. com a manifestação da sua amizade, certeza que sim, querido David. Muito obrigada.
1: Não há nada mais rápido que suas ondas.
0: É, exato. Olha, conta a intenção sempre, não é? Seja onde for que estejamos,
1: verdade.
0: O que conta é o que vai no
1: Tudo
0: coração.
1: Bom, sinceramente.
0: Olha, muito obrigada e que também tenha muita saúde e cá esteja para o ano a saudá-los nesta data, que é bom sinal para todos.
1: É verdade.
0: Um beijinho, querido David.
1: Tudo
0: boa
1: bom,
0: tarde, obrigada. Tudo,
1: tudo
0: bom também, obrigada.
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9: E já cá estamos novamente e vamos então aproveitar aqui os minutinhos que ainda nos restam deste Arte e Sabores para atender mais pessoas amigas que estão do outro lado. Mas já agora, por falar em amigos, agradeço as mensagens enviadas pelo Pedro Inácio, de Ponta Mocela, que aqui deseja uma boa tarde a todos. Envia um abraço ao amigo David Espadinha e deixa também os parabéns para os meus pais, que agradecem, e eu também. E então, quem temos agora aqui ao telemóvel, boa tarde.
10: Muito boa tarde, menina.
9: Olá, nossa Amanda e o nosso padrinho Amandio Lopes, como vai?
10: Bem, obrigado. E a menina também?
9: Também, obrigadíssimo. Então, o nosso amigo, o que é que nos traz? Não me diga que vem tocar uma musiquinha. Ou vem
10: também
9: pedir?
10: Também já não entra há um tempozito, e se calhar vamos aqui para o Senhor da Pedra.
9: Muito bem, vamos a isso então.
10: Que é uma capelinha que existe, só é uma única no mundo, que existe no meio do mar. Não sei se a menina já lá foi, senão.
9: Olha, não, mas deve ser muito interessante. É muito,
10: é bonito, é muito bonita. Eu já lá fui várias vezes, gostei.
9: Que giro.
10: E sempre que possa, vou visitar.
9: Ora, muito bem. E hoje deixa-nos a musiquinha. Pronto.
10: Hoje, se calhar, vamos tentar então o rico Senhor da Pedra.
9: Faz favor, o palco é seu.

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0: Que maravilha, quem ainda não foi lá ficou com vontade, de certeza, a ouvir esta música, hein, senhora Mândio? De
1: acho
0: certeza
1: que sim.
0: Que sim.
1: E aconselho a visitar. Aquilo é lindíssimo, tem parques que lindíssimos, como quase nunca vi, muito bonitos. Olha, quem puder, pronto, quem puder.
0: Ora, pronto, até nos aproximamos da altura de férias e tudo, fica a sugestão, muito bem. Nossa, Mândio. E então agora, desejo aqui também um bom fim de semana, não é? A todo o auditório.
1: Ah, bom fim de semana para a menina, bom fim de semana
0: igualmente.
1: Para a menina, para todos os seus.
0: Igualmente.
1: E olha, e vamos fazer o favor de ser feliz.
0: É assim mesmo. Olha, consigo já fomos mais felizes neste bocadinho. Muito obrigada por isso. Um beijinho, querida Mandy, e até breve, se Deus quiser. Saudinha.
1: Igualmente para a menina.
0: Obrigada, beijinho, com licença. Olha, a nossa Alzira Silva gostou muito de ouvir aqui o amigo Amândio Lopes a tocar e a cantar para nós em simultâneo. Que espetáculo! E então ainda temos a oportunidade de atender mais uma ou duas chamadinhas. O nosso amigo Amândio não pediu música, ofereceu-nos uma, agradecemos por isso. E agora, quem quiser, ainda poderá ligar através do 235-200-572 ou aqui do telemóvel. O telemóvel chega primeiro. Vamos abrir a porta. Boa tarde.
2: Boa tarde, Lourdinhas.
0: Olá, nossa querida Elisa. Boa tarde.
2: Boa tarde, Lourdinhas. Está tudo bem?
0: Ora, tudo bem. E com a nossa querida Elisa também? E os seus?
2: Também, graças a Deus. Está tudo bem. Graças
0: fantástico, muito bem. Então, o que é que tem feito neste dia quentinho?
2: Olha, de manhã fui até à Pedra da Sebe e o Rio Mondego com o meu cão com a trela. Fui dar uma volta. Até faz bem andar.
0: E faz?
2: Eu fiz o almoço e agora estou por aqui a ouvir a menina.
0: Ora, muito bem. Olha, nunca foi ao Senhor da Pedra, não? Está a ver como aqui disse o Senhor?
2: Já fui de excursão, já.
0: Ai, que
2: já
0: giro.
2: Aquilo é muito lindo, aquilo é muito bonito.
0: Olha, está a ver? Eu a pensar que a nossa Elisa não conhecia, afinal sabe do que é que estamos a falar.
2: Já corri muito.
0: Já? Onde é que foi assim mais longe, numa excursão?
2: Ai, já andei de barco lá no...
0: Ah, olha que eu não.
2: Olha, é uma viagem maravilhosa.
0: É sério? Que giro.
2: É uma viagem maravilhosa. Fui com aquelas meninas de Sevilha. Olha, é a nora da Dona Fernanda. Olha, é uma viagem, uma maravilha.
0: Ora, de vez em quando lá vai, numa excursãozinha.
2: Vou no autocarro.
0: Faz muito bem, muito. Agora não tem nenhuma viagem marcada, não, querida Elisa, para já.
2: Por acaso, o Carlinhos, que trabalhava aqui na Misericórdia, telefonou-me, mas eu não, agora não calha. Agora
0: exato.
2: Não calha.
0: Há de ir numa próxima, então. Ora, assim é que é, aproveitar a vida. Conhecer
2: aproveitar
0: mundo.
2: Enquanto a gente cá está, que
0: ora,
2: isto é vida, são dois dias.
0: Então não são, pois.
2: É verdade,
0: enquanto podemos andar, há que ir. É assim mesmo.
2: É verdade, Lourdinhas, é verdade.
0: Então e qual é a musiquinha que quer ouvir, a nossa Elisa?
2: É, amor de mãe, para a mãe da menina. E agora telefonei à dona Saudade, estava a descansar, para pedir desculpa.
0: Ah, não há problema. Ela fica feliz por a ouvir, não se incomoda, pois claro.
2: Ai, ela gosta muito de eu telefonar, ela gosta muito.
0: Com certeza, então quando nos se lembram de nós só temos que agradecer muito, exatamente.
2: É verdade,
0: muito bem.
2: Olha, amor de mãe, só para eles.
0: Aqui
2: só para
0: do sol brilhante, é essa, querida Elisa?
2: É verdade,
0: olha, um grande beijinho para si, para a sua querida netinha.
2: Obrigada,
0: e para toda a
2: obrigada,
0: família
2: obrigada.
0: E que passe
2: obrigada.
0: Bem esta tarde e o fim de semana que está quase aí a chegar.
2: Igualmente,
0: também
2: Lourdinha, para a menina, tudo bom,
0: obrigada menina, querida Elisa pela
2: bom
0: lembrança
2: beijinho,
0: um beijinho, uma boa tarde, com licença.
2: Beijinho.
0: Ora, eu agradeço muito porque realmente todos os telefonemas que tivemos hoje por aqui foi para felicitar também os meus pais, que ficam muito felizes, graças a vocês têm um dia muito mais feliz, com toda a certeza. Muito obrigada, são mesmo uns amores. Já não teremos tempo para atender mais chamadinhas, a boa notícia é que logo eu vou cá estar também no Peça que Toca e logo poderão ligar outros amigos e amigas que não tenham ligado aqui nesta hora, está bem? Quem ligou já não poderá ligar porque já pediu uma música, mas quem não ligou ontem no Peça que Toca, nem hoje por aqui, pode ligar logo entre as 18 e as 20. Vou ficar à vossa espera. Até lá, fiquem bem, passem todos uma boa tarde e fechamos então esta horinha com sol brilhante, amor de mãe.

0: São 15 horas.
1: Leiria, de Coimbra pode chegar aos 25. 28 é a máxima para Viseu, Guarda e Lisboa. 29 para Vila Real. Também para Santarém. 30 para Braga. 30...

0: vai melhorar com o reforço de efetivos e de meios que está a ser realizado. Miguel Pinto Luz diz mesmo que o reforço no aeroporto de Lisboa, realizado hoje, já está a ter efeitos práticos. A DEC Protesta alerta: os créditos com taxa variável a 3 meses, 6 e 12 meses vão subir já no mês de junho. O Kremlin promete responder ao encerramento do consulado russo na Roménia e garante que não há provas de que tenha atingido esta madrugada território romeno com um drone.
1: Notícias às 3 da tarde. A edição é do jornalista João Vasco.
0: A zona de controle de fronteiras do aeroporto de Lisboa foi hoje reforçada com 48 agentes da PSP e mais portas eletrónicas, e o Ministro da Administração Interna e o Ministro das Infraestruturas fizeram questão de ir ao aeroporto Humberto Delgado assinalar este reforço. Luís Neves garantiu que a situação no acesso ao espaço Schengen vai melhorar nos próximos tempos. Já Miguel Pinto Luz foi mais longe, Sandra Henriques, e assegurou que este reforço de efetivos e meios no aeroporto da capital já teve efeitos práticos no dia de hoje.
2: O Ministro das Infraestruturas, Miguel Pinto Luz, garante que o tempo de espera aqui no aeroporto de Lisboa diminuiu em 50% esta manhã.
3: Os números que hoje temos, hoje de manhã, no pico da manhã, 50% menos do tempo de espera em fila. E isso pode ser constatado por todos vós, e isto é já sinalizador. Vamos estar constantemente, nós temos homens e mulheres de todas estas equipas que não têm dormido, que estão absolutamente comprometidos com esta situação. E isso é de louvar, e uma mensagem em nome do Governo para todos esses homens e mulheres da PSP, do SSI, de todas as dimensões. Está aqui a Sra. Secretária-Geral, que aproveito também para cumprimentar, de todas estas equipas, da Vansi, da ANA Aeroportos, todos. Todos estamos de braços dados, de mãos dadas para a resolução célere deste problema.
2: O Ministro da Administração Interna, Luís Neves, garante que a operação está bastante melhor.
4: Hoje é um dia que nós consideramos muito significativo para esta operação. Estamos muito satisfeitos. Temos mais 18 posições na fronteira, temos mais 14 e-gates que estarão a ser montadas, umas já foram. Trabalhámos durante a noite para ter este equipamento e por isso temos mais gente aqui já colocada por parte da Polícia de Segurança Pública. E como sabem, nós já o dissemos, no início de julho teremos 360 profissionais da PSP em todos os aeroportos. Em Lisboa teremos 140.
2: O Ministro da Administração Interna deixou ainda a garantia de que já foi pedida à Comissão Europeia e que vai haver suspensão da recolha dos dados biométricos durante o verão, sempre que se justificar.
0: Durante os meses de junho e julho está previsto também o reforço da capacidade de controle de fronteiras nos aeroportos do Porto e de Faro. Nas declarações que fez aos jornalistas, o Ministro da Administração Interna garantiu também que foi informado de que o Diretor Nacional da PSP, Luís Carrilho, está a concorrer ao cargo do Diretor Executivo da Europol.
4: Encaro bem, está numa shortlist, é positivo, mas eu queria dizer uma coisa a propósito de uma notícia que saiu. Se o senhor Diretor Nacional da PSP não me tivesse previamente informado desta candidatura, no dia seguinte era demitido. Portanto, é muito simples. Portanto, há razões que nós temos que se assentam naquilo que é fundamental, que é confiança, lisura e honestidade. O senhor Diretor Nacional da Polícia de Segurança Pública, Superintendente-Chefe Luís Carrilho, teve essa hombridade e esse compromisso ético e de valoração, que foi antecipadamente de ter formalizado, de me ter comunicado o que pretendia fazer, e naturalmente essa lisura aconteceu.
2: E portanto fica orgulhoso de estar nesta shortlist?
4: Naturalmente, que fico enquanto português, enquanto ministro, enquanto polícia, fico orgulhoso por todas as razões de termos um cidadão português, um polícia, nessa shortlist que de facto prestigia o país. Posso? E o próprio.
0: No dia em que o Jornal Sol noticiou que Luís Neves foi apanhado de surpresa por esta candidatura, o ministro fez questão de assegurar então aos jornalistas que sabia de tudo, sabia que Luís Carrilho estava a concorrer ao cargo do diretor executivo da Europol. A prestação da casa vai subir em junho para créditos com taxa variável a 3, 6 e 12 meses, adianta a DEC Protest. As simulações para a luz da DEC Protest baseiam-se num cenário com um financiamento de 150 mil mil euros a 30 anos e um spread de 1%. Baseando-se nestas condições, os contratos que mais sobem são a 12 meses, que passam a pagar ao banco mais cerca de 60 euros face à última revisão. Os contratos com o Euribor a 6 meses sobem cerca de 33 euros face a dezembro. A 3 meses passam a pagar mais cerca de 17 euros relativamente ao que acontecia no mês de março.
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2: 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Bem-vindo.

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1: No âmbito da atividade Envelhecer, integrada no CLDS 5G Arganil Gerações, vai realizar-se mais uma iniciativa Aqui Tão Perto, destinada aos residentes da União de Freguesias de Cepos e Teixeira. Uma oportunidade para conhecer melhor outras localidades do concelho, descobrir o seu património, tradições e pontos de interesse, num dia dedicado ao convívio e à partilha de experiências. Esta visita decorrerá no dia 19 de junho e será efetuada à União de Freguesias de Vila Cova de Alva e Anceriz. Do programa consta, pelas 10, saída de Cepos, às 11, visita ao convento de Vila Cova de Alva, pelas 12h30, almoço partilhado, às 14h30, visita à exposição Linhas e Agulhas da Casa do Povo e às 17, regresso aos Cepos. As inscrições já se encontram abertas, devendo ser efetuadas junto da Junta de Freguesia. A CPCJ de Oliveira do Hospital e o município de Oliveira do Hospital promovem no próximo dia 12 de junho, na Casa da Cultura César Oliveira, o seminário Cuidar e Proteger, entre o cuidado, a responsabilidade e o direito. Do programa consta, pelas 9h30, a sessão de abertura com José Francisco Rolo, presidente da Câmara Municipal Oliveirense, Carla Camacho, presidente da CPCJ de Oliveira do Hospital, e Lara Cunha, procuradora do Ministério Público. Às 10, primeiro painel, Justiça que Cuida, Justiça que Protege. Pelas 11h30, segundo painel, Podemos Adoecer como Mães e Pais, o burnout parental. No período da tarde, destaque para o programa Let's Talk, por Sara Pedroso. Às 15h30, os direitos das crianças e jovens LGBT, e pelas 16h15, sessão de encerramento com José Francisco Rolo, Luísa Correia, vereadora do Plur da Ação Social, e Carla Camacho, presidente da CPCJ de Oliveira do Hospital. O núcleo sportinguista de Moimenta de Maceiradão, no concelho de Mangualde, promove nos dias 6 e 7 de junho o 21º convívio da Família Verde e Branca. Do programa consta, para o dia 6 de junho, a partir das 15 horas, Despertar do Leão, e a partir das 18, Porco no Espeto. No dia 7 de junho, pelas 9h30, recepção aos sportinguistas, uma hora mais tarde, pequeno almoço, 11h30, rumaria ao cemitério, em homenagem aos sportinguistas falecidos e outros entes queridos. Pelas 13h30, almoço, às 15, atividades diversas, pelas 18h30, lanche, e às 20h30, DJ Tomás. Se estiver interessado em participar, faça desde já a sua inscrição através dos números 925 078 480 ou 966.

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1: O estado do tempo nas próximas 24 horas.
0: Céu pouco nublado ou limpo, vento fraco a moderado, pequena descida da temperatura máxima no norte e centro, subida da temperatura no Algarve, em especial da máxima e no Sotavento. 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

0: Que horror! O que é que tu estás a meter na boca, Joãozinho?
1: Uma barata.
0: Uma barata?
1: Isso mesmo. É que eu, quando crescer, quero ser político daqueles que fazem coligações e preciso ir treinando.
0: Com baratas?
1: Tenho que começar com o que apanho assim mais à mão, que era para depois já não me custar tanto engolir sapos ou elefantes.
0: Olha, as estatísticas saem-se com cada uma. Cada português comeu 11 quilos de carne espanhola. Nós cá em casa só comemos um bocadinho de carne quando fizeste um 4 no Euromilhões.
2: É para a carne espanhola, também não me lembro de ter comido, não. Agora, quando fui passar o carnaval com uns amigos ao Algarve, que me lembre, comi para aí 70 quilos de carne sueca, aí uns 70 quilos de carne francesa e quase 80 da holandesa. Por acaso, espanhola não comi nenhuma, não.

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0: aí, preciso de guito.
1: O quê? Precisas de guito? Eu dou-te o guito, dou-te. Olha, está na hora, mas é de arranjares um emprego.
0: Oh, mãe, olha o pai.
2: Oh, olha, o teu pai tem razão. Tu não podes continuar desempregado.
0: Ah, oh, vó, olha, mãe.
3: Ai, deixei lá o rapaz, coitadinho. Ele só tem 30 anos e já vocês estão para aí com essas coisas. Olhem que há gente muito mais velha no desemprego e ninguém se importa com isso. O Tunecas ainda é muito novo para estar a preocupar-se com assuntos desses.
0: Boa, avó. A avó é a melhor.
1: Ah, sim? Pois o menino nunca mais vai ter gasolina para a mota.
0: Oh, mãe, olha o pai.
2: Oh, Pi, e vais devolver as chaves de casa, ouviste?
0: Oh, avó, olha, mãe.
3: Ai, querido. Ah, meu Deus. Mas que mal vos fez o rapaz. Até parece que o Tunecas é algo ainda. Ele nem no futebol jogou alguma vez na extrema-direita.
0: Ah, tem toda a razão, avózinha. O papai e a mamã estão sempre com sanções. Sempre com sanções. Mas quando eu trago alguma Dalila cá à casa, também acham mal. Oh, que triste vida a minha.
1: Olha, está resolvido. A partir de amanhã passas a trabalhar lá na empresa. Vais contatar os clientes.
2: Estás a ouvir? Estás? E queres coisa melhor? Vais viajar, conhecer outros mundos, outras pessoas.
0: Bem, se eu puder fazer todas as despesas que eu quiser e me derem uma secretária, meia dúzia de adjuntos e uma dúzia de assessoras, vou pensar nisso.
1: Mas tu julgas que és o primeiro-ministro ou quê?
0: E depois? Porquê é que o primeiro-ministro é mais do que eu?
2: Tu sabes, por acaso, fazer chorar alguém, sabes?
0: Como é que a mãe quer que eu saiba fazer chorar se o manda-chuva cá em casa sempre foi o pai?
1: Não há nada a fazer. Este inútil nunca há de ser nada na vida.
0: Ah, oh, mãe, olha o pai.
2: Ah, pois. E por esse caminho serás sempre um parasita sem eira nem beira.
0: Oh, vó, olha, mãe.
3: Deixa lá, Tunecas, que eu arranjo-te um emprego à tua maneira. Se todos servem para aquilo, tu também has de servir, filho.
0: Ah, o que é que eu vou ser, avó? O que é?
3: Então, vais ser candidato à presidência de uma autarquia.
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3: 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Que se cuidem os aceleras. Vem aí uma operação stop.

0: Não pago.
1: Muito bem, guarda Costa. O que é que temos aqui?
2: Foi este fedelho, chefe.
3: Larga-me se este enfermo.
1: Deixe-me adivinhar. Apanhou a roubar chocolates no hipermercado.
2: Negativo, chefe. Apanhei-o a conduzir.
1: O quê?
2: É verdade. Passou pela brigada a alta velocidade, até me arrancou a raquete da mão.
3: E que jeito ela me vai dar? Amanhã tenho um torneio de ping-pong.
2: E pior do que isso, chefe. E há a conduzir sem carta.
1: Oh, guarda-costa, tu realmente nota-se muito que chumbaste no exame da quarta classe.
2: Eu?
1: Claro. Se o miúdo tem 8 anos...
3: 7!
1: Se o miúdo tem 7 anos, achas que tem idade para ter carta de condução?
2: Realmente?
3: Isso quer dizer que eu estou livre?
1: Nem pensar. Cometeste uma infração muito grave.
3: Está bem, mas tenho uma atenuante.
2: Em qual?
3: A cadeirinha.
1: Como?
3: É verdade que eu ia conduzir sem carta e excesso de velocidade. Mas ao menos tive o cuidado de ir buscar a cadeirinha de criança ao banco de trás e de metê-la no lugar do condutor.

0: senhor guarda, passa-se alguma coisa?
1: O quê? Anda a uma velocidade dessas e ainda tem a lata de perguntar o que é que se passa.
0: Oh, senhor guarda, a culpa não é minha.
1: Ai, não? Então é de quem? Do sapateiro que lhe meteu umas solas muito pesadas no sapato e agora carrega sempre no acelerador.
0: Nada disso. O carro fez isto sozinho.
1: Oh, olha lá. Quem é que vocês julgam que está a enganar?
0: É verdade. Fique sabendo que este carro tem um acelerador ativado por vós.
1: Nunca ouvi falar de tal coisa.
0: Olha, é uma coisa que existe há muitos anos e funciona assim. A mulher telefona e diz: anda para casa imediatamente. E pronto. A partir daí o carro ganha velocidade e só para quando chega a casa.
2: Central, chama patrulha. Central, chama patrulha.
1: Patrulha, escuta.

0: Já chegamos.
1: Espera aí, tens a certeza que estamos no sítio certo?
0: Claro, estou no mesmo ali o caminhão despistado.
1: Está bem, mas a central dizia que a carga estava espalhada pela estrada e o trânsito estava caótico. Mas não vejo nem carga nem trânsito.
0: Olha, está ali o camionista, vou falar com ele. Oh, amigo,
2: diga, seu guarda.
0: Onde é que está a carga do camião que caiu para a via pública?
2: Já foi levada.
1: Por quem?
2: Por quem vinha a passar. Levaram tudo, não sobrou nadinha.
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4: As últimas de hoje vão de carrinho.
7: Algum problema, senhor guarda?
8: Mas ainda pergunta, a menina transgrediu, vou ter que lhe tirar a carta.
7: A sério? Não imagina a alegria que me dá. Há anos que ando para atirar e não consigo. Ai, obrigadinha, senhor guarda.
9: Desculpe, senhor guarda, mas não aceito esta multa por falar ao telemóvel.
8: Essa agora? Você transgrediu. Não aceita a multa porquê?
9: Porque quem falava era a minha mulher, eu só ouvia.
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esperança. Palavra mágica que rasga horizontes e reforça o sentimento de viver, que transforma desalento em otimismo, que une as pessoas. E a música, com arte do efêmero, emerge como instrumento deste desígnio. Música como um sopro de esperança que invade os nossos corações, ou uma brisa que contagia uma vida de amor, amizade, alegria.

0: São 17 horas.
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dias, muito boa tarde, sejam bem-vindos a mais um Clube RCA, o desta sexta-feira, dia 29 de maio, com Isabel Duarte a fazer-vos companhia. Hoje abrimos com um tema de Ruizinho de Penacova, que também é bastante solicitado na peça que toca, foi A Desgarrada da Minha Terra. E agora vem aí o Rui Fontelas com Parabéns. Parabéns para a nossa querida Maria da Saudade Ferreira Rodrigues e José Gonçalves Antunes, os pais da nossa Lourdinhas, que hoje celebram o seu aniversário de matrimónio. Eles que residem no Alqueve, a Dona Saudade é a sócia 828 e o Sr. José, o sócio 849. Um beijinho muito grande para os dois, que hoje seja um dia de festa, junto de toda a vossa linda família, e que este dia se repita por muitos e longos anos, sempre com muita saúde, com muita paz e com muito amor entre vós. Um beijinho grande, grande, grande e um feliz dia de aniversário. E temos ainda de parabéns um estabelecimento comercial, que também é nosso sócio, o Gingas Bar, que está em Nelas e é o sócio 2469. Parabéns ao Gingas Bar nas pessoas ou pessoa dos seus dirigentes. A continuação de muitos sucessos também para o Gingas Bar. Vamos então escutar o Rui Fontelas com parabéns e daqui a pouquinho já iniciaremos as nossas dedicatórias para os sócios de hoje.

Agora sim, queridos amiguinhos, vamos às nossas dedicatórias. Iniciamos com o grupo Bora Lá, cada festa é uma história, porque amanhã este grupo vai ser o nosso convidado. É verdade, vamos saber mais sobre o grupo Bora Lá, através de um dos seus elementos, o Ernesto, a partir das 9h30. Este tema é dedicado a Carlos Cantarinhas e Henrique Cantarinhas, em Vimieiro, sócio 2419 e 2420, respectivamente, para Gracinda dos Santos, em França, sócia 2421, para Guilherme Marques, em Solavisa, sócio 2422, para Ana Margarida Gomes Pereira Dias, em Torrozelas, sócia 2423, para o nosso amigo, amigo da rádio, António dos Anjos Matos, em Póvoa de Cervães, sócio 2424, para Maria da Anunciação Oliveira, em Erganil, sócia 2425, a senhora é mais conhecida por São, para Aida Maria Henriques Dias da Silva, em Figueiral Castelões, sócia 2426, para Maria José Marques Viegas, em Santa Combadão, sócia 2427, para António Augusto da Silva Cristóvão, em Candosa, sócia 2428, para Vítor Manuel Calinas Carvalho, em Quintela Tábua, sócio 2429, para Manuel Pereira Ribeiro, no Piódão, sócio 2431, para Maria de Fátima Vieira dos Santos Amorim, no Luxemburgo, sócia 2432, para Manuel Borges Filipe, em Oliveirinha Carregal do Sal, sócio 2433, para Sérgio Rodrigues Duarte, em França, sócio 2434, para Luís António Antunes Marques, em Carregozela Ceia, sócio 2435, para Celso Inácio Duarte e para Maria Rosa Marques de Oliveira, em Rio Milheiro, Sobral, Mortágua, respectivamente, sócio 2436 e sócio 2437. Para Maria Adelina Antunes de Almeida Maio, em Santa Ovaia de Baixo Tondela, sócia 2438. Para Pedro Manuel dos Santos Prata, Inácio e Ferreira, o nosso querido ouvinte que adora cada um dos seus apelidos, não é Pedro? Ele que nos ouve na Ponte da Mocela, Vila Nova de Poiares, e é o sócio 2439. Também para Pedro Miguel Borges Marques, em Gavinhos de Baixo, sócio 2440. Para Rui Manuel Dias Francisco, em Valda Nogueira Arganil, sócio 2441. Para Mateus Batista Quaresma, em Mourão Arganil, sócio 2442. Para Mário Antunes, em Santa Ovaia de Cima, sócio 2443. Para Paulo Correia, da Cernada, mas a ouvir-nos na Suíça, sócio 2444. Para António Campos da Fonseca, em Coja, sócio 2445. E para Paulo Rui Carvalho Batista, na Urgueira, São Martim da Cortiça, sócio 2446.

E para finalizar, a nossa querida Magda Sofia, com o Raiz da Minha Essência. Dedicamos o tema a Luís Carlos Pinheiro Figueiredo, em Foz da Moura, sócio 2447. A António José Araújo, em Carvalhas, São Pedro, sócio 2448. A Associação de Desenvolvimento de Relvas, sócio 2449. Para Sandra Marisa dos Santos Duarte, em Porto Silvado Pomares, sócia 2450. Para a Comissão de Festas de Santa Catarina, em Celavisa, sócia 2451. Para Carlos Jorge Ferreira Nunes, em Alvoeira Moronho, sócia 2452. Para Bárbara Sofia Pinheiro, na Lousã, sócia 2453. Para Clélia Schmidt, em França, sócia 2454. Para Maria Aurora Diniz de Campos, em Viseu, sócia 2455. Para Isilda das Neves Simões, na Sarcina Arganil, sócia 2457. Para Fernando de Oliveira Araújo, em Salgueiro, Vagos, sócia 2458. Para Maria Júlia Alves Souza, em Nogueira do Cravo, sócia 2459. Para Hilda Maria da Conceição Silva Nunes e para o seu marido, Jorge Manuel Nunes, residentes em São Simão, Tábua, sócia 2460 e sócia 2461. Para Maria de Fátima Ribeiro, em Torre, Tábua, sócia 2462. Para João Martins Marques, em São Romão, sócio 2463. Para João Vinagre, em Arganil, sócio 2464. Para Abel Freitas, em Cabanas de Viriato, Carregal do Sal, sócio 2465. Para Maria de Fátima Prata Rodrigues Costa e Fernando Costa, residentes na Alemanha, respectivamente sócia 2466 e sócia 2467. Para António da Costa, em Moimenta de Maceiradão, sócio 2468. Para o Gingas Bar, que por acaso hoje está de parabéns, em Nelas, sócio 2469. Para Maria Fernanda Almeida Costa, em Cabanas de Viriato, sócia 2470. Para o Café Restaurante Sabores da Vila, em Pombeiro da Beira, Arganil, sócio 2471. Para Karina Alexandra Costa Gonçalves, em Pomares, Arganil, sócia 2472. Para Helena de Assis, em Pereira Moronho, sócia 2473. Para António Costa Pereira, em Casal de Mondão Viseu, sócio 2474. Para Irmelinda do Carmo, em Aveia, sócia 2475. Para Rui Manuel Marques Almeida, na Suíça, sócio 2476. E para Mário Alberto da Silva Santos, residente em Vila Franca da Beira, sócio 2477.

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4: 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Estamos de volta agora com Virgílio Faleiro, implante de cabelo. Pois é, é um tema, pelo menos pelo título, que parece bem animadinho e bem recente também. Dedicámo-lo ao seguinte grupinho de sócios. Para Mário Alberto da Silva Santos, em Vila Franca da Beira, sócio 2477. Para Américo Rebelo Pinto, em Salgueiral, Pombeiro da Beira, sócio 2478. Para Manuel António Almeida, em Couto do Mosteiro, Santa Combadão, sócio 2479. Para a União Recreio e Progresso, de Solavisa, sócio 2480. Para Pedro Antunes Gonçalves, de Avô, mas a residir em Alhos Vedros, sócio 2481. Para a sua esposa, Cláudia Sofia Gonçalves, sócio 2482. Para Álvaro Martins Pinto, no Maladão, sócio 2483. Para Cláudia Alexandra Correia Mendes, sócio 2484. Para João Miguel da Silva Carvalho, residente em Paião, Figueira da Foz, sócio 2425. Voltamos ao início da lista. A música vai também para José Luís Mateus, em Valdo Moreiro Góis, sócio número 49. Para Maria de Lourdes Marques Santos, em Covelo de Cima, sócia número 55. Para a nossa amiga Leonor Pinto, em Coja, sócia número 70. Para Nelson Batista de Matos, na Serra da Moita, sócio 81. Para Maria Alice Alvoeiro, em Solavisa, sócia 131. Para a Comissão de Melhoramentos de Surgaçosa, sócia 135. Para Irmelindo das Neves Soares, em Eira Velha, Pombeiro da Beira, sócio 233. Para Manuel da Silva Fernandes, em Anceriz, sócio 236. Para o nosso amigo Rui Gonçalves, no Rochel, sócio 238. Para João Pedro Carvalho, no Sarzedo, sócio 298. Para Manuel Castanheira, na Lomba, sócio 312. Para a Associação de Moradores de Casal São João, sócio 326. Para Cidália Raimundo de Paiva, sócia 345. Para Manuel Alves Castanheira, no Sarzedo, sócio 353, para Isabel Carvalho, também no Sarzedo, sócia 355, para a nossa querida amiguinha Natália Coutinho, em Aveiro, sócia 384, para Luís Manuel Mota, em Cantanhede, sócio 395, para Maria Luísa Carvalho Batista, em Erganil, sócia 408, para as manas Castro Silva, em Erganil, Vânia de Castro Silva, sócia 421, e Inês de Castro Silva, sócia 422. Para Maria Helena Gomes Paiva, em Foques, sócia 441, para António Luís da Costa Silva, em Casal de São José, sócio 449, para o nosso Super Mário, Mário Oliveira, em Erganil, sócio 457, e por último para a nossa menina, eterna menina, Adélia Silva, agora à escuta em Pombeiro da Beira, sócia 461.

Prosseguimos com o Zé Amaro, que nos diz precisamente isso. Sou o Zé Amaro. Dedicamos o tema a Maria Flora Paiva Batista Martins, na Moita da Serra, sócia 499, a César Augusto Silva em Folques, sócio 502, para Sara Isabel Sousa Seixo em Mira, sócia 511, também para Francisco José Martins Costa em Moita da Serra, sócio 548, para Lucília Tavares, na Pova da Lomba Cantanhede, sócia 554, para Arménio Santos, em Casal São João, sócio 603, para Vítor Calinas, em Salgueiro, sócio 636, para Armando Ribeiro, em Foz da Moura, sócio 637, para a União e Progresso do Rochel, sócia 639, para Anselmo Coelho, em Carregozelas, Paris, sócio 645, para Ana Maria Duarte Antunes Costa, na Barreira, Arganil, sócia 663, para Ana Maria da Conceição Lopes Neves, em Soito da Ruiva, Pomares, sócia 682, para Adelino Marques na Cabeça, sócio 689, para a família Quaresma, em Mourão, Arganil, António Manuel Ventura Quaresma, que é o sócio 705, António Manuel de Jesus Quaresma, sócio 706, para Joel Ricardo Ventura Quaresma, sócio 707, para Rui José Ventura Quaresma, sócio 708, e para Maria Amélia Ventura Quaresma, sócia 709. Ainda para António Alberto Mota Soares, em Carvão Góis, sócio 738, para Hugo Alexandre Rosa Santos, na Benfeita, sócio 739, para Albino Quaresma Silva, na Fórnia, Piódão, sócio 745, para Maria Costa Marques Almeida, em Folques, sócia 749, para o papai e para a mamã, que estão sempre à escuta também, Fernando Luís Oliveira Duarte e Elza Maria da Fonseca Marques Duarte, respectivamente sócio 765 e sócia 766. Residem na União de Freguesias de Oliveira do Hospital e São Pai de Gramaços. Vai também para a Comissão de Melhoramentos do Agroal, sócia 777, para Maria Nunes Quaresma Afonso, em Valcide Arganil, sócia 780, para Eliseu Batista Henriques, em Sacões Vila Nova do Ceira, sócio 788, para Maria Almeida Dias, agora em Arganil, sócia 805, para José Luís Pereira, na Gândara de Mortágua, sócio 806, para a nossa colaboradora, Graça Muniz, residente na Gândara, em Arganil, sócia 822, e para a nossa querida saudade, que hoje está de parabéns com o seu marido José, Maria da Saudade Ferreira Rodrigues, mãe da nossa Lourdinhas, residente no Alqueve, que hoje celebra o seu aniversário de matrimónio, por isso, mais uma vez, um grande beijinho para o casal. Sócio 828. E, por fim, para José Ramos Martins, residente em Cepos, Arganil, que é o sócio 834.

E depois do José Amaro, vem aí o Pedro Miguel com o tema Vagabundo. Dedicamos a música a António Fidalgo Nogueira, em São Martinho da Cortiça, sócio 840. Também o aniversariante do dia, pelo facto de celebrar o seu aniversário de matrimónio, o pai da nossa Lourdinhas, José Gonçalves Antunes, no Alquef, sócio 849, e mais uma vez, feliz aniversário ao casal. Para Carlos dos Santos, na Póvoa dos Mosqueiros, sócio 855, para Bárbara Margarida Quaresma e para Tomás José Carvalho Quaresma, em Mourão, Arganil, sócia 860 e sócio 861. Para António Magalhães Ferreira, em Rio de Moinhos, sócio 869, para Alice Pereira Marcos Fontinha, em Luadas, sócia 873, para Alberto Pereira Simões, de Água de Alte, mas a residir em Fajó, sócio 875, para Alzira Anjos Dias, em Covais, sócia 880, para um casal que reside em São Pai do Mondego, António Alberto da Cunha Fernandes, sócio 902, e Maria Graciete dos Santos Fernandes, sócia 903. Para Maria Odete Simões Nunes, de Barra Estábua, sócia 963, para Albino Gomes, em Valado, sócio 967, para Eduardo Martins Antunes, em Medas Coja, sócio 972, para Maria Albertina Dini Jorge, na Amadora, sócia 973, para Aurélio Gonçalves Gomes e Maria Ivone Neves Gomes, em Monsalavisa, sócio 975 e sócia 976. Para José de Jesus Estrela, em Luadas, sócio 977, para Agostinho de Jesus e para a sua esposa Noémia Madeira Pinto, em Anceris, sempre com um grande beijinho e votos de muita força para ultrapassarem as adversidades da vida. Sócio 1023 e sócio 1024. Para Laurinda Pereira, em Loriga, sócio 1030. Para João Alberto Pinto de Jesus, em Anceris, sócio 1047. Para José Joaquim Quaresma e Adelina Maria da Conceição Quaresma, em Sobral Gordo, sócio 1050 e sócio 1051. Para Maria Alice Almeida Santos, em Porto Castanheiro, sócia 1052. Para José Augusto Rodrigues Gomes, em Arganil, sócio 1062. Para José dos Santos Costa e Maria de Jesus Costa, em Foz da Moura, respectivamente, sócia 1000, neste caso sócio 1073 e sócia 1074. Para a nossa amiga Delfina Loureiro, em Nandufo Tondela, sócia 1079. Para Maria Emília Campos Almeida, em Quinta Nova Arganil, sócia 1081. Para Lino José Gonçalves dos Santos, em São João da Boa Vista, sócio 1087. Para Maria de Lourdes Dias Caldeira, em Peneda da Talhada, sócia 1088. Para Amilcar de Deus Antunes, em Avelar Carapinha, sócio 1103. Para Álvaro Loureiro, em Nanduf, sócio 1105. E para José António das Neves Marques, sócio 1119, residente em Sobral.

Concluímos com Rui Bandeira e o tema Foste Tu. Uma musiquinha que vai para todos vós que estão e estiveram à escuta ao longo desta hora, com os meus agradecimentos por estarem sempre aí. Deixo-vos um grande beijinho, um grande abracinho e deixo-vos também com a nossa Lourdinhas, Lourdes Gonçalves, que estará por aqui daqui a pouco em mais uma edição do Peça que Toca. Quanto a mim, estarei amanhã em estúdio a partir das 8. Até lá, fique bem. Continuação de uma ótima sexta-feira.

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1: Os museus. O PEUR que reuniu para uma experiência de descoberta natural e histórico por locais zona balnear da Peneda da Telhada, praia fluvial da Cascalheira e Secarias, ao longo de cerca de 6,5 km, junto às margens do Rio Alva, passando pelo emblemático acampamento militar romano da Lomba do Canho. Para além da componente histórica, através da observação e explicação de algumas curiosidades e factos, como os vestígios da exploração mineira romana, associadas à técnica ruína Monte 1, utilizada na extração de ouro de aluvial,

0: Oficina Artes de Palco em Parcelada, no Conselho de Tábua, recebe no próximo dia 5 de junho, pelas 21h30, mais uma sessão do projeto Leitura Branca, Clube de Leitura Teatral. Dedicado à leitura em voz alta de textos dramatúrgicos, este clube de leitura propõe um espaço de encontro, escuta e partilha, onde a palavra ganha vida através da voz, da imaginação e da participação coletiva, sem a pressão da encenação. Orientado por Ana Moraes e Ricardo Fonseca Mota, o projeto convida todos os interessados em teatro e leitura a descobrir e a explorar a dramaturgia de forma informal, criativa e participativa. A atividade é dirigida a maiores de 14 anos e a participação é gratuita mediante inscrição. Se estiver interessado, pode fazer a sua através do número 235-098-172. A Câmara Municipal da Lausanne aprovou a não autorização da realização de queimadas e queimas de amontoados no Conselho entre 1 de junho e 30 de setembro de 2026. A medida segue a recomendação da Região Metropolitana de Coimbra e tem como principal objetivo reforçar a prevenção e reduzir o risco de incêndios rurais durante o período de maior perigosidade. Durante este período, serão suspensos os pedidos de autorização na plataforma do ICNF, Queimas e Queimadas, procurando prevenir comportamentos de risco e proteger pessoas, bens, floresta e território. Em comunicado, o município apela à compreensão, responsabilidade e colaboração da população no cumprimento das regras e orientações das autoridades competentes.
1: O estado do tempo nas próximas 24 horas.
0: Céu pouco nublado ou limpo, vento fraco a moderado, pequena descida da temperatura máxima no norte e centro, subida da temperatura no Algarve, em especial da máxima e no Sotavento.
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4: Muito boa tarde, cá estamos com a edição de hoje do Peça que Toca. Portanto, meus amigos, minhas amiguinhas, quem hoje ainda não conseguiu pedir uma musiquinha a gosto, há que ligar, e quem ontem não participou aqui no programa, através do 235-200-572 ou aqui através do 960-313-902. Volto a estar por aqui eu, Lourdes Gonçalves, nas próximas duas horinhas, desejando que todos continuem bem no decorrer desta sexta-feira e que tenha um bom final de semana. Então vamos lá saber quem é que já chegou até nós. Já temos aqui a primeira chamadinha para atender. Boa tarde.
5: Sou eu. Boa tarde, Lourdinha.
4: Olá, sou eu e eu também. Nossa Helena Carvalho. Boa tarde,
5: pois,
4: tudo bem?
5: Há bocado, ainda era para entrar, para a menina, pois, era a que eu punha todos os anos para eles. Mas depois, agora a ver se põe uma... a dar com os parabéns deles agora de casamento.
4: Ah, deixa cá ver, querem aqui oferecer mais uma prendinha musical aos meus pais, é isso, Dona Helena?
5: Pois, era essa que a menina...
4: Essa, pronto, hoje à tarde pusemos muitas já pusemos muitas. Então, mas
5: pois,
4: nossa Helena...
5: Anel que era bonito.
4: Então, mas podemos passar agora? Agora ainda não passámos.
5: Está bem.
4: Quero o anel de noivado, já percebi então, não é, querida Helena?
5: Sim, para os seus paizinhos.
4: Olha, desde já eles muito agradecem. Muito obrigada.
5: A ela já me telefonou, já estou farta de telefonar, ela tem o coisa desligada.
4: Ah, pois, a minha mãe nunca liga nada ao telemóvel, aquilo é difícil. É muito difícil de contactar. Mas deixa ela lá que ela está a ouvir a rádio. Portanto, já sabe que aqui a felicita a ela e ao meu pai. Muito obrigada, querida Helena.
5: Ai, Deus queira que eu... Por muitos anos eu que vejo.
4: Exatamente,
5: que não,
4: exatamente.
5: Os meus pés estão aqui em cima de um banco, estão como um rolo.
4: Ah, pois. E então com o calor se calhar ainda encham mais, não é, Dona Helena?
5: Pois.
4: Olha, espero que recupere logo, que tenha um bom fim de semana. Um grande beijinho para si. E muito obrigada pela dicatória.
5: Eu tenho cá o número dele, Fernando.
4: Muito bem, também. Sim senhor. Obrigadinha. Olha, minha mãe está mesmo à escuta, que deu aqui um toque. Portanto, está a ouvir a sua mensagem.
5: E para a sua mana, que eu gosto muito dela.
4: Obrigada, querida Helena. Com certeza que sim, só há razões para gostar. Um beijinho muito grande. Boa saúde, querida Helena.
5: Que ela gosta muito dessa.
4: Pois gosta. Então aí bem, vai ficar toda feliz. Muitos beijinhos. Até breve, nossa Helena. Beijinho. Vai.

0: E hoje abrimos aqui então com o trio Odmira e este anel de noivado. E já temos mais uma participação. Olá, boa tarde.
1: Olá, Tornurzinhas.
0: Olá.
1: Tudo bem? E tua família?
0: E espero que também esteja bem. O nosso António Albuquerque, ali por Oliveira
1: também.
0: Do Conda. Tudo certo, não é?
1: Muito obrigado, Odmira.
0: Ainda bem. Fico está feliz por bem. Saber que se encontra bem.
1: E antes de mais, desde já, para os papás, mais um ano de união com as nossas felicidades. Também gosto muito deles.
0: Obrigadinha, querido António. Muito pronto, obrigada. E muitas para
1: pai,
0: si também. Muita saúde, que é o fundamental.
1: No próximo convívio, acordamos aqueles tempos na Sala da Beira e Pepe.
0: Ah, pois é. Tem alguém comum. É verdade, querido António.
1: Tem por recordações.
0: É verdade. Muitas recordações que tem. Sim, senhor. Sem
1: claro,
0: dúvida.
1: Claro. Olhe, para eles, estados grandes.
0: Muito obrigada. E então, querido pronto, amiguinho, o que é que vai querer aqui ouvir?
1: E ouvir o Tuntum das Bombocas.
0: Muito bem, e então vamos à sua dedicatória, com certeza.
1: Vai para a colega Isabelinha, a menina Cátia, Paulinha, Raminda Silva, Maria Neves, Fernanda Pinto e todos os seus, Olga Cristino, Aurora Campos, Laurinda Alves, Elisa Costa, a amiguinha Cacilda Velhistosa, Maria do Patrocínio e Vítor, para os amigos. Sr. Quero Pereira, Sr. João Carvalho e filha Belita, toda a nossa grande comunidade da Bela Rádio de Arganil, e para a menina Lourdinhas, por quem eu tenho imenso orgulho, por estar sempre do lado, e considero-a uma amiga do coração. Muito bem-aja, doutora.
0: Oh, bem-aja eu, por toda a amizade e por o conhecer também, uma pessoa fantástica. Obrigada,
1: obrigado.
0: Querido António, um beijinho muito,
1: obrigado,
0: muito grande.
1: Lourdes.
0: Continuação de uma boa tarde e um bom fim de semana, já agora também.
1: Muito obrigado,
0: um beijinho,
1: obrigado.
0: Gostem de ouvi-lo por aqui. Beijinho.

0: E é mais um pedido satisfeito. Entretanto, quero aqui dizer ao nosso Fernando Almeida do Rochel que daqui a pouco também vamos passar a sua música. Vamos, vamos. Assim como da nossa amiguinha Maria do Patrocínio. Mas agora ainda temos aqui mais uma chamadinha para atender. Boa tarde.
1: Boa tarde, Lourdinhas. Como está?
0: Olá, bem obrigada. E a nossa Olga Cristina?
1: Essa garganta já vai estar fina?
0: Ela é assim, altos e baixos. Hoje acordei marroca, não dói, mas está assim meia.
1: Se nota na voz.
0: É, isto ainda não está lá. Ainda não está lá.
1: Mas há de ir.
0: Há de ir, há de ir.
1: Também o vosso trabalho também não ajuda muito.
0: Também é verdade. Puxamos pela voz. Mas eu acho que é mais, sabe o que é que é? É, ora estamos no frio, ora estamos no quente, e estas diferenças de temperatura são chatas.
1: Está cá da gente, mesmo.
0: Dá.
1: Tudo isto é muito mal.
0: E agora já começamos a ligar os ar-condicionados, porque não se aguenta, há sítios que têm que ser. E olha,
1: É verdade.
0: Obrigadinha pela sua atenção, querida Olga.
1: Deus quiser. Para ter preocupa-me, olha, ainda agora fosse
0: obrigada.
1: Na hoje e eu já dei os sentimentos à mulher.
0: Pois.
1: Ela ligou-me, eram 6 da manhã, ligou-me, mandou uma mensagem que nem conheço pessoalmente, mas são coisas que me tocam muito.
0: Olha,
1: tocam muito.
0: É bom cá estarmos neste mundo para estar junto dos próximos, não é? Junto dos outros.
1: E daqueles que precisam, em breve.
0: Exatamente. Isso é muito bonito, querida Olga. É
1: com 52 anos o senhor.
0: Ai, olha, muito cedo.
1: Estava todo minadinho.
0: Nem é bom pensar. Pronto.
1: Não, é
0: então
1: bom
0: vamos falar de música. Assim, uma musiquinha
1: é
0: boa,
1: sim,
0: não é? O que
1: então
0: é que aí vem?
1: Vamos, quero ouvir e dedicar a Magda Sofia, a raiz da minha essência.
0: Ora, muito bem. Para quem vai esta musiquinha tão linda.
1: Pronto,
0: da nossa Magda?
1: Para a Lourdinhas, em especial, toda a sua
0: muito
1: família.
0: Muito obrigada.
1: A sua mãezinha e o seu paizinho que fazem anos de casamento, que Deus os conserve assim juntos por muitos mais anos
0: obrigada,
1: ainda.
0: Obrigada, querida.
1: Um beijinho muito grande, que eu já lhe perguntei se ela tinha lá uma fatia de bolo para mim.
0: Pois é, eu também ainda nem sei se tenho para mim, mas eu estou com fé que sim.
1: Mas eu faço assim, é só por...
0: Olha, eu sei, é brincadeira, com certeza.
1: Pronto, é brincadeira. Pronto, para a dona Cacilda também com um beijinho. Para a dona Alzira, com um beijinho muito grande, também gosto muito dela. Para a menina Adélia, com as mulheres dela, Patrocínio e marido. Para a Hilda, do casalinho e marido. Para a Arminda e para o senhor Antero, também com um beijinho grande para eles. Para o senhor José Fernandes, com uma boa tarde. Para o senhor António Albuquerque, com um beijinho e uma boa tarde também. Para a dona Esmeralda, com um beijinho e muita coragem. Para a dona Fernanda Pinto e marido. Para a minha querida amiga dona Aurora Campos. E para a minha querida amiga também Dulce Duarte Miranda do Corvo. E para a dona Fátima Ferrão da Póvoa de Midões. E para toda a gente que estiver a ouvir da família da Rádio de Arganil, que somos muitos, graças a Deus.
0: É assim mesmo.
1: E desculpe, já me alonguei.
0: Nada, então também a dedicatória tem que ser para as pessoas amigas. Pois claro, e são muitas, é bom sinal.
1: É assim, ainda me incluí. Ainda tinha mais para incluir, mas não pode ser.
0: Fica para a próxima.
1: Ou fazer duas. E num dia dar uma e outra outra.
0: Exato, vai dividindo. Obrigada.
1: Obrigada,
0: nossa
1: Olga.
0: Olha, então um bom trabalhinho aí ao som da nossa música, sim? E depois um bom fim de semana.
1: Obrigada,
0: beijinho. Boa tarde, obrigada.
1: E também tem dois empregos neste momento, é esse aí, e anda a trabalhar aqui comigo.
0: Pô, exatamente. O que vale é que não sou muito, vá lá.
1: É
0: beijinho, aqui é mais suave. Beijinho,
1: tudo
0: beijinho.
1: Bom.
0: Tudo
1: obrigada,
0: bom também, obrigada.
1: Tarde.

Certeza que a minha mãe esteve lá em casa a cantar esta música. Ah, esteve, que ela gosta muito, e todos nós. Ainda vamos passar aqui um tema. Agora um tema pedido em off pelo nosso amigo Fernando Almeida de Rochel. O senhor Fernando que pede aqui para ouvir o conjunto típico Renovadores. Aliás, não é tanto para ouvir, mas para dedicar aqui o Cantamos os Parabéns. Confesso que ainda não conhecia esta musiquinha de aniversário. E pede para dedicar aos meus pais.

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1: E estamos de volta aqui no Peça que Toca, o seu programa Discos Pedidos aqui na RCA até às 20. Pode ir ligando, pode ir contactando a nossa rádio, pedindo a sua música preferida e, claro, dedicá-la a alguém também. Daqui a pouco vamos passar o tema pedido pela nossa querida Patrocínio, mas ainda temos uma chamadinha antes. Boa tarde.
2: É tarde, é?
1: Olá, nosso João. Para mim ainda é cedo. Para si não, os dias agora são grandes.
2: Eu já tenho o jantar ao lume.
1: Vê? Olha, está mais adiantado que eu. O que vale é que hoje, como diz a Arminda, vai saber a pato. É alguém que me vai dar. Ainda bem, não é? Sabe bem.
2: É os parabéns para os seus pais. Que
1: obrigadíssima.
2: Ainda vai comer.
1: É verdade. Mas é a Manalena a cozinheira, sabe? A Manalena cozinha muito bem. Então, Sr. Fernando, e como é que tem passado? O Sr. Fernando, Sr. João... Estava a pensar aqui no nome de Fernando Almeida, que me estava a enviar uma mensagem.
2: É a mesma coisa. Agora, enquanto não vierem as cartas para lá ir às consultas...
1: Pois é.
2: Estou para aqui.
1: Vai-se aguardando, não é? Pois tem que ser.
2: Pois, tem que ser.
1: Muito bem. Então, e vamos à sua dedicatória. Em primeiro lugar, que musiquinha é que vai querer ouvir?
2: Olha, passa lá uma do... Pode ser até as Sete Saias cantando o Alentejo.
1: Ora, muito bem, uma musiquinha bonita, sim, senhor. Então, e quer dedicá-la a quem, senhor João?
2: Olha, a menina Adélia, que Deus lhe dê saúde e vida, e muita força e saúde à dona Esmeralda, à dona Helena do Vilar, muita saúde também, à minha família toda, sem distinção de ninguém, para o Zé Fernandes Torais, para o Alípio Costa do Casalito Pena Cova, para vocês todos aí da rádio, principalmente a menina Lourdes, que está a fazer o programa. Muita saúde para si e para todos os seus. E que Deus lhe guarde sempre o seu rico filho.
1: Oh, muito obrigada.
2: Mais uma vez, parabéns para os seus pais.
1: Obrigadíssima, agradecem
2: eles. Na companhia da família.
1: Olha, que logo se sinta melhor.
2: Um beijo com todo o respeito. Fique com Deus. Até para a semana e obrigado.
1: Até breve, se Deus quiser, tudo a correr bem. Um beijinho, Sr. João. Beijinho e muito obrigada pela dedicatória deixada. Muito obrigada.

E já demos uma voltinha, não é, pelo Alentejo, ao som das sete saias. Agora vamos aqui à musiquinha pedida pela nossa querida Maria do Patrocínio, que anda ainda nas suas viagens, não é? Eventualmente ainda não deve ter regressado ao nosso país. Então vamos saber o que é que quer ouvir a nossa patrocínio, já de seguida. Peço a quem envia toques aqui para o telemóvel que seja breve, porque senão eu não consigo ler as mensagens. Pois é um problema que temos aqui neste telemóvel que não permite desligar e depois não conseguimos ler as mensagens que nos chegam. Então a nossa patrocínio pede aqui para ouvir Nelson Costa com o tema Eu Duvido. Quero dedicar esta musiquinha a todos aqueles que estão a ouvir a rádio, não esquecendo sobretudo as pessoas que lhe fazem por aqui dedicatórias e o seu marido. Envia beijinhos e abraços para todos, com votos de um bom fim de semana e com os parabéns para os meus pais. Beijinho grande, obrigada. A nossa patrocínio que anda por terras de Espanha, neste caso já passou França, está por Espanha e desejamos-lhe então boas viagens. Vamos lá ouvir então Nelson Costa.

0: E aqui ouvimos então a musiquinha pedida pela nossa querida Maria do Patrocínio. E agora vamos para o telefone, ainda estamos a tempo nesta hora de atendermos mais algumas chamadinhas. Olá, boa tarde.
1: Olá, Lourdita, boa tarde.
0: Olá, nosso José Fernandes, como está a passar a tarde aí por Torais Ceia?
1: Está tudo bem, mas está muito calor. Está
0: também não
1: bafado.
0: Gosta muito de tempo quente, não é, senhor José? Não, olha, não. É como eu.
1: Mas está abafado, é travoada. Diz que vem para aí a chuva outra vez.
0: Pois é, olha, é o que temos. Pronto, pode ser que me diminuam para a semana. Dizem que sim. Vamos ver se sim. Se ficamos com um tempo mais agradável. Obrigada, um bocadinho melhor, sim, senhor. Então, e o nosso José estava-me aqui a dizer em off que quer ouvir o quê? Kim Barreiros?
1: O Kim Barreiros.
0: E qual é a
1: música? Mulher dos 40, que é nova.
0: Ai, tem uma das mulheres. Olha, então também é para mim esta, que ainda estou nessa fase.
1: E é bonita. Ah, é? Que eu já ouvi aí na rádio.
0: Olha, eu ainda não conheço, está a ver? Ora, está a ver que bem, então vai ser aqui uma estreia para mim. Sim, senhora. E é para dedicar às pessoas amigas.
1: Esta música vou oferecer ao seu pai e à sua mãe, que está de parabéns de casado.
0: Muito obrigada.
1: Os meus pais fossem vivos e a minha mãe faziam 68 anos casados.
0: Pois é, olha, antigamente era assim, as pessoas estavam juntas durante muitos anos.
1: Exatamente.
0: Agora já é raro fazerem assim idades dessas.
1: Exatamente.
0: Pois é. Olha, senhor José.
1: O meu pai apareceu há 9 anos e a minha mãe vai fazer agora em agosto, dia 1, 5 anos.
0: Pois é, olha. É aquelas datas que não se esquecem.
1: Pois é. Temos que ir em frente.
0: Temos. Senhor José, olha, muito obrigada pela dedicatória.
1: É para a malta toda. Um abraço para os meninos. E um beijinho grande para as meninas, e para que eu sou doente, e para as meninas também, e para a Lourdinha, até uma próxima.
0: Até breve.
1: Muita saúde para o seu pai e para a sua mãe.
0: Obrigadinha para si também.
1: Lourdinha, está
0: obrigada, senhor José.
1: Tchau, um beijinho
0: e obrigada pela dedicatória. Muito obrigada.

0: Uma bonita musiquinha, sim senhor, de Kim Barreiros, aqui a falar das mulheres de 40, e estamos a um minutinho e pouco do final desta hora, portanto já não dá para atender chamadinhas. Vou aproveitar para aqui divulgar uma notícia de necrologia que chegou hoje aqui aos nossos estúdios. Informa então o grupo funerário Abel Fernandes e funerária do Alva, que faleceu em Castelo do Rodrigo, Figueira de Castelo do Rodrigo, embora sendo de Arganil, Felisberto Maria Besteiro, com 98 anos de idade. O seu corpo chegará na próxima segunda-feira, dia 1 de junho, pelas 10h30, à Igreja Matriz de Castelo do Rodrigo, onde serão celebradas as exéquias fúnebres pelas 11 horas, fim das quais irá sepultar no cemitério de Castelo Rodrigo. Deixamos aqui esta informação, apresentando as mais sentidas condolências aos familiares. Entretanto, na próxima horinha continuaremos aqui a atender chamadinhas. Se ainda não conseguiu ligar, ainda vai ter uma hora para o fazer. E também dizer que já temos aqui dois pedidos em off do senhor Alexandrino Costa e do Lucas Carvalho, de São Romão, e da nossa Dulce Duarte de Miranda do Corvo. Não estão esquecidos, assim que houver oportunidade, irei passar as vossas musiquinhas. Daqui a pouco, quem está do outro lado, através de 88.5 FM, quem nos ouve também através do nosso repetidor do Piodão em 97.3 e via internet, pode ligar seja através do fixo, seja aqui através do 960-313-902.
1: São 19 horas.
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3: E lembramos aqui o número fixo, mas também pode utilizar o 960-313-902 para, no decorrer desta hora, fazer por aqui a sua dedicatória. Já temos aqui alguém à espera. Boa tarde. Oh, não temos. Alguém caiu aqui no número fixo. Portanto, se quiserem, liguem agora mesmo, que neste momento não temos ninguém em linha. Vamos ver se é desta. Conseguimos atender. Não. Aqui o nosso número fixo não quer nada connosco, então vamos aqui para o lado esquerdo, para o telemóvel. Olá, boa tarde.
4: Boa tarde, Lourdinha, até aqui enfim.
3: Olha, vê, pôs todos abaixo, até pois tivemos que falar consigo.
4: Se fossem todos abaixo já tinha entrado logo, era o primeiro ou o segundo no mínimo.
3: Então, já está connosco desde o início do programa, não é, nosso Sérgio?
4: Ah, pois é, Lourdinha, você sabe como é que eu sou.
3: Assim é que é, rádio sempre ligada em casa.
4: E a que eu tinha aqui na mente, em cima da mesa, já foi logo a princípio, mas agora não vai. Eu até posso dizer que era a Magda Sofia.
3: Correndo, pois é, essa já lá vai, olha, já foi no início da hora passada. Vai, pois é.
4: Não, mas eu quando quiser ouvir a Magda,
3: sim.
4: E a Lourdinha sabe, tenho aí dois CDs quando fui a.
3: Pois é.
4: Quando foi padrinho.
3: Pois
4: quem
3: é.
4: Quiser ouvir a mais, hoje tem qual. Esta, por acaso.
3: Esta é que ainda não tem, esta é que não, pois não. Mas tem outras bonitas também, pois
4: tem,
3: claro.
4: Outras têm, eu meto, eu ouço sempre.
3: Exatamente. Então, mas vai pedir outra musiquinha. Qual é, senhor Sérgio?
4: Olha, vai ser a Cláudia Nayária, Portugal a bailar, por isto tudo é contente.
3: É assim mesmo. Isso é que nós queremos música animada aqui antes do fim de semana.
4: A Lourdinha até já sabe que isto também é a minha preferida.
3: E gosto das suas músicas. Gosto, sim, senhor, daquelas que sugere. Muito bem. Então, e é para dedicar a alguém especial, senhor Sérgio?
4: Olha, em primeiro lugar, uns parabéns para os seus pais.
3: Muito obrigada.
4: Muitos aniversários e a Lourdinha a ver, claro.
3: E o senhor Sérgio também.
4: Eu já estou com a mais idade, um bocadinho avançado.
3: Ah, era melhor. Não, ainda cá vai estar muitos aninhos, se Deus quiser.
4: A Lourdinha sabe que eu já tenho um bisneto. E
3: pois já. Então, olha, os meus pais também já estão nessa fase. Estão na mesma idade, acredito.
4: Mas, portanto...
3: tudo correr bem. Vamos pensar positivo.
4: Pronto, é para os seus pais.
3: Obrigada.
4: Para o seu marido, Pedro, para o seu filhinho, Matias.
3: Muito obrigada.
4: E para si, para as suas colegas aí da rádio, para a minha família por Viseu e França e para todo o auditório.
3: Ora, muito bem. E para si, que passe bem também este dia, o fim de semana e sempre com muita saudinha, que é o mais importante, Sr. Sérgio. Um beijinho e muito obrigada pela dedicatória aqui deixada para a minha família. Beijinho, obrigado. Beijinho, obrigada.

0: Ora, já lá vai a Cláudia Nayara, sim senhor, e nós por aqui continuamos a atender chamadinhas. Já estava aqui em off com mais um amiguito que vai entrar já de seguida. Então, boa tarde.
1: Boa tarde, Lourinha, está tudo bem?
0: Olá, tudo bem com o nosso amiguito Ramiro Duarte?
1: Também se vai andando devagarinho.
0: Devagarito, pois, que é para chegar longe. Mas sempre a 30, ou já anda mais?
1: Não, agora estamos que é 20.
0: A 20, pronto, mas
1: 20,
0: depois há de
1: agora
0: voltar
1: é
0: a
1: 20.
0: acelerar.
1: Depois vai em 50, de
0: Agora
1: certeza.
0: está calor, também não se pode andar muito depressa que fica suado.
1: Eu não tenho problemas com o calor.
0: Olha,
1: Muita
0: ainda bem.
1: malta queixa-se do calor.
0: Ah,
1: Eu
0: isto
1: também
0: não.
1: não me dou calor, dou-me mais bem com o frio, mas eu sempre apanhei este calor, a malhar centeios em junho, pá, é
0: Pois,
1: tudo.
0: já está habituado a andar na horta, não é? Se faça chuva ou faça sol, olha.
1: Sabe que este clima não é certo como era antigamente.
0: Pois não, agora já não
1: O
0: é.
1: mal é esse.
0: Já não sabemos como contar, isso é uma verdade.
1: É,
0: De um
1: por
0: dia
1: isso
0: para o
1: que uma hora
0: outro
1: está
0: tudo
1: frio,
0: muda.
1: outra. É
0: É
1: verdade.
0: verdade, é verdade. Mas olha, que a gente vai tendo saúde, só temos que agradecer. Pronto,
1: Isso é o que
0: estarmos
1: interessa.
0: cá. Exatamente. Então, e o amiguito, o que é que quer ouvir por aqui hoje?
1: Olha, queria ouvir o Nélio Correia, o desabafo de uma criança.
0: Ora, muito bem. Então, olha, por acaso vem aí o dia delas. O dia da criança é já segunda-feira, pois é.
1: É verdade, é verdade. Olha, em primeiro lugar, quero dar os parabéns aos seus pais.
0: Oh, muito
1: Que tudo
0: obrigadinha.
1: corra bem, que não sejamos vivos para o convívio, para nos vermos.
0: Viram-se neste?
1: Estou bem, pô, temos que ir
0: Ah.
1: levar o fita com
0: Apoio. Eu não
1: as
0: estou
1: filhas.
0: atenta, sabe? Estou cá nas minhas vidas, nem vejo nada.
1: Estavam lá os dois.
0: Pronto, muito bem. Assim é
1: Estava,
0: que é,
1: estava, estava.
0: encontrarem sempre, se Deus quiser, durante muitos aninhos, é o que se
1: Eu
0: quer.
1: também está um bocadinho renovado.
0: Está, achou bem? O meu
1: Achei,
0: pai,
1: por acaso
0: vê?
1: achei.
0: Então ele vai ficar contente por ouvir isso.
1: Não, por acaso
0: Está rijo, está rigido, está. Então, e para além disso, fica um beijinho e abracitos para o pessoal todo, não é, nosso Ramiro?
1: principalmente para os meus dois amiguitos, sabe quem
0: Obrigadinha,
1: são?
0: e
1: É
0: eles
1: para os meus amiguitos
0: agradecem.
1: e amiguitas, e para os Ditas, e para o resto de todo o auditório, bom fim de semana para todos, e para os Ditas também. E
0: Olha,
1: muito obrigado e beijinhos.
0: e beijitos, e vamos a descansar um bocadinho esses bracitos, está bem? Agora é fim de
1: Está bem,
0: semana,
1: tem que
0: é para
1: ser,
0: repousar. E
1: só
0: com o
1: para não
0: calor,
1: chamar
0: ainda
1: as
0: mais.
1: datas agora.
0: Pois, vá com calma, ponha isso a menos de 20. Vá, que é
1: Está
0: para estar
1: bem,
0: rigido.
1: obrigado, obrigado.
0: Beijitos e abracitos, tudo bom, um
1: Beijinhos.
0: beijinho.

0: E passam 21 minutinhos depois das 19. Vamos lá saber quem é que já temos por aqui à espera para fazer o seu pedido também. Boa tarde.
1: Boa tarde.
0: Olá, boa tarde. Hoje empurrou bem a porta. Ó, nosso Júlio. Aliás, pô lá abaixo, porque diz que não conseguia abrir. Olha, só de encontrão.
1: Foi não. Entrei pela chaminé.
0: Pois é, sabe, agora estamos com o calor, abrimos tudo hoje. Hoje está tudo aberto. Até por aí, o que é que se tem feito neste dia, nosso Júlio?
1: Olha,
0: muita coisa.
1: Continuo a andar na água na levada, a tomar conta dela.
0: Ai, olha, se é que anda bem, se calhar até se descalça e tudo e vai refrescando os pés.
1: É.
0: O problema é o trabalho, não é que aquece.
1: Depois os clientes, então. Vai mandar a dar a água e a passear descalço.
0: Exatamente, não pode ser. Olha, não, e agora está por aí a ouvir-nos neste final de tarde, não é?
1: Por acaso até anda ali um cliente a regar.
0: Ah, muito bem, sim senhor.
1: Também não pode vir de manhã, pronto, que as pessoas também têm que compreender porque trabalham, não é?
0: Exato.
1: Não podem vir de manhã. Assim, claro. Olha, alguma vagazita entrou, como eu.
0: Muito bem. Então, e o que é que se quer ouvir por aí? Vamos à sua música.
1: Vamos ouvir o hino dos Oliveirenses.
0: Muito bem, para dedicar a alguém especial?
1: Olha, vai para o seu pai e para a sua mãezinha.
0: Muito
1: vai
0: obrigada.
1: Vai para o seu Carlos Ribeiro, que eu também

0: falou um antinho que eu ouvi à tarde, vai para o Sr. Paulo Correia e para todos os ouvintes que me estejam a ouvir o RCI da Arganil.
1: Ora, muito bem, olha, uma boa tarde e então e um bom fim de semana.
0: Para o Mário, para a Paula, para todos, para a Cátia, também já ouvi hoje de manhã.
1: É verdade, também cá esteve hoje, sim senhor. Então, olha, toda a equipa lhe agradece, um beijinho grande e até breve, que se Deus quiser.
0: Para os seus pais,
1: obrigadinho, eles agradecem, muito obrigada mesmo, um beijinho, obrigada.

E viva a quem nos ouve também, Oliveira do Hospital, e que bonita musiquinha é esta, não é? E agora vamos a mais um pedido em off, aqui feito pelo nosso Alexandrino Costa e Lucas Carvalho, que nos sintonizam em São Romão e pedem aqui para pormos uma musiquinha do Rancho Folclórico de São Romão, neste caso o Fado Mandado. Vamos então aqui ver onde é que anda o Fado Mandado, que eu por acaso tinha aqui outra musiquinha e agora é que me apercebi que era este tema. Mas já aqui está quase prontinho a passar. Depois desta musiquinha aproveitamos e atualizamos desde logo os nossos compromissos comerciais das 19h30. Depois continuem por aí, porque ainda temos mais meia horinha. Se ainda não conseguiu ligar, daqui a pouco utilizo aqui os nossos contactos. Mas têm de ser aqueles que vou divulgando. Não pode ser o meu pessoal, porque não consigo colocar as chamadas no ar. Tem de ser o 235-200-572 e o 960-313-902. Há quem ligue aqui também para o telemóvel dos toques e das mensagens, mas para isso não pode ser. Para ligar aqui em direto, tem de ser mesmo através do 960-313-902.

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3: E regressamos aqui ainda ao espaço de dedicatórias na nossa rádio. Aqui mais uma edição do Peça que Toca. Hoje por aqui, Lourdes Gonçalves, consigo até às 20. Ainda temos aqui precisamente 20 minutinhos de música. Eu ainda tenho os últimos dois temas em off aqui pedidos para satisfazer. Já não recebo mais, portanto não vale a pena em off pedirem mais música, mas vamos aqui ainda atendendo também mais algumas chamadinhas. Mas vou começar aqui por passar o tema pedido pela nossa Dulce Duarte, de Miranda do Corvo, que pediu aqui o tema do Jorge Loureiro, Sou Calceteiro. Diz que é para dedicar ao seu marido, filhos, netos, Joaquim, Zé Pedro, vai para a sua avó Alzira, para a sua grande amiga Olga, que é assim que diz, e agora vamos ver se aqui nos deixam o telemóvel, agora sim, para a sua sua amiga Esmeralda, desejando também tenha muita força. E diz, e parabéns também para os seus pais. Obrigada, nossa Dulce, um beijinho aí para si, para toda a sua querida família. Vamos então ouvir Jorge Loureiro, depois vamos aos telefones novamente. Portanto, quem está aqui a ligar, não desista, tente ligar, seja através do fixo, seja do telemóvel.
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0: E está satisfeita aqui o pedido da nossa Dulce Duarte e agora voltamos para os telefones. Boa tarde.
1: Boa tarde, Santinha.
0: Olá, nosso António Francisco, como vai?
1: Olá, tudo bem?
0: Tudo bem,
1: fiquei contente. Dá-lhe parabéns aos seus pais.
0: Obrigadinha, Sr. António.
1: Obrigadinho.
0: Olha, que também vai fazendo muitos na companhia da sua querida esposa.
1: Pois, ela está-me a ouvir. Olha,
0: sim.
1: Eu não sei, eu andei a jogar e eu cheguei agora um bocadinho. Eu não sei se já passou a Olga Marques e quem canta o Sr. Mauro Spenda.
0: Por acaso ainda não, ainda ninguém a pediu, estava à sua espera, vê?
1: Já viu?
0: Pois, esta é só para si, esta música está reservada para si. É um fã, não é? Deste tema.
1: Sim, sim.
0: Ora, muito bem, quem canta seus maus espanta, tal e qual.
1: É bonita essa.
0: Então vamos já ouvi-la e é para dedicar a quem, Sr. António?
1: A minha esposa, a minha esposa ali a ouvir, a minha filha Carla, a minha filha Neuza, ao meu genro Zé Mourinho e Tom Zé, ao meu filhinho sem voz dela a trabalhar, a minha netinha, a Benedita e a Beatriz. E para o Jorge Minhoto, que também se veio para mim hoje. Pronto, e para Lourdinhas, uma continuação de uma coisa e bom. E bom fim de semana.
0: Olha, e para vocês também. Muito obrigada, agradeço imenso. Eu domingo também cá estou a fazer-vos companhia durante a manhã. Amanhã é a nossa Isabel Duarte, domingo sou eu.
1: Sim,
0: muito
1: sim.
0: Bem, vamos nos encontrando.
1: Também é bom.
0: Pois, claro.
1: Também é bom. E a Paulinha também.
0: Com certeza. Obrigada pela companhia desse lado. Um beijinho para casa, para si e para a esposa. Bom fim de semana, beijinho.

0: É isso mesmo, vamos lá continuar a cantar aqui ao som da boa música a pedido dos nossos ouvintes que vão participando no Peça que Toca aqui na IRCA. Obrigada a si, continua em sintonia com 88.5 FM. E vamos atender mais uma chamadinha e depois temos aqui um pedido para satisfazer do nosso Carlos Ribeiro de Oliveira do Hospital. Olá, boa tarde.
1: Olá, boa tarde.
0: Então, boa tarde. Olha, ainda há pouco estivemos em Moimenta de Maceiradão em casa do nosso Ramiro. É verdade.
1: Ah, isso é costume.
0: O senhor Ramiro tem mais sorte, entra mais vezes que a Dona Ivone, é ou não é?
1: É verdade, é, é, pois é. Tem sempre sorte.
0: O número dele já está direcionado para aqui.
1: É, você já conhece o número dele, eu até mais.
0: Não, não, olha, eu nem vejo os números, até porque eles desaparecem, acredita. Não é assim que funciona, é conforme vão chegando aqui à mesa, vamos atendendo, é mesmo assim.
1: Eu também me estou
0: a... É, olha, sabe, depende do tempo que dispõem para estar a tentar, é um bocadinho assim. Então, Dona Ivone, já sei que vai indo mais ou menos, espero que logo, logo fique bem. Muita saudinha para si. E o que é que quer ouvir? Tem alguém para felicitar hoje, não é?
1: Tenho para solicitar o meu sobrinho Brian, que esteve de parabéns no dia 27.
0: Ai, muito bem. E é pequenino.
1: E 4 aninhos. E a festinha dele vai ser a domingo.
0: Ai, que bem. Que seja um dia muito feliz. Parabéns para o Brian. Sim, senhora. Sim. Então, e vamos oferecer-lhe aqui uma musiquinha assim infantil, não é? Assim adequada à idade dele. Com certeza. Sim. E fica mais algum beijinho, Dona Ivone?
1: Oi, para nós todos e para a irmã. Também tem uma irmã que fez agora o aninho.
0: Ora, também Marta. É pequenina, muito bem.
1: É.
0: Sim, senhora. Olha, saudações para a família toda e mais uma vez, felicidades para o pequenino Brian.
1: Obrigada,
0: e para todos. E saúde.
1: Obrigada igualmente.
0: Até uma próxima, obrigada. Dona Ivone. Um beijinho.
1: Obrigada,
0: gostei de ouvi-la.
1: Igualmente.
0: Boa tarde,
1: obrigada.
0: Com licença.
1: Boa tarde.

E nós acrescentamos na música, parabéns Brian, é verdade, e a todos os aniversariantes. E então agora é que vem aí o último tema, porque o tempo escasseia, não é? Estamos quase a chegar ao sinal horário das 20, e então temos o nosso Carlos Ribeiro, de Oliveira do Hospital, que quer ouvir aqui uma musiquinha da Ariana. Vamos passar aqui à Amante Fingida. Tema esse que quer também dedicar às suas amizades, inclusive ao Sr. Manuel Costa e à nossa querida Alice Costa, de Oliveira do Hospital, e seu filhinho. Dedica também este tema à nossa Maria do Patrocínio em Tábua e nosso Vítor, que ainda estão então em Espanha, não é? E vão à escuta, precisamente, este tema é para eles também, para a sua colega Amélia, e aliás diz o nosso Carlos que queria notícias da dona Amélia Tábua, que não o tem contactado. Portanto, fica aqui esta mensagem também publicamente. E depois envia também aqui os parabéns aos meus pais pelo seu aniversário de casamento. Agradeço, Sr. Carlos, os meus papás também, muita saúde e muitas felicidades para si também e para todos os seus. Vamos ouvir Ariana com Amante Fingida. Mesmo assim, não vamos chegar ao sinal horário das 20 com esta musiquinha, mas depois deixaremos as despedidas, porque também já não temos a oportunidade de atender mais telefonemas e passarmos mais músicas na íntegra.

E fechamos assim com esta musiquinha da Ariana. E eu aqui também quero agradecer a todas as pessoas amigas que, mesmo não participando aqui no programa, foram enviando toquezinhos. Um beijinho a todos e a todas. Sintam-se cumprimentados e continuem por aí a acompanhar a nossa emissão. Sejam muito felizes, um bom fim de semana e, quanto a mim, até domingo, porque também cá estarei de manhã a acompanhar-vos depois das 8. Amanhã a nossa Isabelinha, que estará por aqui nos nossos estúdios. Domingo serei eu que cá estarei também. E então quero dizer que, em nome dos meus pais e da minha família, vou-vos deixar com um bocadinho do obrigado do Gabriel, agradecendo toda a vossa amizade, toda a vossa disponibilidade que tiveram ao longo do dia para nos contactar, felicitando também os meus pais pelo aniversário de casamento. Eles aqui dizem obrigado, eu digo obrigada igualmente. Beijinhos a todos, continuem a acompanhar a programação, porque depois das 20, julgo que vamos ter Lino de Almeida com o seu carrossel musical.

0: São 20 horas.
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Olá amigos, a todos muito boa tarde, sejam bem-vindo, bem-vinda a mais um programa Carrossel Musical. Sexta-feira, 22 de maio, o último programa do mês de maio. Saudações, um abraço para vocês, agradecer-vos por estarem aí em casa ou na horta, em qualquer parte que se encontrem, está a sintonizar a Rádio Clube de Erganir. Porque estamos em época forte de folclore. Um abraço folclórico para todos vocês de norte a sul e ilhas e também além fronteiras. Então abrimos hoje com 45 rotações, um EP, um vinil, com o grupo folclórico de Paredes de Coura. Começámos logo lá por cima. E cantadeira Maria Teresa Carvalho e o cantador Bento Rodrigues Vieira. E agora vamos continuar com o Pelo Minho. Aqui uma capa belíssima do Rancho Folclórico das Lavradeiras de São Martinho da Gandra. Por aqui, o Rancho Folclórico de São Martinho da Gandra, Ponte de Lima. Então, eu escolhi para ouvirmos As Pulgas. Então vamos nas Pulgas. Há o Aranhiço, mas agora são As Pulgas. Ora bom, vamos então ouvir. Quando são 8 horas, 11 minutos.

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1: É assim, quando são 8 horas com 15 minutos. Lembrar-vos de que as duas gravações anteriores, dos Reis que Passaram, são do ano de 1961 e 62. E vamos continuar com, vamos por passos, vamos estar em Passos de Ferreira, vamos até Telme, Friamunde, o rancho folclórico infantil de Telme, Friamunde. 91-627-2896. 91-627-2896.

E estivemos assim com o rancho de Telmo Friamunde, aqui com a cantadeira a Natália Carvalho e o Fernando Moreira. Vou-te ensinar a dançar. E agora vamos até onde? Vamos até saber aqui a capa do disco, em que aparece aqui uma rapariga trajada, bem trajada, aqui com o seu ouro ao pescoço e um lenço muito, muito bonito. Vamos até Fradelos. Fradelos, que fica em Vila Nova, no concelho de Vila Nova de Famalicão. E o que é que vamos ouvir? Vamos ouvir Menina da Popa Alta. Então, vamos ouvir.

E estivemos assim com uma gravação de 1971, Grupo Folclórico da Casa do Povo de Fradelos. E agora vamos até a Laça da Palmeira e por que não irmos ouvir o rancho típico da Amorosa. Rancho típico da Amorosa que vai trazer um tema muito engraçado. É bastante antigo, este disco não tem data de gravação, mas vamos ouvir. Como é que é? Deixa-me ver aqui. Rosa, arredonda a saia.

E estivemos assim com o rancho folclórico de Fradelos, assim aqui é que está aqui na playlist. Sim, ora, 26, já não temos tempo para mais uma música, vamos ficar com o acordeão. Eu vou contar consigo aí desse lado e volto depois. Obrigado, um até já.

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E estivemos assim com o rancho típico da Amorosa Lessa da Palmeira. E agradecer-vos desde já por terem aguardado aí desse lado. E continuamos assim com o folclore, mais três temas e depois vamos mudar de página. Quando são 8 horas com 38 minutos, o telefone é o 916272896. E agora, por que não irmos com o grupo folclórico Danos Pereira, Sim Fãs, aqui, a capa do 45 Rotações, aqui, os montes, a serra envolvente a Sim Fãs. Estando em Sim Fãs, vamos ter por cantador o Arnaldo Mendes Santos e a Maria Pereira de Carvalho e a Zulmira. Estando em Sim Fãs, Malhão de Sim Fãs. Então vamos ouvir.

E estivemos assim em Sinfãs, uma gravação de 1967. E agora vamos até, sabe até onde? São Miguel das Aves, Santo Tirso. Não sabe? Então eu vou lhe dizer, vamos ter o Rancho Regional das Aves. E olha, olha que se eu fosse rato,

E foi assim este grupo folclórico da São Miguel das Aves. E agora vamos até a Reguenga. Reguenga, ou deixa... Ah, não, é assim. Reguenga que fica por ali, por Santo Tirso. E então o Rancho Folclórico da Reguenga. Tenho o prazer de ter comigo aqui o primeiro disco gravado para a etiqueta Rapsódia do Rancho Típico de Santa Maria da Reguenga, uma gravação de 1956, do ano em que eu nasci. E vamos ouvir o quê? Vamos ouvir o Vila da Reguenga. Quando são 8 horas e 45 minutos e a primeira hora está quase passada.

E estivemos assim, com o rancho típico de Santa Maria da Rainha. E agora vamos até o Ovar. Ali vamos descer ao litoral. Rancho típico de Ovar. Vira do Pescador.

E estivemos assim com. Fomos até ao Ovar. E agora vamos finalizar, vamos até à Figueira da Foz. Descemos, temos andado. Começámos no Minho e estamos na beira litoral. Maiorca. Maiorca, Rancho Folclórico de Maiorca, Figueira da Foz. Agora é que meu maneio.

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0: São 21 horas. 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
1: No âmbito da atividade Envelhecer, integrada no CLDS 5G Arganil Gerações, vai realizar-se mais uma iniciativa Aqui Tão Perto, destinada aos residentes da União de Freguesias de Cepos e Teixeira. Uma oportunidade para conhecer melhor outras localidades do concelho, descobrir o seu património, tradições e pontos de interesse, num dia dedicado ao convívio e à partilha de experiências. Esta visita decorrerá no dia 19 de junho e será efetuada à União de Freguesias de Vila Cova de Alva e Anceris. Do programa consta, pelas 10, saída de Cepos, às 11, visita o convento de Vila Cova de Alva, pelas 12h30, almoço partilhado, às 14h30, visita à exposição Linhas e Agulhas da Casa do Povo e às 17, regresso aos Cepos. As inscrições já se encontram abertas, devendo ser efetuadas junto da Junta de Freguesia. A CPCJ de Oliveira do Hospital e o município de Oliveira do Hospital promovem no próximo dia 12 de junho, na Casa da Cultura César Oliveira, o seminário Cuidar e Proteger, entre o cuidado, a responsabilidade e o direito. Do programa consta, pelas 9h30, a sessão de abertura com José Francisco Rolo, presidente da Câmara Municipal Oliveirense, Carla Camacho, presidente da CPCJ de Oliveira do Hospital, e Lara Cunha, procuradora do Ministério Público. Às 10, primeiro painel, Justiça que Cuida, Justiça que Protege. Pelas 11h30, segundo painel, Podemos Adoecer como Mães e Pais, o burnout parental. No período da tarde, destaque para o programa Let's Talk, por Sara Pedroso. Às 15h30, os direitos das crianças e jovens LGBT, e pelas 16h15, sessão de encerramento com José Francisco Rolo, Luísa Correia, vereadora do Plor da Ação Social, e Carla Camacho, presidente da CPCJ de Oliveira do Hospital. O núcleo sportinguista de Moimenta de Maceiradão, no concelho de Mangualde, promove nos dias 6 e 7 de junho o 21º convívio da Família Verde e Branca. Do programa consta, para o dia 6 de junho, a partir das 15 horas, Despertar do Leão, e a partir das 18, Porco no Espeto. No dia 7 de junho, pelas 9h30, recepção aos sportinguistas, uma hora mais tarde, pequeno almoço, 11h30, rumaria ao cemitério, em homenagem aos sportinguistas falecidos e outros entes queridos. Pelas 13h30, almoço, às 15, atividades diversas, pelas 18h30, lanche, e às 20h30, DJ Tomás. Se estiver interessado em participar, faça desde já a sua inscrição através dos números 925-078-480 ou 966-165-396.
0: O estado do tempo nas próximas 24 horas.
1: Céu pouco nublado ou limpo, vento fraco a moderado, pequena descida da temperatura máxima no norte e centro, subida da temperatura no Algarve, em especial da máxima, e no Sotavento.
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Ora então, cá estamos de volta, ou cá estou de volta. Agradecer-vos por terem aguardado aí desse lado. E quando são 9 horas com 11 minutos, e cá estou de volta, como disse. Um abraço para todos vocês, boa viagem, condução com cuidado, com segurança. Está a jantar, olha, bom apetite para o seu jantar. Dizer-lhe também que hoje, porque isto o tempo passa depressa, eu não tive tempo de dizer as canções da minha, da nossa, da sua saudade. Hoje recordamos o grupo típico, o Cancioneiro de Águeda. Quem cantou foi a Fernanda Borges. Este é o primeiro disco que o grupo... grupo típico, chamava-se assim, o Cancioneiro de Águeda, aqui com uma fotografia, eles a dançar aqui no Parque do Alto da Vila de Águeda. Portanto, o primeiro disco do que eu tive o prazer, e vou trazer até junto de vós, até aqui ao programa, mais vezes. Aquilo depois mudou de nome, mas este disco vou acabar por lhe passar. Ora bom, e agora, alô Castro Daire, um agradecimento que me pediram para passar novamente. Aqui vai para a Estelinha, com um beijinho e um abraço para o Dérito. Aqui vai.

Ora, boa noite. Eu gostaria de enviar, o meu nome é Joana Melo, eu sou de Viseu, mas trabalho em Castro Daire há 18 anos e quero aproveitar este momento para enviar uma saudação muito especial a alguém muito importante e que curiosamente foi a primeira colega de trabalho que eu conheci quando vim para a Misericórdia, portanto, que é a Dona Estelinha, quem trato assim, de uma forma muito carinhosa e julgo que ela não se importa. Muito poderia dizer acerca da Dona Estelinha, mas decidi que poderia fazer aqui umas pequenas quadras e tenho a certeza que ela vai gostar e que também será uma forma bonita de a homenagear. Então vou começar. A Estelinha é de luz, tem sempre a alma a brilhar. Ilumina quem conduz num jeito singelo de amar. Traz alegria no coração, mesmo quando chora por dentro. Anima quem a rodear, estando ela no seu centro. A sua generosidade é de ouro, dando vida a quem encontra. Vai espalhando a sua magia em tudo aquilo que demonstra. Um grande beijinho para a Estelinha, um abraço também muito grande para o Sr. Adérito, votos de muitas felicidades, muita saúde e obrigada por existirem também na minha vida e por partilharem também comigo tudo aquilo que trazem e sempre que numa alegria imensa que partilham, não só aqui, portanto, na Oficina Cabra de Ouro, que acaba por ser o espaço onde eu trabalho também, mas também em termos pessoais, pronto. É alguém muito importante. Muito obrigada.

E estivemos assim, com um agradecimento à Estelinha de Castro Daire. Portanto, a pessoa que, a Joana, decidiu que devido à Estelinha ser uma pessoa pronta sempre para ajudar, com um elevado nível de altruísmo, ela quis lhe agradecer. Aqui foi, aqui passei esse agradecimento. Um abraço para Castro Daire, para todos os ouvintes que estão por lá, espalhados, e também para o marido, para o Odérito, para a Santa Casa de Misericórdia e para a Joana. Então agora vamos até onde? Eu já vos digo. Vamos até Lisboa.

foi Ver Lisboa, um tema já bastante antigo dos Marinheiros de Alvar, um tema do vinil, não é do CD, é do vinil. Vamos prosseguindo, quando são 9 horas com 19 minutos, e agora vamos saber como é que foi a chegada a Lisboa. Vamos ouvir este tema musical pelo Novo Mundo.

Bom, para quem gosta, realmente dá gosto de viver em Lisboa. Eu, muito sinceramente, não fiquei farto, mas quase. Ora bom, e agora vamos ouvir os tempos modernos no conjunto Nuno Álvares. Nuno, como é que é? Como é que é? Como é que é? É, Nuno Álvares. Então, vamos ouvir.

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1: E quando são 9 horas com 26 minutos, ora bem, vamos ficar com o tema do conjunto Pai e Filhos, Era o Zequinha. E depois vem o sinal horário, publicidade, e eu vou contar consigo aí desse lado, porque eu volto depois. Até já.

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1: É isso tudo mesmo aqui. Você está a ouvir, a sintonizar a Rádio Clube de Arganil. Eu sou o Lino de Almeida e você está com o programa Carrossel Musical. Às sextas, eu estou consigo e vocês estão comigo. E já houve daqui a bocado o telefone. Temos piolhos, temos... não temos aranhiço, mas eu agora vou mandar subir a saia. Pode ser? Aí vai um aranhiço. Olha o Leonildo.

E estivemos assim com Francisco Gouveia, Suba, canção da Maxi Sai, é isso tudo. Ora bom, e porque hoje há festa, vem o Nelly Correia.

E estivemos assim com o conjunto Nelly Correia. Olha a festa! E agora? Agora vamos. Ou melhor, agora eu vou. Vou ao telemóvel, porque senão depois o tempo passa e eu daqui a bocado estou para aqui. Agora vamos abrir aqui esta coisa. Vamos ver aqui as chamadas. Ora bom, Isabel da Ponta Mocela, Amélia Cerveira de Sepins, Cantanhede. A Delfina Duarte, Nando o Futão dela, a Estelinha de Castro Daire, os da Mangueira, São João de Areias, a Fernanda de Lourosa, a Princesa, o Carlos Castanheira na Foz da Moura, a Natália Coutinho em Aveiro, Olga Cristina em Tábua, a Leonil da Foz da Moura e o Nelson Piolho e a Laurinda Alves da Sernada e também a Joana Melo da Santa Casa da Misericórdia de Castro Daire e Helena do Vilar. Então, para todos vocês, o meu muito, muito obrigado pela vossa fidelidade de serem ouvintes deste programa há muito, muito tempo. Um abraço para vocês. Agora vamos aqui às mensagens. O Manuel da Escrita de Cantanhede gosta do programa. Portanto, o que é que ele diz para aqui mais? Portanto, Manuel, esta linha de Castro já diz, a Olda Cristina Taba também, Leonel Foz da Moura, isto está a repetir. Patrocínio, bom programa. Obrigada, boa viagem para vocês de regresso a Portugal. Então, para todos vocês, um grande abraço e uma boa noite, um excelente fim de semana. E obrigados, muita saúde, Deus sempre conosco e nós por aqui vamos. Então, a que é que cheira? De certeza que cheira a Lisboa.

Ora bom, estivemos com o António Ribeiro e cheira bem, cheira a Lisboa. Abraço para o António Ribeiro, para Disco Tony em Vila Cã, Pombal. Ora bom, e agora, numa sociedade em que nós estamos inseridos com uma crise de valores e em que há mais falsidades do que amizades, ouça este tema.

Esta belíssima canção sobre amizade é quase coisa rara hoje. Vou aproveitar para me despedir, mas ainda vou passar mais um ou dois temas, mas vou aproveitar para me despedir, dizer-vos que primeiro agradecer-vos por serem ouvintes deste programa. Se é bom ou não, são vocês que julgam. É o meu programa. Recebem-me sempre muito bem em vossas casas, o meu muito obrigado. Quero-vos desejar saúde, paz, alegria, tudo bom, que Deus esteja sempre com todos nós. Dizer-vos que foi um prazer eu ter estado aqui, é sempre um prazer às sextas-feiras estar convosco. Despeço-me até o próximo programa. Com amizade, estarei cá na próxima sexta-feira, se assim o Criador permitir. Deus com todos nós, um abraço. Dizer-lhe que o controle de emissão foi do Bruno Brito e o eu, Lindo Almeida, produziu, realizou e apresentou este carrossel de hoje. Que saudade. Até à próxima sexta-feira. Fiquem bem, bom fim de semana, um abraço. Deus com todos nós.

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0: São 22 horas.
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senhora, então, muito boa noite a todos que estão na nossa sintonia. Estamos aqui já com Nazaré, Nazaré, uma praia bonita que até apetece com este calor, não acham?

Ora, é isso mesmo, saudades da praia neste dia quente. Eu, embora hoje não fosse dos dias mais quentes, mas tem sido uma semana bem quente. Então, em uma semana assim bem quente, o que é que pede? É festa. E festa com o grupo musical. Bora lá, que também já estiveram connosco num convívio aqui há uns 2 anos por aí. Música nova do grupo Bora Lá. Cada festa é uma história, pois claro que é. E vocês que nos acompanham sabem bem disso. Festa é festa. E festa, não se esqueçam, amanhã há festa nas Truzelas, festa das sopas. Está bem? Muito bem, sim senhor. Então vamos lá. Boa noite, continuação.

Bora lá, cada dia ou cada festa é uma história. Boa noite para todos os ouvintes e boa noite para o Tino ali da Morganheira, que diz que está lá no ponto mais alto de Pombeiro da Beira para nos escutar, para nos fazer companhia. Boa noite, Tino. Espero que estejas bem acompanhado, nem que seja por uma loirinha. Então, porque os quatro menes já dizem, e sede? Olha que daqui a bocadinho com este calor também já ia uma loirinha. Ai, não que não ia.

agora, nem mais nem ontem, se eu não tiver, vou arranjar cedo. Uma boa noite também para o senhor Carlos Lopes, ali por Foz da Moura, e para a esposa, uma boa noite. Sou Carlos, se tiver cedo, olha, vamos ver. Então, e viva Portugal! E Ozzy diz-nos que viva Portugal, então viva Portugal e todos os nossos portugueses.

Ora então, viva Portugal e viva todos os portugueses que estão na nossa sintonia. 22 horas 17 minutos, vamos continuar por aqui até bem próximo da meia-noite. Estivemos com o Iosi, viva Portugal, e agora vamos ficar com o Nelson Costa. E...

Nelson Costa, 22 horas 22 minutos. Continuo a saudar todos os ouvintes. Quero mandar um beijinho e um abraço para a Dona Estelinha e para o marido, e desejo-lhe rápidas melhoras. Espero que seja assim uma gripe passageira, porque diz-nos a Dona Estelinha que hoje estão os dois doentes. Espero que seja assim uma coisinha passageira e que amanhã já esteja tudo resolvido. Beijinho e abraço. Também aqui um abraço ou um beijo para um 92 qualquer coisa que termina em 028. Eu não sei quem é. Mande uma mensagem, por favor, para eu depois poder aqui adicionar no meu telemóvel. E beijinhos para a grande maioria silenciosa. A Dona Preciosa diz que também nos dá um toque hoje, mas é só depois das 10h30, depois das 11h, que é quando chegar a Paulinha. Sim, senhora. Ora, então agora vamos ficar com o Filipe Sequeira. Ela só quer festa.

0: ora nem mais, só quando quer festa é que é uma coisa. Ora, também ali por França está a nossa escuta, desde Lyon, Adelaide, e diz-nos olá, boa noite, tudo bem, beijinhos de Lyon para São Martinho da Cortiça, Adelaide Moura. Então, beijinho e abraços e tudo de bom. Tu, olha, agora chegou aqui mais alguém ao pé de mim, não sei se vocês conhecem esta voz, não? Boa noite.
1: Ora, então, muito boa noite. Bem-vindos aqui ao Palco da Música. Eu sei que vocês já cá estão, eu é que cheguei mais tarde. E cheguei já com um toquezinho. Ora, vou saudar todos aqueles que estão na nossa sintonia, em especial a Dona Helena Novilar, que já me deu aqui um toquezinho. E quem também está connosco é a Maria do Patrocínio, que diz assim: boa noite, amigos. Nós cá vamos na nossa viagem, na escuta, ainda por Espanha. Ainda falta um pouco para chegar a casa. Beijinhos e abraços e bom fim de semana. E para vocês também, um bom regresso a casa. É o que nós queremos também aqui desejar a estes...
0: E amanhã, pago das sopas à noite nas Torrozelas, mas não é preciso levar o caminhão.
1: Pois, não convém, porque o caminhão para lá, não sei bem, é capaz de dar.
0: Levam só a máquina,
1: levam só o
0: trator.
1: O trator.
0: E tens mais?
1: Não tenho. Pronto. Mais ninguém.
0: Então olha, a Dona Preciosa de Coimbra já pode mandar agora o toque, porque tu já chegaste.
1: Beijinho à Dona Preciosa. Olha, beijinho à Dona Hilda Nunes, que me está aqui a deixar um toquezinho. Dona Hilda Nunes, José Nunes, ali no casalinho, pertinho de Tábua. Uma boa noite, espero que estejam bem.
0: Ora, e nós estamos a chegar às 22h27, portanto, só vamos passar aqui mais uma música e depois vamos a...
1: Olha, sabes quem também está connosco? É a Rosa Martins, e diz ela que ainda está a trabalhar.
0: E faz ela muito bem, tem bom corpo para isso, para trabalhar.
1: E dá saúde, Rosa.
0: Claro, só trabalha aqui. Olha, ora, beijinho, só fazer outra coisa.
1: Beijinho também a ser António Albuquerque, ali por Oliveira do Conde, que também está connosco. Olha, mas ela manda-me aqui uma morcela da SAR, que eu acho que é esta que eu tenho que experimentar.
0: Tira daí, vai lá pô-la já.
1: É esta que eu tenho que experimentar, é esta.
0: Vai lá,
1: é esta,
0: vai
1: lá, onde é que há? Tem que ir à Rosa, porque já ouvi falar muito bem desta morcela. Tem que lá ir à Rosa.
0: Ah, mas não dá para tirar daí?
1: Rosa Martins, não dá, que isto é uma fotografia. Rosa Martins, que tem ali aquele cantinho, ali um cantinho, tem um espaço onde a gente pode se ir abastecer quando nos faltar qualquer coisa.
0: No Rojão.
1: No Rojão Grande.
0: É verdade, e ela passa aqui por boa cidade também.
1: Ora, beijinhos à Dona Prazeres Ricardino, que também está connosco. Beijinhos à Dona Leonilde e ao seu caso ali por Foz da Moura, que também estão na nossa sintonia. E acho que alguém quer uma música de Tasca em Tasca.
0: Ai, vais, Tasca em Tasca, vais. Agora vai o Zé
1: Acho
0: Cadegas.
1: Que é o meu primo. Ah, que está a dizer, acho que isto é no Somos Beira Serra. Está uma mensagem.
0: Ah, já.
1: Boa noite, amigo Mário, bota aí de Tasca em Tasca, vem até cá em cima ao Vigia beber um copo com a rapaziada.
0: Epa, pois é, agora já começaram.
1: É verdade, olha, que seja uma noite tranquila.
0: Olha, Paulo, bebe aí e sossega. Tu
1: e bota acima
0: e bota abaixo.
1: E bota abaixo.
0: Então vamos passar um bocadinho de música.
1: E vai ao centro,
0: vamos,
1: e vai para dentro.
0: Vamos para as compras.
1: Beijinhos à Dona Cacilda.
0: Beijinhos, beijinhos.
1: Beijinho, beijinho.
0: Ah, então até já. Fiquei com um pouquinho do Seca Adega. Ah, não, este não é o Seca Adega, este é o... Zeca Degas. E depois voltamos a seguir à publicidade com os Zeca Degas. E depois, então, qual é a música que o teu primo quer?
1: De Tasca em
0: de
1: Tasca.
0: De Tasca em Tasca, ok. Isso é os sons do Minho, não é?
1: É capaz de ser, não sei.
0: Acho que sim. De Tasca em Tasca deve ser os sons do Minho. Ai, não, não é o... Mas também logo se vê. A gente já vai à procura. Então, até já. Fiquem bem. Nós voltamos de Tasca em Tasca, ou de qualquer maneira. Tchau, tchau. Namoro uma miudinha. Mudinha. Namoro uma mudinha. Já nem sei...
1: Ainda hoje fui namorar uma miudinha, eu dizia que era para
0: ainda ter... ontem fui ao oftalmologista e já não vejo hoje. Beijinhos, beijinhos e abraço.

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0: Era surdinha, surdinha, era mudinha, mas contava-lhe as histórias todas num papel escrito à mão. Ai, não. Isto...
1: Olha, beijinhos para o seu Sérgio Ascensão, ali por Santo Ovaia Tondela. Ana Duarte, ali por Vila Nova de Ceira, também está connosco. A Dona Maria Pereira, ali por Mangual, diz assim, boa noite Paulinha, boa noite Ciomar e Santiago. Também estou com vocês e vou estar até o sono vencer. Por enquanto estou aqui na minha varanda a aproveitar o fresquinho que faz maravilha. Beijinhos. Bom programa e um bom fim de semana. Muito obrigada. E o Tino diz assim, Paulita, cantem uma música os dois que eu gosto de vos ouvir. Vocês cantam muito bem.
0: Então tens que ir amanhã às sopas.
1: Dá gosto ouvir-vos, dizer.
0: Tens que ir amanhã à noite às sopas, ali às Torrozelas.
1: Beijinhos à Dona Lucinda Costa, que está connosco porque gosta. Também, deixa-me cá ver, tenho também a Dona Helena Novilar, também está connosco. A Dona Maria Preciosa já deixou o seu toquezinho. Beijinho para ela e para o seu esposo também, para a família. Votos também de um ótimo fim de semana. E para lá que eu tenho aqui mais outra mensagem. E a Maria Neves também está connosco, diz assim, boa noite amigos e bom fim de semana. Um beijinho grande para vocês também. Beijinho. E bom fim de semana, saúde.
0: E para ti também. Então, ou então Maria, os teus colegas lá da padaria ouviram a música ou não? Foi à hora que tu pediste.
1: Um beijinho a Olga Cristina, que também está connosco.
0: Olha, quem também está connosco é o Bruno Silva. Será que ele também vai agora do trabalho a caminho de casa? Deve ser.
1: Pois ele, a carrinha dele ainda lá ficou.
0: Então, Bruno, uma boa viagem e um bom descanso e um bom fim de semana. Então, agora, como o senhor Paulo...
1: Um beijinho a Adelaide Moura ali por Lyon, que está a dizer...

0: Olá,
1: Eu já falei,
0: olá.
1: eu já falei,
0: Já,
1: já
0: já,
1: li a
0: já,
1: mensagem.
0: já.
1: Epá, eu
0: Não
1: me
0: sei,
1: esqueci.
0: não sei se leste a mensagem, mas já falaste na Adelaide.
1: Epá, eu me
0: Um beijinho para a
1: esqueci.
0: Adelaide e espero que agora já lá estejam a cara a metade.
1: Se calhar ainda
0: Se calhar
1: anda
0: ainda
1: por
0: anda
1: aqui
0: por
1: a
0: São
1: roçar
0: Martinho.
1: silvas.
0: Se calhar ainda anda aqui por São Martinho.
1: Ai, meu Deus. Olha, então vamos ficar aqui de tasco em tasco.
0: Olha, então, mas espera aí que ainda tenho mais. Diz a Maria Neves que ouviram todos.
1: E
0: Do
1: gostaram?
0: Cic-Cic.
1: Podem ficar amigos da nossa rádio, que a gente não se importa.
0: Ora, depois a Dona Cacilda também diz boa noite, Ana Paula e Senhor Mário, beijinhos e beijinhos também para a Ana Duarte, um beijinho então para a Dona Cacilda. E ela diz obrigada, a Maria Neves.
1: Sim,
0: Mais,
1: senhora.
0: deixa ver que temos aqui mais uma mensagem. Temos aqui o Rui Santos, que nos ouve ali por Maiorca, que também diz boa noite, amigos, um ótimo programa, uma excelente noite e bom fim de semana, tudo bom, beijinhos e abraços. Obrigada, Rui.
1: Hoje ainda estive a espreitar as ambulâncias da Cruz Vermelha, a ver se era hoje que eu falava pessoalmente com ele, mas também, felizmente, estivemos lá há pouco tempo. Pronto.
0: Pois
1: Pois é,
0: foi,
1: banda.
0: correu bem.
1: Ora então, boa noite, Rui. Pouco trabalho ao que me
0: Até já tens aí a tasca?
1: tenho. Afinal é o amigo Simão e o Tasqueiro. Mas estava com a ideia que eram os Sons do Minho. Mas os Sons do Minho também têm
0: Deus
1: qualquer
0: também
1: coisa.
0: vão à tasca, de vez em quando.
1: Pronto, então agora vamos ficar de
0: É
1: tasca em
0: só
1: tasca.
0: com o copinho também bebendo na tasca.
1: Pois, de tasca.
0: Era só mais um copinho, era só mais um
1: Eu já vou à
0: copinho.
1: procura dessa, não sei o título, mas já vou à
0: É
1: procura.
0: só o copinho?
1: Só um copinho. Ora, amigo Simão e o Tasqueiro, de Tasco em Tasco.
0: Espera aí que ainda tenho aqui mais uma mensagem. Olha, não, ainda está em São Martinho.
1: Pois, ainda não restou as silvas todas, aquilo é tão grande.
0: Um beijinho, Adelaide, e força. Também já falta pouco, não é?
1: Pois, claro.
0: Ou
1: Ou então vem
0: o
1: mais
0: Adelaide
1: até
0: vir
1: cá,
0: até cá,
1: passar umas
0: pois claro.
1: feriazinhas. Ora, vamos lá então agora ao Tasqueiro e ao amigo Simão, ver se eles se entendem ou não.

0: Até logo.
1: Até logo. Até logo, até logo. O gajo vinha lá de copo na mão e não era só, era também com o pau na mão. Olha, quem também está connosco é o Marito Bombeiro. Boa viagem para ele, porque supostamente anda a circular. E ele quer ouvir a nova da Magda Sofia, a raiz da minha essência. Mário, tudo bom? Uma boa viagem, se estiveres a circular. Se estiveres parado, tanto melhor. Então aqui vai ficar Magda Sofia, a raiz da minha essência.

Ora, foi a voz de Magda Sofia que passou aqui o último trabalho, que ela tem e que o marido gostava de ouvir. Não sei se ele vinha sozinho ou se vinha acompanhado, mas se vem acompanhado também para os seus acompanhantes. Se estiver parado, como eu dizia, é bom sinal, porque não há trabalho e nós não gostamos de ver os bombeiros trabalhar muito. Ora, 22 horas e 47 minutos, um grande abraço para Vila Nova do Ceira, neste caso, não sei, já vai lá para o Barreiro, se calhar, para o Zé Reis, tudo bom. Olha, se passares no Café Martins, bebe lá manda lá um beijinho à Teresa e, olha, bebe lá um copinho, só um copinho, está bem?

Ganda pinga. Até o Carlos Lopes já diz que anda também com uma loirinha na mão. Ai, meu Deus, meu Deus. Vamos continuando. Estamos quase, quase. Faltam só 9 minutos para a hora certa. Vamos ficar com o Miguel Azevedo. O Miguel Azevedo, até ele está aqui a fazer uma confissão destas. O Miguel Azevedo diz com um copinho que fica louco. Oh, Miguel, por amor de Deus.

Ora, então eu, o Miguel Azevedo fica louco e a Inês Martins diz que é da dança, esta dança é que o deixou louco. 22 horas 54 minutos, obrigado por estarem na nossa companhia. Vamos lá então ver o que é que a Inês Martins nos diz com esta dança.

Ora, a Inês Martins diz que vai beijar aqui o pessoal. Estamos a terminar esta primeira hora. Vamos ficar aqui. Olha, vamos sair no autocarro do amor. Vamos ver ali uma fresquinha e voltamos a seguir, está bem?

0: Ora, saudar o Jorjão em Celabiza e o Abelino Pinheiro ali por Foz do Amor, enquanto não chegamos à hora certa. Até já, vocês não se vão embora, hein? É que... Olha, vem aqui a Paula
1: espera,
0: a correr.
1: Espera lá que eu tenho aqui mais alguém para falar.
0: Mas tens de ser muito rapidinha.
1: Olha, então tenho aqui o Sr. Jorge Nunes e a Dona Hilda Nunes, que também está connosco. Olha, que bom saber que está a Dona Natália Coutinho, também está na nossa companhia. Um beijinho, Dona Natália, bom fim de semana. É que eu lhe desejo também. Mas deixa cá ver quem é que mais está connosco. Ora, o marido diz, prometeram valorização, resultado, hoje há bombeiros com menos de serviço.
2: São 23 horas.
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0: Ora então, voltamos. Boa noite.
1: É verdade. Olha, a Adelaide Moura diz que só em agosto é que volta.
0: E vem com gosto.
1: Não é nada. Ora, e o marido também já está no seu merecido descanso. A dona Helena no Vilar deu mais uma.
0: Volta na cama.
1: Se calhar.
0: Oh, marido, olha esta música.
1: O Pedro Inácio também está connosco. Um beijinho, Pedro. Bom fim de semana.
0: Beijinhos e abraços.
1: Espero que seja de descanso, não é? Porque o Pedro também tem andado toda a semana com o volante na mão, para um lado e para o outro.
0: Ei, faz ele bem andar com o volante na mão, é que se ele tirar as mãos do volante, a coisa pode ficar feia.
1: É tal e qual como a outra andar à bicicleta.
0: É, sem mãos,
1: mãe, sem pés. Mãe, sem mãos.
0: Mãe, sem dentes.
1: Não, e ela diz-lhe, filho, sem dentes.
0: Oh, marido, ora escuta esta.
1: Um beijinho também à dona Joana, ali pela cerveira.
0: Olha, então o marido já não ouviu o príncipe. Bom, marido, escuta lá. Ai, deixa-me carregar ali.
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0: Ai, epá, isto as coisas têm que ser de início mesmo. Marido, é assim. Vamos lá, vai-lhe agora.

0: não dão. Ah, oh, Mário, até já fazem músicas para carecas. E pentes também, não é só. Não é só. Ai, que só me dá vontade de me rir. Tu conheces
1: é os... tão lindo quando a gente faz a festa, deita aos foguetes e apanha as canas.
0: E a mandar é migalhas para aqui há quem também. Olha, tu conheces os pegas?
1: Não.
0: Os pegas é umas aves que andam por aí. Tem o rabo.
1: Olha, beijinho já a Dona Lucinda Costa, que está connosco, porque gosta. E está sempre bem disposta. Beijinho ao Sr. José Dias, ali no Cargal do Sal, também está connosco. Um beijinho, Sr. José. Mais, deixa-me ver. E o Rui estava a dizer que hoje esteve de folga, portanto hoje... Diz ele que não vão faltar oportunidades, pois infelizmente todo, ali naquele sítio toda a gente cai, não é?
0: Não é? Não percebi, estava aqui a ler.
1: O Rui disse assim, hoje eu estive de folga, não vai faltar oportunidade, um abraço, pois não, pois é. Ali naquele sítio...
0: Pois é, é um temos ponto de encontro. Né? Olha, estava aqui a ler uma mensagem do Jorjão, que também está na nossa companhia, diz que amanhã tem que se levantar às 5 da manhã. Então, isso
1: atenção, é que a gente estamos a falar naquele sítio, mas aquele sítio que estamos a falar é no Zuc.
0: Pois.
1: No São Jerónimo, é isso que nós estamos a falar. Não é? Que eles podem pensar outras coisas.
0: Não vale a pena, não vale a pena. Não. E cedo?
1: E cedo? Posso não ter dinheiro, posso não ter beleza e sede.
0: Ah, isso eu tenho com certeza.
1: Posso não ter carro, nem moto para andar e sede. Se eu não tiver, vou arranjar.
0: Ai, Jesus. E os pegas dizem assim, oh,

0: Ora, nem mais, nem ontem os apaixonados diz que são mais docinhos, não é?
1: É verdade, diz que sim.
0: Ora, tens mais alguém para falar?
1: Não. Não, já está tudo a dormir. Está tudo já virado para o outro lado.
0: Então, já que estão a dormir, aproveito para lembrar
1: para terem
0: que
1: bons
0: o
1: sonhos.
0: Beira Serra vai andar aí por aí pela serra.
1: Por isso é que aproveitas que eu estou a dormir.
0: Claro. Amanhã vamos estar ali nas sopas, nas torrozelas, por isso apareçam por lá.
1: E no domingo vamos estar na Póvoa de Midões.
0: Domingo, pessoal aí da zona da Póvoa de Midões, se tiverem
1: e
0: paciência
1: Midões.
0: Para nos... E Midões e arredores. Se tiverem paciência para nos ouvir, já sabem, vão até lá. Quem é que eu disse para lá ir? Ou seja, já não me lembro se foi a Olga. Se foi a Olga, se foi a... Que eu disse, olha, vai lá, tem com gente, que a gente bebe lá um copo. E, e responderam-me que sim. Agora já não me lembro quem foi.
1: Pois, também não sei. Então se disseram que sim, lá onde aparecer.
0: É verdade, então lá vamos beber também um copinho.
1: Vamos beber.
0: Na Póvoa de Midões.
1: Boer, boer.
0: Domingo à tarde.
1: Posso
0: e
1: não
0: o que
1: ter
0: é
1: dinheiro?
0: Que você vai fazer?
1: Posso não ter beleza e
0: sim?
1: Sede? Isso eu tenho com certeza.
0: Está aqui um garrafão de 6 litros à
1: posso
0: frente?
1: Não ter carro? Ah, já vi, 2 copos até. Nem mota para andar e sede. Se eu
0: se
1: não tiver, vou arranjar. Ora, beijinhos à Dona Laurinda, aulas ali pela Sernada. A Dona Hilda Nunes e o Senhor Jorge Nunes. Oh, Dona Hilda Nunes, é verdade, falámos em sede. Você tem um copinho prometido e ainda não nada, e não nada, e não nada. Oh,
0: na
1: Dona,
0: minha,
1: oh,
0: na
1: Dona Hilda, temos que lá beber. Ora.
0: De beber. 23 horas 13
1: olha,
0: minutos.
1: Olha, diz aqui, oh Rosa, isso já. Isso já é muita hora, é que o dia tem menos. Diz aqui, por aqui estou a terminar 30 horas para ir para a caminha. Beijinhos. Oh, Rosa, isso já são muitas horas, tens de descansar entretanto.
0: Depois vais adormecer aí no meio das ovelhas.
1: Ela não está nas ovelhas, se está na loja.
0: Pois não sei, esta
1: então,
0: hora.
1: Então, com aquela morcela da sarga que ela tinha ali ao lado?
0: Ah, está bem, estava a repor as
1: essa é que a gente tem que trazer da próxima vez. Ela tem lá muitas para vender.
0: Oh,
1: não é, Rosa?
0: Pois deve ser.
1: Então, Rosa, vai descansar, que já são horas, e para amanhã estás fresquinha pela manhã.
0: Fresquinha, pois. Porque também fresquinha só mesmo de manhã, porque depois já vai aquecer. É.
1: Mas ora, que amanhã vai estar mais fresquinho.
0: Talvez.
1: Vai ajudar às sopas, porque comer sopa com o calor...
0: Sopas de vinho, não é, beberão?
1: Se não há vento nem chuva,
0: se as botas não
1: escorregam, que diabo é que empurra? Tem juizinho nos passos que dás, sopas de vinho dão-te mais gás.
0: Ai, é quem fica gasoso. Olha, então mas vamos à música.
1: Olha, a Rosa esqueceu mais uma hora que vai para a caminha.
0: Até eu também, já não falta muito.
1: Pois não, já não falta muito, não. Então já deitas hoje, deitas-te amanhã.
0: É, já.
1: Olha a Dona Lucinda, oh, Dona Lucinda, toca aí a sua pandeireta e o seu reco-reco a acompanhar. O que é que tu tens aí?
0: Por isso lá está.
1: As sopas de vinho.
0: Faz as 30 horas.

0: será que amanhã também vai lá ver umas sopas de vinho?
1: É pá, mas este gás será assim um gás que eu estou a pensar, não? Que estas sopas de vinho dão gás?
0: Depende da sopa, se for uma sopa de feijão, não sei não.
1: Não, sopas de vinho.
0: Com feijão.
1: Mais gás.

0: Ora, pois claro que é, sim senhora. Vamos lá então animar a malta. Então, vamos...
1: Olha, beijinhos ao senhor José Gabriel, que também está connosco. Deixar-nos aqui um toquezinho, que também nos ouve ali por Coimbra, juntamente com a Dona Preciosa. Um beijinho grande para os dois e votos de um ótimo fim de semana. Fim de semana de novo, estou no meio do povo, na maior curtição. Ei! Ei!
0: Então?
1: E então?
0: Tu ias falar...
1: Eu queria ler a mensagem da Maria do Patrocínio, mas não consigo para já.
0: Prontos, então nós vamos ver se... Então, enquanto não consegues ler, eu vou dizer-te que as bombocas, por causa do vinho da Clarinha, tiveram uma recaída.
1: Ah, pois...
0: Ainda não estás pronta para ler?
1: Não, ainda não.
0: Mas também eu tenho ali uma carta para ler, tu lês-me?
1: Não, só caracol.
0: Ai, caracol.
1: Olha, então a Dona Maria do Patrocínio também está connosco e diz assim: Paula, o meu marido, meu marido diz que ser careca é sinal de inteligência. Ele nunca viu nenhum burro careca.
0: Claro.
1: Pronto, aí está. Está justificado.
0: E lá está. E nós também não temos assim cabeça tão grande como isso. Por isso deixamos o pensar para outros, não é? Para os burros tem cabeça maior.
1: Está a falhar aí qualquer coisa. Pois não sei, será falta de cabelo.
0: Ora, então as bombocas tiveram uma recaída.
1: Ah, carago, isto é que é. Pô, se isto é... Olha, vejam lá, se vocês depois vêm a dobrar.
0: Jameson, isso não pode andar nos caminhões. Essa
1: não, não é, não é Maria do Patrocínio, porque a Maria do Patrocínio está a conduzir. É mesmo
0: isso?
1: O Paulo.
0: Epá, isso é no posto de vigia?
1: Não podes dizer, não era para dizer.
0: Mas isso pode ser para assar uma chouriça.
1: Ah, pois é, dê logo bico, era para assar. É, olha, é a morcela que a Rosa Martins tem lá para assar. Ó, Paulo, essa que era, a morcela da Rosa.
0: É a morcela.
1: O senhor José Gabriel leva ao vinho. Pronto.
0: E eu levo à vontade.
1: E eu também.
0: Pronto.
1: Eu tenho vontade de provar a morcela.
0: 23 horas e 21 minutos, vamos lá então ficar com as bombocas e com a sua recaída.
1: Tive uma recaída com o amor da minha vida.
0: Pronto, nunca mais bebam o vinho da Clarinha,
1: não,
0: está
1: não,
0: bem?
1: Não, que isso depois faz recaídas.

0: Então ela está perdida e a Paula...
1: Alguém está a deixar. Liga ao GPS, menina. Então, quem também está connosco é João Alberto Costa, que diz, boa noite, Paulinha, senhor Mário. Ai, que eu agora se perdeu... Ah, está aqui. Bom dia. Ai, bom dia. Boa noite, Paulinha, senhor Mário. Não está tudo a dormir, não. Eu que ainda cá estou a ouvir-vos. Um bom fim de semana e uma boa noite para vocês. Falta saber é se o João Alberto está a nos ouvir no Luxemburgo ou cá em Portugal. É porque para dizer que no Luxemburgo é uma hora a mais.
2: Pois
1: não é?
2: É?
1: Portanto... Portanto, já sabem, no Luxemburgo ainda nos ouvem. E em Lyon também, não, é verdade, até depois ainda há pouquinho tínhamos Adelaide connosco,
2: é
1: que só volta para agosto.
2: E ali em Castro de Aire são 23 horas e 22 minutos. E a dona Estelinha diz:
1: que engraçado, é a memória daqui. Será possível?
2: Nunca se viu nenhum burro careca, mas vêem-se muitos carecas burros.
1: Pô, também. Ora, beijinho à Dona Maria Preciosa, que também está aqui a deixar-nos aqui o seu toquezinho. Está a gostar, não é, Dona Maria? Pois, é, falta-nos lá ir beber o copinho, que
2: ela
1: a Dona Maria Preciosa
2: contigo.
1: Diz que também quer que a gente lá passe.
2: Ela costuma ir ao pão também. Olha, ali à
1: 23,
2: à pastelaria, à pastelaria lá da... Como é que é? Já me esqueci o nome outra vez.
1: Qual pastelaria?
2: Lá aquela ao pé do continente, assim mais abaixo, no bairro das Flores.
1: Ah, já sei, mas eu não me lembro o nome da...
2: Pois, também não me lembro.
1: Ah, ela costuma ir aí?
2: Já lá, diz que já lá tem ido.
1: Ah, mas ela mora, pois, ela mora por esses lados.
2: Ora, então,
1: ela já me disse mais ou menos.
2: Ora, então, vamos lá à música? Vamos ver a recaída?
1: Vamos lá à recaída.
2: Das mulheres?
1: Coitadinhas.
2: Quando uma mulher tem uma recaída, é uma desgraça.
1: Ai, um homem não.
2: Se tiver uma recaída, que se levante.
1: Pois, diz o João Alberto que está mesmo no Luxemburgo, está lá uma hora a mais, sim senhora. Portanto, lá são 24, meia-noite e 23
2: ele
1: minutos.
2: Já está no sábado.
1: É verdade, o João Alberto já está no sábado e a gente ainda está na sexta.
2: Era uma
1: isto
2: sexta.
1: É que é andar à frente.
2: Olha que eu quando era miúdo dormi muitas vezes na sexta.
1: Ah, pois era, tinhas que ir a...

0: Tive uma recaída com o amor da minha vida. O amor da minha vida. Olha, deixa-me cá. Espera lá, que eu acho que tenho aqui mais mensagens para ler. Tenho, sim, senhora. Então diz assim. Ora, senhor José Gabriel, diz assim. Ora, muito boa noite. Desejo um bom fim de semana a todos os ouvintes que estão a ouvir a rádio e passem um fim de semana com paz e saúde. Então ele quer aí o sede dos quatro menos. Um abraço para vocês todos, uma boa continuação do meu programa e venham cá beber um copo quando quiser. Abraço, tchau, boa noite. 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E também costuma ter umas bolas de carne também muito boas.
1: Sim, senhora.
0: Temos que combinar, senhor José Gabriel. Vamos lá ver agora quando tivermos mais um bocadinho de tempo.
1: Então aqui vai, quatro menos e sede.
0: Posso não ter dinheiro, posso não ter beleza e sede. Isso eu tenho com certeza. Posso não ter carro, nem moto para andar e sede. Se eu não tiver, vou arranjar. Ora, olha, esta vai também para a Dona Leonila e para o Sr. Carlos, que eles também gostam desta música.
1: Ai, dava um
0: e ao Sr. Carlos.
1: O Carlos andava com
0: então, 2 a 8 também vamos ter uma loira. Não vamos passar a sede?
1: Não.
0: Não.
1: Prontos.
0: Ele sabe. Tu também sabes, tu é que não te lembras. Não é, Sr. Carlos? E depois é no domingo. Vai ser um fim de semana grande. A gente também precisa de comer todos
1: esta
0: os dias.
1: Música foi feita pelo Peixoto, não é? Que também é o produtor dos Irmãos Coragem.
0: Ah,
1: e nós estivemos a tentar cantar atrás de ti.
0: Atrás de mim?
1: Lá no convívio.
0: Atrás de
1: mim. Eu mais o João, estávamos a tentar cantar.
0: Ah, pois foi.
1: Mas prontos. Então vamos lá ficar... Vamos lá ficar com este tema, quando já são... Epá, olha, já não vai haver tempo. Vai e volta. Já estamos quase na meia hora.
0: Ai, Dona Lucina...

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Ora, nem mais, se não tivermos, vamos arranjar. Olha, é assim, porque isto já são 23 horas e 35 minutos, e eu vou-vos prometer que vou beber a última mini, está bem? Não vou beber...

0: Isso é que era a última mini, o que ela faz. Porque diga-se de passagem, é sempre a última que faz mal, não é? Porque as primeiras, está tudo bem, está-se bem.
1: A tu tens dúvidas.
0: Pois claro, a Carla Maria quer apresentar a música
1: tens
0: nova.
1: Tens dúvidas que a última que faz mal, é sim, senhora?
0: Não.
1: Essa é a música nova da Carla Maria?
0: Ah, é? E agora ela está aqui corridinha, ela quer lançar a música.
1: Ah, então vamos lá ouvir.
0: Então, mas tu não tinhas aí mais ninguém para falar?
1: Não, tenho sim a Dona Leonilde, que estava a ouvir até os quatro menos, e sede. É ou não é, Dona Leonilde? Não vamos passar sede, seja em água, seja outra coisa.
0: Jorge Bandeira também tem música nova e o Jorge Guerreiro também. E que a ventania que está, vai ficar mais fresca amanhã.
1: Isso olha, está fresquinho lá fora.
0: Olha, eu estou todo estrampirado.
1: Eu fui à varanda a ver se estava a chover.
0: Olha, eu estou estrampirado. Ah, então foi por isso.
1: Porque tu tens muito tecido adiposo, por isso é que transpiramos mais.
0: Eu não uso desse tecido, é assim, mais à base de algodão.
1: Usas. E eu também.
0: À base de algodão e de coisa.
1: Usas.
0: Eu nem ter Helenes uso, é umas gangasitas.
1: Pois, é.
0: Ora, música nova da Carla Maria, que todos os nossos ouvintes que vão aos convívios, e não só, mas os que vão aos nossos convívios, conhecem pessoalmente, uma moça também bem simpática, é ou não é, Carla Maria? Costuma vir com o Jorge Oliveira, um grande produtor também da música portuguesa, com cerca de 600 músicas, neste caso já deve ter mais, porque ultimamente ele tem lançado mais artistas, por isso já vai lá para as 700. Jorge Oliveira, que fundou a Banda Lusa.
1: Olha, eu estava aqui a ler porque o José Gabriel está a dizer que sim, temos que lá ir então tomar qualquer coisa lá na pastelaria. Pode ser mesmo uma fatia de bolo de bolacha que é muito bom. Mas como ele gosta de mais salgados, é capaz de ser a bolazinha que é capaz de ser
0: sair bem melhor.
1: Eu também concordo,
0: cebola.
1: Eu também sou mais de salgados. Um belo presuntinho, um belo...
2: Mãozinhas no ar,
0: calma.
1: Sabes o que é isso?
0: É dedos
1: a mais, e depois bons a mais, não, vão-se mexer.
0: É assim, trabalhei quase 20 anos numa serra e ainda cortei o mesmo dedo por duas vezes, mas...
1: Paraste-o?
0: Aparei só
1: estava gordo, estava a ficar assim bochechudo.
0: Ainda bem que foi só na largura, não foi no comprimento.
1: Olha, beijinho ao Sr. Manuel Santos e à Dona Isabel ali por Paradela, que também estão connosco. Beijinho grande, bom fim de semana, espero que se encontrem bem.
0: Ó Sr. Manuel, esta...
1: Então agora que vem o fim de semana é que as temperaturas descem.
0: Pois.
1: Oh, é louvado seja Deus.
0: Para a gente beber menos.
1: Ai, e sede.
0: De beber. Ora, então vamos
1: não
0: à música.
1: Posso deixar. Vamos lá ouvir a Carla Maria.
0: Também é para dançar. Ou
1: vamos lá.

0: Ora, vamos lá dançar até ser dia, que isto é dia de rumaria.
1: É verdade,
0: Carla Maria,
1: também.
0: Eu andei aqui a basculhar, mas não consegui perceber. Não consegui ler. Mas eu suponho que a música e a letra seja do Jorge Oliveira. Penso eu de que... Não diz.
1: Claro que sim, pois não podia deixar de ser.
0: Ora, então, tens mais alguém para
1: Mãozinhas
0: falar?
1: Mãozinhas no ar. Não.
0: Então estamos...
1: Tenho a Dona Helena, que estava a gostar de ouvir a música, até estava a ter palminhas também, que eu vi.
0: Ora, então vamos passar mais uma música nova. Esta da Carla Maria saiu há 23 horas e esta do Jorge Bandeira saiu há 23 horas. Eu não sabia que o Jorge Bandeira cantava, pensei que ele só andava ali com as caminhonetes a cartar rolos, mas pronto, ele sabe que ele canta.
1: Pois, mas há mais Maria já
0: Susana, não sabia que o teu marido era canto. Vamos então ouvir aqui o Jorge Bandeira.

0: Olha bem, música nova aqui do Jorge Bandeira. Por acaso não, eu nem até desconhecia este artista, mas pronto. Jorge Bandeira com Dança
1: Comigo. Estamos sempre a aprender.
0: Também quem tem música saída há 11 horas é os Calenos. Quem são os Calenos? Conheces?
1: Não sei.
0: Não sei, vamos
1: tens
0: ver.
1: Tens certeza que estás a ler?

0: Ora, estás a ver, até eu li bem o nome ou não?
1: Sim, sim, isso é novo.
0: É que tu estavas-me já aqui a dizer que eu que não estava a ler mal. Ora, então, agora também, quem tem música nova, também outra pessoa que os nossos ouvintes bem conhecem.

0: Olha, eu desconhecia que o Dinis Brites estava assim. Temos que um destes dias mandar-lhe uma mensagem, dar-lhe os parabéns, não é?
1: É verdade, sim, senhora.
0: Mas também desconheço.
1: E se me deres voz, melhora.
0: Até, mas tu tens voz, podes é falar um bocadinho mais alto.
1: Ah, então não sei.
0: Ah,
1: pronto,
0: eu não mais alto, mas pronto.
1: Oh, pronto, já me estou a ouvir, já me estou a ouvir.
0: Mas também desconhecia que ele tinha esta idade.
1: Hã? Também tem essa música, não sabia.
0: Pois, também não, é a música também saiu hoje.
1: Até é um álbum novo que ele tem.
0: Pois, parece que sim. Então tens mais alguém para falar?
1: Não, ninguém me liga nenhuma. Olá. Ah, tenho, sim senhora. O Tosé diz assim, olá, boa noite e um bom fim de semana.
0: Sim.
1: O Tosé, que não sei, ou nas Loadas ou em Coja?
0: Em Coja.
1: Em Coja, em Coja. Um beijinho ao Tosé e família.
0: Ou sabe-se lá, anda por aí. Pode andar.
1: Eles andam aí.
0: Afinal, já descobri o título da música, tem a ver com o número da casa do Dinis Brites.
1: Ah, ok.
0: O número da casa do, de onde ele agora vai morar
1: com a Pombinha.
0: Com a Pombinha. Ora, estamos a chegar ao fim com esta brincadeira toda.

0: Ora, então estamos a chegar ao final. Realmente,
1: é
0: realmente, eu desconhecia que ali uma terrinha ali pertinho de entre Pombal e Leiria, onde mora o Dinis Brites, que a casa dele era o número 69. Ainda por cima.
1: Nós é o número 78.
0: É, ainda por cima, encontrou também uma rapariga a morar na Casa Amarela, também no número 69.
1: E olha-lhe aqui. É a música do Casa Amarela, lembra-te? Era aquilo que para cantar, mas não me lembrou o resto da letra. Ora, muito obrigada a todos aqueles que nos fizeram companhia então neste palco
0: programa
1: da música de hoje. Sexta-feira, 29 de maio, estamos quase a chegar ao final de maio. É só ideia minha ou o ano está a passar muito rápido?
0: Está bem rapidinho.
1: Ah, já vamos em maio. Nossa Senhora, qualquer dia já temos que voltar a pôr os enfeites de Natal que ainda agora tiramos.
0: É verdade, é verdade. Ora, então gostei de estar por aqui.
1: Eu também.
0: A segunda-feira, entre as 11 e o meio-dia, vou estar lá a dar-vos uma horinha de música.
1: E eu estarei a fazer o Peça que Toca.
0: Pronto.
1: Na segunda-feira. Se tiverem muitas saudades nossas, podem nos ver.
0: É, Torrozelas.
1: Ou na Pova de Meidões, no domingo.
0: A Dona Cacilda também vai?
1: Também vai, Dona Cacilda. Beijinho, Dona Cacilda, bom fim de semana, beijinhos.
0: Muita saúde é o que nós vos desejamos.
1: E saúde.
0: Então...
1: E mais saúde.
0: Era quase assim.
1: Para viver os dias que a vida
0: sempre
1: tem,
0: nos dá.
1: Tem para me dar.
0: Saúde.
1: E mais saúde. Eu peço ao
0: Criador.
1: E é para quem precisar.
0: É
1: isso mesmo, é
0: para
1: todos nós.
0: Ora bem,
1: saúde principalmente.
0: O Dinis Brites.
1: E as melhores dos doentes.
0: É verdade, melhoras para todos, muita saúde é o que nós vos desejamos. E o Dinis Brites diz, olha, vocês são porreiros, vocês são
1: XPTO. E Cacilda, que estamos a chegar a junho. É, pois estamos, não falta nada.
0: Para a semana já passamos aqui umas
1: marchinhas. Segunda-feira já é de junho.
0: Para a semana já passam umas marchinhas populares.
1: É verdade, porque bem, junho cheira a Santos.
0: Cheira, e a sardinha.
1: E a casamento de Santo António. E a sardinha na broa. E pimentos vermelhos assados. Não sei porquê, mas eu sou sportinguista, mas
0: também
1: tenho
0: uma tendência...
1: Também
0: podem ser amarelos.
1: Também podem ser amarelos, também. Pode sim, senhor.
0: E uns pepinos.
1: Uns pepinos e uns tomates.
0: Uns tomates.
1: Tem que ser coração de boi.
0: Ai, Jesus. Ora bem.
1: Deixa lá isso para amanhã,
0: então,
1: que agora não se pode começar.
0: Então, saúde. E vamos lá então ver o que é que o Dinis Brites diz assim. Vocês são uns malucos. O vosso programa é XPTO.
1: Grande Dinis Brites.

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1: O município de Erganil informa que o prazo para submissão dos formulários de ação social escolar decorrem até o dia 10 de julho do corrente ano. As candidaturas devem ser efetuadas na plataforma SIGA, com os dados do encarregado de educação. Alunos com primeira matrícula no concelho devem dirigir-se ao balcão único. Os apoios incluem refeições, transportes e livros de fichas no que concerne ao primeiro ciclo do ensino básico. Para mais esclarecimentos, poderá ligar para o número 235-200-144 ou enviar e-mail para gabinete.educacão@cm-ifanarganil.pt. Os três elementos arquitetónicos do Concelho de Oliveira do Hospital, classificados como Monumento Nacional, Anfiteatro Romano da Bobadela, Capela dos Ferreiros e Igreja Moçárabe de São Pedro de Lourosa, estão a concurso às Novas Sete Maravilhas de Portugal, numa candidatura apresentada pelo município de Oliveira do Hospital. O Anfiteatro Romano da Bobadela integra a categoria de interesse histórico, enquanto a Capela dos Ferreiros e a Igreja Moçárabe de São Pedro de Lourosa concorrem na categoria de arquitetura religiosa. Estas candidaturas assumem-se como uma oportunidade única para dar ainda mais visibilidade a Oliveira do Hospital, projetando o concelho e o seu património edificado a nível nacional, enquanto valorizam o potencial turístico, cultural e patrimonial do território. O concurso Novas Sete Maravilhas de Portugal visa celebrar o património nacional construído, dividido em sete categorias, que refletem a diversidade histórica, artística, arquitetónica e territorial do país. O município de Penacova promove, nos dias 12 e 13 de junho, as marchas populares e a Festa da Sardinha. No dia 12 de junho, pelas 21 horas, no Largo Alberto Leitão, em Penacova, desfile das seguintes marchas: Figueira de Lourvão, Travanca do Mondego, Celas e Olivais, Infantis de Figueira de Lourvão, Marcha do Amor de Penacova, Mocidade Futebol Clube, Santa Clara e Cernelha. No dia 13 de junho, Arraial de Santo António, no recinto da Capela de Santo António, em Penacova. Traga a família e venha viver uma das noites mais emblemáticas de Penacova, refere o município penacovense em comunicado.
0: O estado do tempo nas próximas 24 horas.
1: Céu pouco nublado ou limpo, apresentando-se geralmente muito nublado no litoral norte e centro até meio da manhã. Vento fraco a moderado. E com a previsão do estado do tempo para amanhã, fica assim concluído este bloco informativo. Desejamos-lhe a continuação de um ótimo sábado. 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Contamos consigo, pela memória do Dr. Barreto Leite. 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

0: que o seu dia seja iluminado pela esperança e, acima de tudo, pelo propósito. Já pensou que cada manhã é uma oportunidade para renovar a confiança? Deixe que cada raio de sol reforce a sua determinação e que a brisa leve para bem longe as preocupações inúteis. Deixe-se inspirar por cada instante para seguir em frente com coragem e gratidão. Hoje é um novo dia repleto de possibilidades. Abrace este momento com o coração aberto e uma atitude confiante. Que os seus passos sejam firmes, guiados pela certeza de que cada desafio traz uma aprendizagem valiosa e que cada pequena conquista é, na verdade, um degrau importante na sua jornada. Faça da esperança a sua luz, aquela que ilumina os caminhos mais incertos. Quando o propósito dá sentido a cada escolha, o dia torna-se naturalmente mais leve e muito mais significativo. Pense nisto e seja feliz. Nem sempre é fácil ou confortável abrir espaço para as novas ideias e discussões. É preciso enfrentar os nossos medos, inseguranças e também o nosso orgulho para conseguirmos escutar o que os outros têm para nos dizer. Escutar é um treino que nos ajuda a sermos mais tolerantes e compreensivos. Esta abertura e aceitação de pontos de vista diferentes ajudam-nos a amadurecer e a potencializar as nossas habilidades e qualidades. Não somos perfeitos, estamos em constante transformação, em eterna construção. Para progredirmos, precisamos abrir novas portas para novas reflexões e pontos de vista. Não quer dizer que tenhamos que concordar com os outros, apenas abrir possibilidades. Termos a humildade de questionar as nossas verdades é um sinal de sabedoria e de progresso. Ampliar a nossa visão e compreensão sobre as pessoas e sobre o mundo ajuda-nos a ultrapassar melhor os nossos problemas emocionais, tornando-nos pessoas mais plenas e felizes. Pense nisto e seja feliz. Monitorize o seu diálogo interno. Não seja demasiadamente duro consigo mesmo. Seja o seu principal aliado. Tente não culpabilizar-se, mas sim responsabilizar-se pelas ações que possam melhorar o estado em que se encontra. Se a sua voz crítica negativa ecoa na sua cabeça, orientando os seus pensamentos de forma destrutiva, promovendo sentimentos negativos, certamente não ajudará em nada. A autocrítica é uma armadilha na qual facilmente caímos, pois facilmente associamos os nossos comportamentos à nossa identidade pessoal. O nosso maior poder está na relação que estabelecemos connosco e na forma como estruturamos o nosso diálogo interno. Pense nisto e seja feliz. Somos seres sociais. Vivemos interagindo uns com os outros a todo momento. Por isso temos que aprender a olhar para o próximo com mais empatia. A empatia permite-nos conviver com a diversidade sem atritos. Quando temos como objetivo reconhecer e valorizar as semelhanças ao invés das diferenças, podemos olhar as pessoas e as situações sobre um ponto de vista mais amplo, menos egoísta e individualista. Muitos dos conflitos que afligem a sociedade moderna resultam da falta de empatia entre as pessoas. O excessivo materialismo e individualismo tornam-nos pessoas mais insensíveis ao sofrimento do próximo. Pense nisto e seja feliz. Sonhar com o futuro não é somente imaginar o que se quer, mas agir no presente de modo a criar condições para concretizar aquilo que tanto se deseja. É preciso ter objetivos na vida para que saibamos qual o melhor caminho que devemos seguir para lá chegar. Quem não sabe onde quer chegar, qualquer lugar é bom. Por isso, acredite sempre nos seus sonhos e estabeleça objetivos que reflitam o que realmente quer alcançar no futuro. Defina quais as atitudes que necessitam ser tomadas hoje para realizar as suas metas no amanhã. Execute-as e aja no seu presente. Esteja atento às oportunidades que possam surgir no seu caminho. Lembre-se que as oportunidades não caem do céu. É preciso ir buscá-las, correr atrás, mergulhar fundo, voar alto. Muitas vezes, será necessário voltar ao ponto de partida e começar tudo de novo. As oportunidades serão sempre melhor aproveitadas por aqueles que nunca deixaram de acreditar. Pense nisto e seja feliz.
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0: É uma da manhã.
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